0: de flor. E aqui, ó, já temos uma hora do Conexão. É, já passada, hein? Você sabe, né? Que às 10 o nosso moda de rancho vem pedindo passagem pra gente poder matar a saudade. E é daqui a pouquinho. Você não pediu a sua ainda? Você pode pedir. Você tá chegando agora? Coisa boa ter você aqui, tá? Seja bem-vindo, tá? Seja muito bem-vinda e obrigado pela sua companhia. Participe, escolhe aquela moda, escolhe aquela que tem tempo que você não ouve e a gente vai curtir junto. Porque, ó, Tenho dito. A música aqui no Sonzão da Espacial FM é mais emocionante, tá? A música no rádio tem mais emoção, você pode ter certeza disso. Ó, então faz o seguinte, manda pra cá, 99974-0105, tá bom? 99974-0105, salvou o nosso contatinho, mandou pra cá em áudio ou mensagem de texto, do jeitinho que você achar melhor aí, do jeitinho que você ficar mais confortável. Tá legal? Vou repetir pra você mais uma vez, código de área 37 99974-0105. Intervalinho, a gente já volta com muito mais. Você não sai daí não, ó, que o sucesso volta já.
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3: Agora são 9:04.
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3: Agora são 9:06.
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E voltamos por aqui, 9:07 agora. Vamos juntos. Só deixa eu te lembrar que amanhã já é quarta-feira. Amanhã, você sabe, né? Amanhã tem gás de graça e você pode se dar bem. Corre no aplicativo, participa agora mesmo. É muito fácil, tá? É muito rápido. Você que não tem, faça agora mesmo o download. Tenha o nosso aplicativo para que você possa participar de tudo, tá? Tudo mesmo. Amanhã, então, no Sertanejo Bom Demais, tem resultado, tem gás de graça para você, tá? Já na quinta-feira, no Revista, sabe o que vai rolar? 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Então já corre no aplicativo para que você possa participar com a gente. Cruze os dedos, confia, acredita. Acredita, tá? Porque eu tenho certeza que você vai se dar muito bem. Você vai se dar muito bem, pode ter certeza disso. 9:07, Bruno Rosa e Jorge Matheus.

Essa é a Lauana Prado aqui na Espacial FM, Modo Homem. Agora são 9h13, bora de saudade. Vamos relembrar aqui, ó. Maroon 5 com a Cristina Aguilera.

0: demais, hein, Zé Neto e Cristiano. Alô, Ambev, às 9h19 agora. Ó, ainda tivemos aqui essa música maravilhosa, né? Essa música aí que alcançou aí, né, vários e várias semanas, né, na época, lá no início dos anos 2010, né, por volta de 2011, primeiro lugar no Hot 100 da Billboard nos Estados Unidos, né? Move Like Jagger com Maroon 5 e Christina Aguilera. E tem mais, tá? Essa música foi inspirada nos movimentos de Mick Jagger, lembra dele? Ele ficou famoso aí em uma das Copas, se não me engano, em 2014 aqui no Brasil, todo time que ele torcia, toda seleção que ele torcia, a seleção perdia, né? E isso virou, né, na época, um meme, né? E até hoje a gente até brinca, né? O Mick Jagger, o pé frio, né? E a música Moves Like Jagger, né? Como eu disse aí, ela chegou aí ao primeiro lugar da Billboard Hot 100 nos Estados Unidos. E a Christina Aguilera, né, participa dos vocais, só que ela não aparece no início da música, né? E aí foi essa combinação perfeita ali. E quando toca, é literalmente uma nostalgia, né? A gente volta lá para 2011. Tivemos ainda a Lauana Prado com Modo Homem, Bruno Rosa e Jorge Mateus, A Grama do Vizinho. Aí o relógio marca 9h20, você sabe que daqui a pouquinho, às 10, vamos trazer para você aquele momento saudade, aquele momento nostalgia, que a gente traz aqui com tanto carinho, né? Que a gente relembra aqui a essência da música sertaneja. E eu sempre gosto de frisar o seguinte: pode ser uma moda do passado? Claro que pode. Mas pode ser uma do presente? Pode sim. Ontem, por exemplo, né, foi algo mais recente. Foi de 2000 para cá, né? E foi maravilhoso também relembrar com você. E hoje tem de novo, daqui a pouquinho, às 10. Você quer escolher uma? Então, ó, fica à vontade, manda pra gente, já salva o nosso contatinho para que você possa participar aqui do nosso Moda de Rancho daqui a pouquinho, às 10. 9-9974-0105. Tamo combinado? Já tem mais musicão aqui no Sonzão da Espacial FM. Você não sai daí não, que até às 11, tamo junto.
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2: Ó, céu nublado neste momento, a temperatura é de 18 graus em Pará de Minas e a umidade relativa do ar em 91%.
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0: Estamos de volta, 9 horas mais 26 minutos, reforçando para você que amanhã, quarta-feira, amanhã tem gás de graça no aplicativo para você participar. Facinho demais, já corre lá, já clica para você participar. Amanhã, resultado no sertanejo, bom demais. 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Eu desejo toda a sorte do mundo para você. 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Tenho certeza que o negócio vai ser bom para você, tá? Vai ser bom não, vai ser ótimo, tá? 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Deixa eu mandar um boa noite aqui para ele, o UFC. Alô, Fernandão! Boa noite, meu querido. Para também para dona Nair, que é a mamãe dele, os irmãos afilhados Luca e Davi. Um abraço também para o meu amigo, o Beto Barbosa, o Adocica. E ele pediu aqui, né, Fernandão? Meu amigo Fernando, UFC, no Moda de Rancho. Ele pediu Chico Rei Paraná, Canarinho Prisioneiro. Ah, um abraço para você também, meu querido amigo Fernandão. Ótima noite para você. E ó, já anotado aqui, porque daqui a pouco, né, pouco mais de 30 minutinhos, 9h27, o nosso Moda de Rancho vem pedindo passagem. E o nosso Momento Nostalgia, vamos trazer para você essa moda maravilhosa aí de Chico Rei Paraná. Roberto Fúria, alô, Robertão! Roberto Fúria tá ligado, boa noite pra você também. A Simone tá ligada junto com a Débora, ligadas com a gente no bairro Santo Antônio. Ótima noite pra vocês também, pediram aqui o Modo de Rancho. Vamos atender também vocês aí daqui a pouquinho, viu, meninas? Obrigado pela companhia também. Deixa eu abraçar também o Adriano, o Zé Carlos e o Tião, que estão ligados com a gente. Boa noite para vocês, estão no bairro Padre Libério, nos acompanhando nesta noite aqui, o Conexão 9h28. Vamos de Panda agora, Nem Dormindo Consigo Te Esquecer e Mil Corações.
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0: Espacial FM Sucesso aqui, Juan Leandro, foto no pijama, 9h34. Vamos de Léo Foguete, essa música é uma gracinha, cópia proibida. 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

0: Hugo e Guilherme com Maiara Guimarães e a Morena de Goiânia. Léo Foguete e a Cópia Proibida. Juan Leandro com Foto no Pijama e ainda o Panda Nem Dormindo Consigo Te Esquecer e Mil Corações. Faltando agora 20 minutinhos já para as 10. É, você sabe que já vem pintando nosso momento de saudade, nosso momento de moda de rancho que você já vai acompanhar. Tem tempo de você pedir? Ainda tem. Então pode pedir que a gente atende, tá? É daqui a pouquinho e você não pode deixar de conferir, né? É. Momento nostalgia, momento saudade aqui do Conexão. Já volto, não sai daí não.
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0: Confirmando, faltando 20 para as 10.
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1: 9h42.
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1: Agora 9h43.
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Já de volta por aqui, agora são 9 horas mais 44 minutos, faltando 16 para as 10. Vamos juntos por aqui até as 11 com o nosso Conexão nas Ondas da Espacial FM. Abraçando aqui, ó, a Adriana. Oi, Adriana! Adriana, lá no Santos Dumont. Ótima noite para você, Adriana. Obrigado mais uma vez pela sua presença com a gente aqui no Conexão nas Ondas da Espacial FM. O sucesso é aqui. Ó, você certamente está acompanhando aí, né? Certamente acompanhou. Eu tenho certeza que você fez aquela fezinha aí para Lotofácil da Independência, né? É, gente, 300 milhões de reais. Dá para fazer muita coisa, né? Dá para fazer bastante coisa com 300 milhões, não é mesmo? Você já pensou, hein, rapaz? Você já pensou? Ó, com a aplicação básica hoje aí, né? A aplicação básica aí, que é o mínimo hoje. Vamos colocar ali a 1%. Você ganharia sem fazer nada. Presta atenção, sem você fazer nada. Você pode aposentar hoje mesmo, tá? 3 milhões de reais por mês se você levar essa bolada sozinho. Inclusive, acabou de sair o resultado. E você que de repente, né, vai que você fez a fezinha, você de repente já quer conferir, né, rapaz? Acabou de sair o resultado, certamente eles vão atualizar aqui, né, a quantidade de ganhadores e tudo mais. E eu vou mandar para você os números aqui. Então, ó, já salva aí, isso, já salva, porque eu sei que você estava esperando também esse resultado. E acabou de sair neste momento mesmo, aqui, ó, faltando 15 minutos agora para as 10 da noite. E a Lotofácil da Independência pagando 300 milhões de reais. Ó, as dezenas sorteadas, 15, 7, 3, 19, 06, 21, 22, 04, 23, 02, 05, 12, 16, 01 e 17. Vou repetir para você, tá? É, deu bom, hein? Coisa boa. Então vamos conferir de novo. 15, 07, 03, 19, 06, 21, 22, 23, 02, 05, 12, 16, 01 e 17. 300 milhões de reais. Eu já tô curioso para saber, hein? É, tô curioso para saber quem será, hein? Quem será o novo milionário ou milionária? Ou quem sabe um bolão, né? Teve uma situação aí recente em que o bolão deu para aproximadamente 100 pessoas, né? Isso é maravilhoso, né? Que ajuda ainda mais pessoas, né? Faz aquela diferença tremenda ali para todo mundo. São 9h46. Vamos abrir mais uma sequência por aqui. Agora tá chegando Danilo e Davi.

0: Mas isso aí a gente entende, né? A magia do boteco, Diego e Arnaldo com Kleber e Cauã. Ainda Cia com Never Give Up, Paula Fernandes, Paixão de Mulher e ainda Danilo Davi, Eu Não Sou Terapia. Fechamos assim, ó, mais uma sequência e mais uma hora do nosso Conexão também aqui pelas ondas da Espaço FM. Seguinte, você já sabe que na volta tem aquele momento pra lá de especial, que é o nosso modo de rush, que já vem pedindo passagem, tá? Então você já prepara tudo aí, isso, já prepara, já aumenta pra você curtir, porque, ó, sempre demais, né? Sempre demais, porque você é ouvinte número um aqui da Espaço FM, sempre capricha e capricha muito bem nos pedidos, né? E aí fica bonito demais, aí fica bacana demais da gente curtir, da gente matar a saudade, da gente trazer ali a essência da música sertaneja, a música em sua, né, origem ali, né? Pra gente voltar no tempo, relembrar momentos. Tudo isso é já, depois do intervalo. E você, não sai daí não, tá? Porque até às 11, você sabe, tamo junto. Aonde? Aqui, ó. 105.5
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0: Ó, só pra te lembrar, hein? 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
0: Agora 10 em ponto, boa noite.
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9: Agora 10:02.
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0: Às 10 horas mais 3 minutos, a gente abre a porteira da saudade e aumenta o som.
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0: E quando a gente começa aqui mais uma edição do Moda de Rancho, a gente abre esse espaço, né? Não é só mais um quadro, mais um programa. A gente abre também uma porteira também para as nossas lembranças, né? Porque a música tem disso, né? Ela não nasceu apenas das melodias, das notas, da voz. Ela nasceu da estrada de terra, falando da música sertaneja, das festas de família, das noites de lua, das mãos calejadas do homem do campo e também das histórias que a gente tanto ouviu, né? Dos nossos pais, dos nossos avós. E também, né, de pessoas que a gente vai encontrando pela vida, né, os antigos contadores aí que carregam pelo Brasil. E cada uma, né, cada música ali, cada moda sertaneja tem uma lembrança. Cada ponteado aqui da viola guarda um pedaço da nossa história. É por isso, né, gente, que não é à toa, né, o nosso Moda de Rancho aqui já há quase 20 anos, né. 18 anos, desde a época do sucesso sertanejo, ele se mantém aqui e a gente tem muito carinho em atender você, ouvinte aqui da Espacial FM, tá? É com todo carinho que a gente traz esse quadro aqui pra você. E ó, e como eu faço, todas as noites eu vou te mostrar um pouquinho do que vem por aqui. Então prepara o coração, vai! Vai ter, ó. Essa música é maravilhosa. Ótima saudade da Maria também, né? Estrelinha.
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0: Vai ter Chico Rei e Paraná também.
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0: Isso é boa também, né?
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0: Gilberto e Gilmar também vão passar por aqui.
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0: Tá ruim, mas tá bom, né?
4: Mas tá bom.
0: Tem mais, ó. César e Paulinho, hein? Ah, década de 90. Ô, saudade.
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0: Agora você vai fazer o seguinte. Aumenta o volume porque começou.
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0: 10 horas mais 6 minutos. É hora da gente se encontrar de novo com aquilo que nunca deixou de morar aqui dentro, ó, do nosso coração. Hoje a gente começa assim, viajando pela memória da nossa música sertaneja, com respeito à nossa raiz e carinho por tudo aquilo que a gente aprendeu a amar. E a porteira da saudade começa com Chico Rei, Paraná.

0: Que é isso, hein? Que saudade gostosa, hein? Às 10h28, Chico Rei, Paraná. Você não sabe amar. Que demais, hein? 1995. Ainda tivemos aí de Paulo e Paulino com Estrelinha. Ali por volta de 2020, né? Nesse feat aí maravilhoso, nessa parceria aí com a nossa eterna rainha Marília Mendonça. Ainda passaram por aqui, ó, Zezé de Camargo e Luciano, Pedras, Gilberto e Gilmar, Tá Ruim, Mas Tá Bom, a de 2001. E começamos ainda aí, né, dose dupla de Chico Rei Paraná, Canarinho Prisioneiro, fechando muito bem o nosso Modern Rancho, que, ó, você sabe, né, que amanhã, quarta-feira, tem mais. Aí você já pede, seleciona aquela e a gente manda pra você, viu? Inclusive, abraçando aqui, ó, o Rony Natanael, que tá oferecendo aqui em especial pra sua prima, a Grace Clary, que é muito fã aí de Chico Rei Paraná. Tá dado o recado, viu, Rony? Abraço pra você. Ele pediu também aqui um alô pro Fofonete, pro amorzinho Vanessa Lima, tá sempre com a gente aí, né, ô Roninho? Um abraço a você e obrigado pelo carinho de sempre, tá com a gente. O Arlindo Januário também tá ligado lá em Contagem e também a Odete, né? A Odete tá lá no Santos Dumont. Ótima noite pra você também, Odete. Obrigado. Todo mundo acompanhando o nosso Moda de Rancho, que amanhã tá de volta às 10, aqui no Conexão pelas ondas da Espacial FM.
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0: Ó, eu já volto em trazendo a reta final do nosso Conexão nesta terça-feira, neste 15 de setembro.
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0: Ó, o céu tá querendo limpar, né? Tem algumas nuvens ainda, 18 graus é a temperatura, a umidade relativa do ar em 91%. E a mínima é de 17 graus para esta noite.
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0: coração apaixonado. O ano era 2007. Coração, e aí, o que você tava arrumando, hein? Só quero, Jorge Mateus tava chegando, hein? É, meus amigos. Quase 20 anos, hein? Tem nada a ver, te cuida coração. Marshmello com Numb. Ainda tivemos Mateus e Cauã, não recomendo. E ainda Henrique e Juliano, saudade de quem eu sou. Fechando assim, nossa penúltima sequência. Eu já volto, hein? Já volto, não sai daí não. Que ó, é as saideiras, nunca pode ser só uma.
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0: Agora 10h46.
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0: 1986, Legião Urbana, tempo perdido é saudade aqui dentro do Conexão, nas ondas da Espacial FM. Faltando 3 minutos para as 11 agora.
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0: Esse aí é o embaixador Gustavo Lima, transa pendente para fechar o Conexão nesta terça-feira, neste 15 de setembro. E amanhã nosso encontro está marcado às 8 da noite, hein? Agradecendo a Deus pela oportunidade, a você, pelo carinho da sua audiência. E ó, amanhã eu te espero na quarta-feira, hein? Um pouquinho mais cedo, hein? Às 10 da manhã, em mais uma Blitz Espacial FM. E claro, passe por lá, viu? 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Grande abraço, boa noite e até amanhã.
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2: Agora 11 e 2.
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1: Olá, gente amiga! Seja muito bem-vindo e bem-vinda! Está no ar mais uma edição do Clássicos da MPB. Eu sou Daniela Alcântara e vou ficar com você em 2 horas de pura emoção, com músicas que são parte da nossa identidade e da nossa memória afetiva. Está começando mais um Clássicos da MPB. Música.

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Voltamos, abraçando a turma bacana da saúde. Sempre ligados na gente. Valeu! E agora, mais uma sequência especial só de clássicos. Sim.

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1: De volta com o melhor da nossa música popular brasileira. 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

E com essa linda música, o Clássicos da MPB vai ficando por aqui. Obrigada pela sua presença e audiência. Que a gente se encontre de novo no próximo programa. Tudo de bom para você. Aproveite a vida e até lá.

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0: 11:53.
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3: Cassete na área e por aqui eu, Diego Soares, tudo bem aí? Vamos acompanhar agora a nossa viagem musical pelos anos 70, 80, 90 e 2000. Play no cassete. Vamos começando já com Tatu.

0: Europe e a música Carrie, antes Plebe Rude, Até Quando Esperar e ainda Nexus com By My Side. Intervalinho chegando, o cassete volta já pra você.
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3: Meia-noite 13.
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0: Agora tem Titãs, Homem Primata.

0: Nickelback e a música Photograph, antes MC Perla, Eu Vou e ainda The Black Eyed Peas, My Humps. Intervalinho chegando e já já tem mais.
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2: Meia-noite 53.
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5: De volta tem Fat Family.

0: E com Eminem, com Smack Daddy, antes LS Jack e ainda James Blunt, We Are Beautiful. Intervalo chegando, o cassete volta já pra você com as melhores do passado. Segura aí.
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1: Tem Marcelo D2, vai vendo!
2: Sabe que hoje nós vamos receber aqui a visita do Dr. Marcelo, né? Ih, olha aí, a orquestra tá chegando. Olha o Zé Bodega. Vamos castigar aquele partido alto.
3: Vocês estão prontos pro rolê?

0: Maroon 5, She Will Be Loved, antes Biquíni Cavadão, Escuta Aqui, e ainda Vanessa Camargo, Tanta Saudade. Já já depois do intervalo tem muito mais pra você.
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7: Cassete de volta. Vamos dar play aí ao som de Patrícia Coelho. Eu te amo você.

0: Think About, coisa de maluco, aqui fechando a edição do nosso cassete. Antes, Armandinho, Eu Juro e Luca, Não Sei de Mais Nada. Tivemos também a princesinha do pop, Britney Spears com Toxic. Fechando então as últimas aqui do nosso cassete. Eu, Diego Soares, volto na edição de amanhã, comandando mais saudade musical. Forte abraço e até amanhã.
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1: 2h14.
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3: Muito boa noite para você que já está na sintonia. O Back in Time entra mais uma vez no ar para você viajar no tempo. Manchester, my dear.

0: Nesse bloco, ouvimos no Back in Time, Max Marriott, Sleepin' Away, Marvin Gaye, Let's Get It On. Após o intervalo, a gente retorna com mais uma super seleção. Aguarde aí. 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
2: 12:35.

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Obrigado pela audiência onde quer que você esteja agora. Back in time. Aqui você recorda os maiores sucessos de todos os tempos.

0: Nesse bloco ouvimos no Back in Time, Whitney Houston, I Have Nothing, Toni Braxton, Spanish Guitar. Vamos ao intervalo rápido e o Back in Time já já estará de volta. Back in Time.
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0: Nesse bloco ouvimos no Back in Time, Annie Anderson, Last Dance, Roupa Nova, Meu Universo é Você. Mais um intervalo e o Back in Time volta já. Back in Time.
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2: 3 e 19.

tocando as músicas que você gosta de ouvir. Boa noite para você que está ligado no Back in Time. Lembra desta? ABBA, The Winner Takes It All.

0: No melhor do flashback, ouvimos Cazuza, codinome Beija-Flor, Alice Cooper, You and Me. Em instantes, o Back in Time está de volta.
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2: 3h41.

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Mariah Carey, Without You.

0: Aqui no Back in Time tocamos Gal Costa, Olha, Manhattan's Forever by Your Side. O Back in Time faz mais uma pausa. Não saia da sintonia. Back in Time.
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5: 4-3.

No Back in Time, só as melhores. Ouvimos Whitesnake, Is This Love, Westlife, Total Eclipse of the Heart. E assim chegamos ao final de mais um programa. Estaremos de volta amanhã com mais 2 horas de lindas canções em seu rádio. Até lá!

0: amigos da estrada, tudo bem por aí? Cruzados e cá, tudo bom também? É o Fernando Riquetti, turma, chegando com toda a sua comitiva para mais um Brasil Caminhoneiro, ó. Sim, bora nós apertar o cinto, soltar o maneco e acelerar o carrão com os dois pés, porque é carga de horário e o programa tá repleto de atrações. Tem moda, tem informações das estradas, prestação de serviço, então, ó, sem perder tempo, simbora, turma! Vamos em frente, gente, porque agora o assunto são as peças de reposição. Você sabe me dizer a diferença entre uma peça genuína, uma peça original, uma peça genérica, de primeira, de segunda linha? Pois é, o Francisco Garonci sabe tudo, de cor e salteado, e vai mostrar pra gente tudo o que você precisa saber para escolher as peças que mais se adaptam ao seu caminhão e também ao seu bolso. É contigo, Garonci!
1: Quando a gente chega na oficina, né, com o caminhão quebrado, tem sempre aquela primeira opção de uma peça genuína, digamos que custe aí uns R$2.000. E tem sempre a opção da peça de reposição, e aí vai custar uns R$1.500, R$1.400, é uma boa economia. Mas também o caminhoneiro tem que ficar esperto, porque se vierem oferecer uma peça de R$300, tá na cara que ela não tem qualidade.
0: É, Garonci, não existe almoço de graça não, viu? Ô, turma, falando sério, gente, quem vai explicar como escolher bem a peça para o seu caminhão é o André Haddad. Ele é engenheiro especialista em peças. Vamos ouvir.
1: Quando o bruto quebra e o caminhoneiro chega na oficina, a gente sabe que nunca tem dinheiro sobrando. E aí são várias ofertas, né? Tem as peças genuínas, tem as de reposição, primeira linha, segunda linha. No final das contas, né? O que, que ele tem que fazer para decidir bem nessa hora?
2: Então, tem as peças originais, né? Que tem qualidade elevada, e tem as peças de reposição de primeira linha e segunda linha. As peças de primeira linha são muito similares às originais e são mais caras também. E as peças de segunda linha são itens mais baratos, não são peças mais baratas. O cuidado tem que tomar que as peças de segunda linha muitas vezes não dão aquela durabilidade e o KM, né, que o motorista precisa, a segurança, né, do produto. E procurar sempre peças genuínas e peças de reposição de primeira linha.
0: O Sérgio Fabiano é gerente técnico do IKEA, Instituto de Qualidade Automotiva. Ele dá dicas preciosas na hora de comprar autopeças.
3: A principal dica é olhar a peça, é ver se ela existe, essa questão da diferença de preço. A diferença de preço é um ponto crucial. A outra coisa é verificar a questão das embalagens, a questão se ela é muito bem embalada, se está com a adequada a embalagem, muito bem feita, porque as peças metálicas elas sofrem oxidação. Então, quando vem do fabricante original, ela está bem embalada para não sofrer corrosão. Essa outra coisa é verificar se a peça tem uma certificação. O IKEA, como organismo certificador, nós fazemos certificação. Se você quiser ver, saber se essa certificação é adequada ou não, pode ligar. Liga para o organismo certificador, pode ligar lá para o IKEA que a gente vai informar se essa peça realmente é uma peça legal, se não é uma peça falsificada.
1: É isso aí, turma. Na hora de trocar as peças do seu caminhão, é muito importante ter certeza sobre a qualidade. E isso pode fazer a diferença entre ficar pelo caminho ou chegar em casa com segurança.
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0: Olha, gente, adultos com aparência de criança podem ter essa característica por diferentes motivos. Em alguns casos, trata-se apenas de uma combinação genética que faz a pessoa parecer mais jovem do que realmente é. O Gabriel Rodrigues é um caminhoneiro catarinense de 20 anos e que ganhou destaque nacional depois de ser parado pela Polícia Militar em Jaraguá do Sul, em Santa Catarina. Isso porque os agentes acreditaram que uma criança estava dirigindo o caminhão. Só que depois de verificar os documentos, foi constatado que o Gabriel era maior de idade, estava devidamente habilitado. E segundo ele, essa confusão acontece com frequência. Porque o Gabriel, gente, ele tem 1,60m de altura, tem voz aguda, traços faciais muito, muito jovens. E segundo ele, algumas pessoas chegam a dizer que ele aparenta ter entre 10 e 16 anos. Você tá doido, não, Paulinho? Bom, vamos ouvir o Gabriel falando no momento em que ele foi parado pela polícia. Roda aí, Paulinho.
5: Boa noite. Acabei de ser parado pela polícia. Caminhão da TIT sendo conduzido por criança, motivo de denúncia.
0: Gente, é impressionante. Até a voz parece ser de uma criança. Você tá doido? Se você quiser conferir, gente, dá uma sapiada lá no canal do Brasil Caminhoneiro no YouTube, viu? Tem esse vídeo completinho pra você. E é importante lembrar, gente, que aparentar ser mais jovem não significa necessariamente ter algum problema de saúde, tá? Porque muitas pessoas simplesmente possuem traços faciais, estatura ou até características corporais que as fazem parecer adolescentes ou até crianças, apesar de serem adultos saudáveis. Eu, por exemplo, vou pro Pátio do Pão, todo mundo acha que eu tenho aí, no máximo 20 anos.
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0: E vamos de música! Matheus e Cauã!

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2: Nosso bate-papo estradeiro de hoje é com a caminhoneira Luciana. Ela praticamente nasceu na boleia, pois vem de uma família de caminhoneiros. Já são 5 anos de estrada. Mas antes de pegar no volante, ela sofria de depressão e chegou até a pensar em suicídio. Meu Deus do céu! Ó, e foi com a ajuda do paizão que ela se recuperou. Vamos ouvir a história da Luciana? Paulinho, roda pra nós!
3: O pai me levantou da cama e me disse assim: você vai fazer a tua carteira, você vai pra estrada, você vai ajudar o pai a crescer, vai ajudar a cuidar das coisas do pai, porque não adianta estar aí em cima dessa cama só tomando remédio. Vamos se erguer, menina, ele dizia assim pra mim aquela vez. E tô aqui hoje, curada da depressão, até fiz um vídeo pro YouTube a respeito disso. Me curei da depressão, tô aqui fazendo o que eu amo, faço com excelência, trago motivação para as pessoas que você pode sair de uma cama e exercer com excelência o que você tiver na tua cabeça. Que não é uma depressão que vai te levar lá no fundo do poço, quem vai te levar é você mesmo. Você tem que ter na tua mente, não, eu posso, eu sou capaz e eu vou me erguer dessa cama. E foi o que eu fiz e tô aqui felizona da vida hoje. Era um sonho que eu tinha há muitos anos e a gente lutou, trabalhou, persistiu e nunca desistiu. Primeiro de tudo, você não pode desistir com os obstáculos que você pegar no teu caminho. Obstáculos sempre vai ter. Eu me acidentei, tombei caminhão. E muitas pessoas acharam que quando eu me acidentei eu ia desistir. E eu não desisti. Eu lutei, eu fiquei mais forte através dos obstáculos que eu tive. E tô aqui em cima do meu sonho, de um conjunto todo rosa, que era o meu sonho de anos, anos, anos atrás. E tô muito realizada hoje. De saber que eu tô em cima do meu sonho, que eu tô motivando as pessoas a seguirem lutando com os sonhos delas também, a não desistirem.
2: E a Luciana, gente, não se limita a dirigir só o poçante não, viu? Ela tem que lonar, desenlonar, e olha só, ela tem menos de 1,50 m de altura. E para esse serviço, ela conta com um parceiro. Vamos ouvir.
3: Tem o meu companheiro de vida, que é o meu galão. Até hoje a gente deu uma improvisada com o meu galão, ficou na casa, né? Mas a gente já improvisou no meu outro galãozinho ali, porque eu sem ele eu não sou caminhoneira não. Eu confesso que eu não sei ser caminhoneira sem o meu galão. Porque como eu não tenho tamanho nas pernas, eu tive que atribuir e encaixar na minha vida um galão. Porque senão eu não alcanço para dar conta na minha lona. Até me perguntaram uma vez: nossa, mas você não tem vergonha de lidar com o galão para tirar a tua lona? Digo, não. Tô fazendo o meu serviço, vou ter vergonha porque vou muito felizona, eu e o meu galãozinho. Né? Por que você vai ter vergonha de uma coisa que te ajuda, né? Chama muita atenção. Você, por ser mulher e tá em cima de um caminhão, já chama muita atenção de homens, de mulheres. Mas você ter um tamanho de 1,43 m como eu tenho, todo mundo fica assim: nossa, como é que tu consegue? Tu lida no teu caminhão? Tu lida na tua lona? Como é que tu dirige? Sabe, várias perguntas assim que eu recebo no meu dia a dia. Graças a Deus, nunca tive preconceito. Se eu dizer não, tive preconceito, nunca tive. Mas as pessoas ficam impressionadas como é que uma pessoinha tão pequenininha consegue dar conta de um implemento tão grandão como esse.
2: A Luciana, gente, tem um filho e ela conta a dificuldade de ficar longe da criança.
3: Isso não tem nada que consegue preencher a saudade que a gente tem de um filho da gente de ficar longe. Mas tem aquele velho ditado, né, que não existe uma vitória, uma realização, sem você ter que abrir mão de alguma coisa. Você tem que abrir mão de uma coisa para você conseguir realizar outra. E eu abri mão de ficar todo dia perto do meu filho para levar o sustento para ele.
2: E por conta do sucesso que faz na internet, ela recebe muito, muito carinho das pessoas por onde passa.
3: Quando eles se encontram comigo, já buzinam, dão com a mão, sinalzinho de luz. É um carinho assim que você recebe, que enche o teu coração de orgulho. Não tem dinheiro no mundo que pague esse carinho que as pessoas têm pela gente. De saber que a tua história toca o coração delas. De saber o teu sonho motivar a vida delas. Muito fantástico isso. Sou muito feliz e realizada. Hoje eu só tenho a levantar as duas mãos para o céu e dizer obrigada, meu Deus, por toda a transformação que o Senhor fez na minha vida, por me tirar de uma cama e mostrar que eu sou capaz e que perante aquela situação que eu passei de depressão, hoje eu estou aqui contando a minha história e mostrando que a gente pode sair de uma cama e viver um sonho e mostrar o quanto que a vida é bela e o quanto que a gente pode viver e ser feliz.
2: Parabéns, Luciana. Parabéns aí pela garra, pela força de vontade. Ó, um beijão para você de toda a equipe do Brasil Caminhoneiro.
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2: Vamos de música. Henrique Juliano.

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3: 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Quase todos os parceiros da estrada conhecem. Estamos falando de uma das principais instituições voltadas à formação e à capacitação de profissionais do transporte rodoviário. 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Hã? 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
4: 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A Fabete surgiu do programa Caminhão Escola em 1995. Em 97 surgiu a fundação. 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
3: Simbora tocar o modão!

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1: Eita, tudo que é bom acaba rápido. 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

0: 5 horas.
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1: Alô, alô, bom dia, quarta-feira chegou, hein? É, e chegou daquele jeito, hein? Pro alto, pra cima, com muita alegria, chegou aí, né? É, com muita energia, é, que coisa boa estar com você mais uma vez, viu? É uma alegria enorme ter a sua companhia nessa manhãzinha de quarta-feira, hein? Ah, está começando o Viola Brasil, aqui na Espacial FM. A partir de agora, até às 7h50, até às 10 para as 8, tem muita música boa, viu? Alto astral, diversão, aquela companhia que deixa a sua manhã muito mais gostosa, né? Então aumenta aí o som, abre o sorriso e vem comigo! Viola Brasil! Aí bem pro alto, viu? Bem para cima! 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Muito bom dia, viu, para você que está em casa, bom dia para você que está no seu trabalho, bom dia para você que está no trânsito, onde quer que você esteja, é bom demais, né? Ter a sua audiência, a sua companhia, sua participação, desde já, aqui no programa Viola Brasil, pelo 999-74-0105. São 5 horas, mais 3 minutinhos, 5 e 3. Você participando com a gente, já pode ir participando aí pelo 999-74-0105. Todo mundo aí já ligando, todo mundo aí já participando com a gente, né? Já enviando aí seus recadinhos, enviando aí seus áudios, já participando com a gente. Tô aguardando aí a sua participação com a gente aqui no programa Viola Brasil, tá bom, gente? 999-74-0105. Hoje é quarta-feira, hoje é dia 16 de setembro de 2026. Viola Brasil, a programação é do Ricardo Alexandre, a direção é de Matheus Mendonça e do Ricardo Alexandre. Até às 7h50, você vai comigo! E o seu Viola Brasil, que começa bem demais, viu? Começando com o João Mineiro e o Marciano, é a primeirinha de hoje. Nossa, essa música é linda, linda, linda, hein? Só pra começar o Viola Brasil de hoje. A minha cabeça mudou. Bom dia pra você!

0: Agora são 5 horas e 7 minutos. É, Viola Brasil, começou bem
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0: demais, hein?
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0: Confirmando a hora certinha pra você, 5 horas e 7 minutos, 5 e 7. Alô, retireiros ligados no Viola Brasil. Abraço, viu? Todo trabalhador rural, todo mundo ligando, se ligando aqui com a gente, hein? Bom dia! Sim.

0: 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Essa música é linda, hein? Agora são 5h11.
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0: É o seu programa de todas as manhãs aqui pela Sul Espacial FM 105.5. A mais ouvida, o sucesso é aqui. Abraço pra você, viu? Obrigado aí pela sua audiência, obrigado aí pela sua companhia aqui no Viola Brasil. Mais uma vez, juntos, vamos juntos até às 7h50. Você que tá acordando bem cedinho, já acordou, já tá tomando aquele cafezinho gostoso. Ei, coisa boa, hein? E ouvindo Viola Brasil, um bom dia pra você, bom trabalho. Você que vai trabalhar, né? Um abraço. Alô, Marilene, tá ouvindo a gente lá em Divinópolis. Já acordou, já sintonizou aqui na Espacial. Já tá tomando aquele cafezinho, ligadinha com a gente. Muito obrigado, viu, pela sua audiência. Muito obrigado pela sua companhia, né? Feliz quarta-feira e pra você também. São 5 horas e 12 minutos, 5 e 12. A Maria de Lourdes está com a gente também. Alô, Maria de Lourdes, um abraço lá do bairro JK, um abraço. A Ana Alice também lá em Uberaba, já está ligada com a gente. Alô, Ana Alice, um abraço. E Carlos, também já estou tomando meu cafezinho e ouvindo Viola Brasil lá em Uberaba. Ana Alice, obrigado, viu, pela sua companhia também. Que bom que nós estamos juntos. Ô, Roberto Fúria, bom dia, Roberto, um abraço, viu? Olha, você que está acordando agora, ontem foi feriado aqui em Pará de Minas, né? Dia Santo. Aí o pessoal hoje está acordando, tem gente pensando que é segunda-feira, viu, dona Joana? Ai, ai. É, hoje é quarta-feira, hein? Quarta-feira, dia 16 de setembro. O Antônio Cardoso está com a gente. Alô, Antônio, um abraço, bom dia.
2: Bom dia. Uma excelente quarta-feira para você e para todos nós. Todos os vídeos especial FM. 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
0: É aqui, sempre. Obrigado. Eu que agradeço a participação. Um abraço, viu? É ele que está ouvindo a gente. O Antônio Cardoso, lá do Patafufo, né, Antônio? Um abraço para você, viu? E o Reinaldo? O Reinaldo já acordou, já sintonizou. Será que ele já conversou hoje com o Ednei Brasil, hein, gente? Abraço,
3: bom
0: viu?
3: Bom dia, Carlos.
0: Bom dia.
3: Bora, mexeu doce.
0: Tá na hora.
3: Mais um dia, na paz de Deus. Vamos acordar esse povo aí, ó. Não está no início de semana, não. Já está no meio da semana.
0: Já está no meio, né? Muitas pessoas pensando que é segunda.
3: Já, hein?
0: Pois
3: vamos
0: é.
3: Esse povo aí, põe esse povo para levantar. Vamos acordar o Ednei Brasil aí, ó. Tem que trabalhar. A coisa que hoje é folga, Deus não.
0: A folga foi ontem, parte, né? A folga
3: tem
0: foi ontem.
3: Levantar e trabalhar. Acordar essa galera toda aí, ó. Manda um abração pro Miguel Tabarra aí, ó. Para Expedito, para Penha. Toda essa galera aí que esteja ouvindo o programa. Para toda aí da Espacial aí, ó. Esteja ouvindo a Espacial aí. E para todos vocês aí da Espacial, um abração para todos aí.
0: Obrigado, Reinaldo. Reinaldo dos Santos participando com a gente aqui do Viola Brasil. Reinaldo acorda cedinho todas as manhãzinhas, né? Para ouvir o Viola Brasil. Um abraço, viu, Reinaldo? Obrigado pela sua companhia. Jorge Wilton também, da Panificadora, também tá ligado, né, Jorge Wilton? Um abraço para você. A Renata, lá de São Pedro. Feliz quarta-feira. Coloco meu nome da minha família, Carlos, na oração da manhã. A Renata, lá do São Pedro, ligadinha com a gente. Abraço, Renata. Obrigado pela sua companhia. Expedita Mariano, já acordou cedinho, já fez aquele bolo delicioso, já tirou as fotos, já mandou pra gente, né, Expedita? Abraço aí pra você, viu? Obrigado aí pela companhia. É, Expedita todas as manhãzinhas, manda fotos de biscoito, manda fotos aí de bolo. A gente sabe que é tudo delicioso, né, Expedita? É, mas ela só manda só a foto, né, dona Joana? Ai, ai. Ai. Abraço, gente, obrigado aí pela companhia. É a Expedita mandando alusão aí para todo o pessoal, né, da Fazenda do Olaria. Pessoal, todo mundo ligado aí com a gente. Pessoal que acorda cedinho nas fazendas, né, gente? Um abraço aí para todos vocês. Obrigado aí pela audiência. Obrigado pela companhia, né, aqui no programa Viola Brasil. Olha também a Aparecida Jussara, Emanuele, o Pelezinho, o Magrelo, a Ângela Maria, o Reinaldo, o Rodrigo Reis também, a Carmen. Dona Carmen, né, a mamãe do Rodrigo. Todo mundo ligado no Viola Brasil, Dejanira. Ê, Dejanira, da Lagoa Branca. O Antônio também, a Penha, lá na Jaguara. O Zé do Bar, de Onça do Pitangui, já tá ligadão também, já tá ligado, né, Zé do Bar. A Eliane Nobre, lá em Mateus Leme. Bom dia. Soninha, Kátia, Aninha, Eduardo, Jesus, Raí, todo o pessoal da Jaguara também, viu, gente, ouvindo a gente. Um abraço. Quantas pessoas chegando, hein, aqui no Viola Brasil. Que bom, viu, gente. Olha, um abraço pro Romualdo. Alô, Romualdo, é lá de Divinópolis também, tá ligado aqui com a gente. Ei, Romualdo, um abraço. Romualdo é lá do bairro Bom Pastor, tá ligado aqui no programa Viola Brasil. Obrigado, viu, pela companhia. Rosana, do bairro Raquel. Minha querida Rádio Espacial, bom dia. É esplêndido começar o dia com você. Muito obrigado, Rosana, do bairro Raquel. Obrigado, viu? É gostoso é começar o dia com vocês, né? Esses ouvintes mais maravilhosos do mundo, viu? Que bom que nós estamos juntos sempre. Pimenta, Pimenta tá com a gente também, Pimenta temperando e o Viola Brasil, né, Pimenta? Um abraço. E a Loura? A Loura também já tá ouvindo o Viola Brasil. Será que ela já tá trabalhando? Acho que já tá no trabalho também, né, Loura? Um abraço. É a Raimunda, né, a Loura? Um abraço. Obrigado, viu, pela sua companhia aqui no Viola Brasil, mais uma vez. Marcilene Cássia já acordou também. Oi, um abraço. Marcilene Cássia aqui do centro. A Cleusa lá em Divinópolis também tá ligada, né, Cleusa? Cleusa também é do Bom Pastor, né? Cleusa também acho que é do Bom Pastor lá em Divinópolis. Um abraço, Cleusa. Obrigado pela participação. Reginaldo Guedes, sempre aí com a gente, hein? Será que ele tá trabalhando hoje? Alô, Reginaldo, bom dia.
4: Bom dia, bom dia, Carlos.
0: Bom dia, bom dia.
4: Manda um abraço para a Dani, para a mãe dela que tá de férias.
0: Tá de férias?
4: Para a funcionária dela. Para todo mundo.
0: Todo mundo.
4: A família dela.
0: Com todo mundo. E... claro. Quem mais?
4: Rosinete.
0: Sim.
4: Para a família Rosinete. Para a família da Penha.
0: Certo.
4: Para a família do Rildo. Para a família do Vazim.
0: Vazim também tá com a gente?
4: Para a família do Velho Alves.
0: Certo. Tá todo mundo ouvindo
4: para
0: a gente.
4: Para todo mundo do hospital.
0: Ah, os funcionários aí do hospital, um abraço para todos vocês, gente.
4: Aqui no hospital.
0: Epa! Aí no hospital, o pessoal ouvindo a gente, né? Um abraço, viu, Reginaldo? Obrigado, viu, pela sua participação no Viola Brasil. Bom dia, um alô aí pro Criatório, né? O pessoal do CSP, ligado na melhor. Um abraço, viu, gente? Obrigado a todas as mãezinhas, o pessoal tá lá, do Criatório, né? Ouvindo a gente lá no CSP. Obrigado, viu? Pela companhia de vocês, a participação aqui no Viola Brasil, todas as manhãzinhas. A Sônia Silveira já acordou também, desejando aquela feliz quarta-feira para todo mundo. Obrigado, Sônia. Obrigado pela sua audiência também. Obrigado pela sua companhia. E o Ednei Brasil, Zilzil também já acordou, já sintonizou, né, Ednei? Hoje é quarta-feira, você trabalha, né? Tá achando que todo dia é folga? Não, não, hein? Um abraço, bom dia, bom dia!
5: Bom dia, Carlos Leite, Ednei Brasil, Zilzil, na espacial. É quarta-feira abençoada para nós todos, né, Carlos?
0: Esqueci, quarta-feira, né? Todo mundo abençoado, né?
5: Não. Não é bigode ser o bem não, né, Carlos Leite? Não é necessidade do subração, não, né?
0: Não, de forma alguma, né, não?
5: Especial, a da Jalira Aparecida, Jussara. O Minda Especial. E hoje também as padeiradas, acho que não vai ter pão hoje também, não, do Carlos Leite? O outro feito feriado, aí, né?
0: Ah, mas tem, o pessoal já acordou, ele tá em sintonia.
5: Um sucesso aqui com a Ednei Brasil, Zil. Bom dia, Carlos Leite.
0: Bom dia, Ednei. Um abraço pra você, obrigado também, viu, pela sua audiência, obrigado pela sua companhia. Gente, tem muitas e muitas mais participações aqui no Viola Brasil. Daqui a pouquinho você participa com a gente. Ah, essa música é linda. Leandro e Leonardo. Abandonado. Bom dia, gente.

0: Viola Brasil, seu programa de todas as manhãs aqui pela Sua Espacial. Um abraço, alô, um abraço pra Leia, tá ligada aqui no programa Viola Brasil. Alô, Leia, um abraço lá do bairro Gutierrez, né, em Belo Horizonte. Tá super ligada aqui com a gente, né, Leia? Obrigado, viu, pela audiência, obrigado pela sua companhia. Pessoal que acorda cedinho, sintoniza na Espacial. Um abraço pra todos vocês, tanta gente chegando aqui no Viola Brasil, né, gente? Um abraço, viu, Cândido, Onça de Pitangui. Bom dia, Carlos. Bom dia para todos que estiverem ouvindo o programa. Que Deus abençoe a todos. Vamos que vamos. Cândido Onça do Pitangui. Ronaldo Martins de Itaúna, sempre com a gente, né, Ronaldo? Bom dia.
1: Bom dia, Carlos Leite.
0: Bom dia. Ei, coisa boa. Meio da semana.
1: Estamos aqui, viu? Prestando atenção.
0: Epa, coisa boa.
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0: Onde Ronaldo você estiver, Martins. Um abraço, Ronaldo, obrigado, viu, pela sua companhia. Olha, também um abraço, né, o Rondon Xingu, ele já mandou uma mensagem, a mensagem dele tá baixando aqui, daqui a pouquinho, sua mensagem. É, Rondon, um abraço, bom dia, viu? São 5 horas, mais 29 minutos, 5h29. Ei, Ana, um abraço pra Ana, lá na Rua Nova Serrana. Tudo rimou, né, Ana? Na Rua Nova Serrana, ligadinha aqui no Viola Brasil. Obrigado, viu, pela sua companhia também. Tá sempre aí com a gente. 5 horas, 29 minutos, 5h29. Olha o Mato Grosso e Matias chegando no Viola Brasil. Ah, o dia inteirinho, hein? O dia inteiro de amor. São 24 horas, né? 24 horas de amor. Ei, coisa boa, hein? Bom dia, bom dia, bom dia!

Olha a hora, são 5 horas e 33 minutos agora, 5 e 33, Viola Brasil.

0: Ah, essa música é linda, hein? Que paixão! Essa música é apaixonada, hein? João Paulo e Daniel, Estou Apaixonado. Música linda, né? Aqui no Viola Brasil, pra você. São 5 horas e 37 minutos, confirmando a hora certa. 5 e 37. 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São 5 horas, mais 38 minutinhos, 5h38, é o seu Viola Brasil, seu programa de todas as manhãs aqui pela sua Espacial. Alô, meus amigos retireiros, meus amigos do campo ligados aqui no programa Viola Brasil. Olha, um abraço também, viu, para todos os caminhoneiros. Alô, caminhoneiros. Abraço, viu? Muito obrigado, gente, pela audiência. Obrigado pela companhia de vocês também aqui no Viola Brasil. Todos os caminhoneiros. É o pessoal trabalhando, né? É o pessoal, os motoristas de coletivos, trocadores, passageiros. Um abraço para todo o pessoal também. Alô, Nova Serrana. Pessoal de Nova Serrana ligado aqui com a gente. Divinópolis, Itaúna, Pequi, Pitanguia. Turma toda aí ligada no Viola Brasil. Olha, um abraço também para os taxistas que estão ouvindo a gente, os taxistas, os motoristas também aí do aplicativo, né? Os Ubers, um abraço para vocês, os motoristas das ambulâncias também. Pessoal que não está em ocorrência agora ouvindo a gente, né? Pessoal aí das ambulâncias, um abraço para vocês, gente. Coisa boa, né? Que nós estamos juntos. E as formiguinhas, os garis, abração para vocês. É, moçada, acorda cedo, né? Vamos começar a trabalhar daqui a pouquinho, já tomando aquele cafezinho, né? Você que tá fazendo aquele cafezinho gostoso aí, um abraço aí para você, viu? Aquele cheirinho bom, né, de café, nessa manhã gostosa, né, gente? Manhã tá um friozinho gostoso, né? Gostoso, mas para quem pode ficar na cama, hein? Aí é bom demais, né? Aí fica gostoso demais, né? Você que pode ficar aí na cama, deitadinho e deitadinha. Agora, você que tem que se levantar, fica aí rolando, vai para um lado, vai para o outro. Olha, gente, você tem que dar aquele salto aí da cama, né? Aliás, não dá um salto da cama, né, gente? Tem que acordar, sentar aí na beirinha da cama, né? Principalmente quem tem mais idade, né? Tem que levantar, sentar na beirinha aí da cama, né? Não levantar de uma vez, senão pode dar aquela tontura, né? Ficar pelo menos uns 30 segundinhos, né, sentado aí na beira da cama para depois se levantar. Essa é uma regra importante, viu, gente? Não precisa nem ser os mais idosos, não, né? Essa regra vale para qualquer pessoa, né? Mas principalmente para as pessoas com mais idade, né? A hora que se levantar, senta aí na cama um pouquinho, pelo menos uns 30 segundos, para depois se levantar e sair andando, né? Porque senão pode dar aquela tonteira, viu, gente? Aí você pode bater a cabeça aí no guarda-roupa, no armário, né? Aí a coisa complica. Então, preferir perder 30 segundinhos sentados aí, né, na beira da cama, para depois se levantar, né? Aí é mais tranquilo. São 5 horas e 40 minutinhos, 5 e 40. E quarta-feira chegou, né, gente? Então que hoje a esperança seja maior que qualquer dificuldade e que a vontade de vencer fale muito mais alto, viu? Não espere o dia ficar perfeito, não. Faça desse dia uma oportunidade para ser feliz, agradecer e seguir em frente. Você tá meio cabisbaixa aí, né? Nada disso, viu? Levante a cabeça, coloque um sorriso no rosto e vá atrás do que faz seu coração acreditar. Hoje pode ser um dia maravilhoso para você, viu? E vai ser. Basta você ter fé e confiança que será uma quarta-feira abençoada, cheinha de coisas boas aí na sua vida. Um abraço, alô Sandra, lá do Belvedere, tá ligadinha com a gente, já acordou, já sintonizou na Espacial. Abraço, Sandra, obrigado pela sua companhia. Fernando Cascavel, bravo, esse é bravo, hein? Já acordou também, já sintonizou, né, Fernando? Um abraço, um bom dia pra você, viu? Obrigado pela sua companhia. E o Rondon, o Xingu, o Rondon tá com a gente também, Rondon? Um abraço, bom dia.
1: Ô, Carlão, bom dia, bom dia.
0: Bom dia, bom dia.
1: Manda uma música boa pra gente.
0: Manda, agora.
1: Ofereço pra todos os ouvintes, todo mundo também, né?
0: Claro.
1: Aí, pra minha mãe Terezinha e o Alexandre lá, que tá lá na Serrelheria, daqui a pouco eu tô lá, eu mando mais outro pra nós.
0: Epa, e claro.
1: Todos os ouvintes, coloca na oração do poder do amanhecer.
0: Daqui a pouquinho, a oração da manhã e do poder.
1: Obrigado, especial sucesso, que onde é que nós tiver.
0: Isso mesmo. Um abraço, viu, Rondon? Obrigado pela sua companhia, viu? Aqui no Viola Brasil. Rondon tá sempre ligadinho com a gente, né? O João Carlos é lá de Nova Serrana. Ah, é o Foguinho, né? Foguinho de Pitangui. Ah, de Pitangui, Foguinho de Pitangui. Estamos aqui enrolando cigarro, eu e meu irmão. Coloca a gente na oração. Meu irmão Mauro Lúcio. Ei, Mauro Lúcio, um abraço. Então, pessoal lá fazendo aquele cigarrinho, ligadinhos aqui no programa Viola Brasil, né? O Foguinho e o Mauro Lúcio. É, o Foguinho para acender o cigarro, né? É para acender. 5h43, um abraço. Obrigado, viu, gente? Obrigado pela companhia. Leonilda tá lá em Antunes, ligadinha com a gente. Alô, Leonilda. Um abraço para você também, viu? Acorda bem cedinho, né, também, a Leonilda. E fica ouvindo aí o Viola Brasil. Um abraço para você. A Irlânia. A Irlânia tá lá no Patafufo, ligadinha. Mas será que ela já se levantou, hein, com esse tempinho? Alô, Irlânia. Bom dia.
2: Oi, cara. Bom dia.
0: Bom dia, tudo bem?
2: Bom dia, bom dia, bom dia. Vamos começar nosso dia.
0: Começando.
2: Vamos começar nossa quarta-feira. Abraço para você e todos os ouvintes.
0: Obrigado, Verlânia.
2: E eu que acordei ontem achando que era domingo. Mas o importante é que teve um feriado, né?
0: É, e hoje você acordou. Será que você acordou hoje pensando que é segunda-feira, hein, Verlânia? Será que aconteceu isso? 5 horas 44 minutos, 5h44. 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

0: É o goiano e o paranaense, o doutor e o caipira, você ouviu no Viola Brasil. Olha a hora, são 5 horas mais 47 minutos, 5h47. Abraço, gente, obrigado aí pela audiência, obrigado pela companhia no Viola Brasil. Alô, Marcelo, Marcelo tá ligado, hein? Marcelo dos Reis, tá ouvindo o programa Viola Brasil. Alô, Marcelo. Bom dia, amigo Carlos Leite, uma ótima quarta-feira para você, toda a família, Espacial FM, sucesso é aqui, um abraço. 5 horas 48 minutos. Olha, a Irlânia lá do Patafufo participou com a gente e agora também temos a participação da Erlane. Agora é a Erlane que está ouvindo a gente. Erlane é lá do bairro Independência, né, Erlane? Um abraço, viu? Ô, Carlos, que Deus abençoe a todos. Tamo junto sempre, né, Erlane? Um abraço para você no bairro Independência, viu? Ligadinha também aqui no programa Viola Brasil. Que hoje realmente seja um dia abençoado para todos nós, né, Erlane? Obrigado, viu, pela sua audiência. Obrigado pela sua companhia aqui no programa Viola Brasil. Olha também um abraço para Carla. Carla, lá do São Pedro, né, Carla? Um abraço. Obrigado, viu, pela sua audiência. Obrigado pela companhia. E a Carla falou assim, ô Carlos, o Foguinho lá de Pitangui é meu tio, né, o João Carlos. É, meu tio. É, Mauro Lúcio de Pitangui. Deixa eu ver se eu entendi direitinho. Então coloca um abraço, manda um abraço aí pro meu tio João Carlos, o Foguinho de Pitangui, e também meu tio Mauro Lúcio, que é irmão, né, do Foguinho, do João Carlos. Coloca todos aí na oração da manhã, isso mesmo, né, um abraço, viu? É a Carla do São Pedro. Tá vendo, Foguinho? Pessoal, tá tudo ouvindo aqui o programa Viola Brasil, né? Foguinho, Mauro Lúcio, a sobrinha de vocês, a Carla do São Pedro, também tá ligadinha, né, aqui no Viola Brasil, né? Acordou cedinho também, já sintonizou com a gente. Um abraço, viu? Obrigado aí pela companhia. Abraço para todos os padeiros que estão ouvindo o Viola Brasil, o pessoal que trabalha aí nas panificadoras. Obrigado, viu, gente, pela companhia. Também queria mandar um abraço para todos os açougueiros que estão ouvindo o Viola Brasil. Alô, um abraço. Todos os açougueiros ligadinhos no Viola. A hora certa são 5 horas e 50 minutos. Bom dia!
1: Bom dia, Carlos Leite.
0: Bom dia!
1: Zé Roberto,
0: um abraço. Um
1: abraço a todos aí da Espacial.
0: Obrigado, viu? Oi.
1: Manda uma música pra mim aí.
0: Manda, qual a música?
1: Capa do Viajante. E manda um abração aí pra os meus amigos, todos pedreiros.
0: Filho, certo.
1: Deus, inclusive o Dinei. Manda um abração pro Dinei aí.
0: Tá bom, tá ouvindo. Todos.
1: Especial FM, sucesso.
0: Sucesso é aqui sempre, onde você estiver, né, Zé Carlos?
1: Bom dia, Carlos Leite. Um abraço, Zé Roberto Pedreiro.
0: Obrigado, viu? Obrigado pela sua audiência.
1: Um abraço a todos os locutores Especial aí.
0: Obrigado pela sua companhia, viu, Zé Roberto? Um abração pra você também. São 5 horas mais 51 minutos. Alô, Misael! Misael tá ligado, hein, no Viola também. Bom dia!

Olha a hora, são 5 horas 54 minutos, 5h54. Trio Parada Dura no Viola Brasil. Barra Pesada. Bom dia, bom dia. Olha, valendo sua participação, viu, pelo 99974-0105. Pode enviar seu recadinho, pode enviar seu áudio, viu? Aqui você está em primeiro lugar, sempre, sempre.

0: Olha a hora, são 5 horas mais 57 minutinhos, 5h57, é o seu Viola Brasil, seu programa de todas as manhãs aqui pela Sul Espacial FM. Um abraço para você, viu? Onde quer que você esteja, obrigado, viu, pela sua audiência, obrigado pela sua companhia, né, aqui no programa Viola Brasil. A hora certinha para você, agora são 5h58. A Maria de Lourdes está com a gente, ela é do bairro JK. Alô, Maria de Lourdes, um abraço para você, obrigado, viu, pela sua companhia, obrigado pela sua participação aqui no programa Viola Brasil. Renata do São Pedro também está ligado com a gente. Alô, Renata, um abraço para você, obrigado, viu, pela sua audiência, sua companhia, obrigado pela sua participação, né, aqui no programa Viola Brasil. A Maria Antônia está com a gente também. Alô, Maria Antônia. Maria Antônia falou que adora o Viola Brasil. Ê, Maria Antônia, um abraço para você também, viu? Obrigado aí pela sua companhia, obrigado pela sua participação, né, aqui no programa Viola Brasil. O Juarez também está ouvindo a gente. Ê, Juarez, um abraço para você, viu? Obrigado aí pela sua participação aqui no programa Viola Brasil. Juarez ligadão com a gente. Também a Rosângela, lá em Divinópolis. Alô, Rosângela, um abraço para você, obrigado, viu, pela sua participação aqui no programa Viola Brasil. Rosângela, lá em Divinópolis, ligadinha com a gente. Também o Juliano. Alô, Juliano, mandando aquele abração aí para Lurdinho, Vaval, no bairro Jardim das Piteiras, o Wanderson também, Michele, Miguel, Arcanjo, né, a turma toda aí. Juliano, a Leia, o Miguel Henrique, Carmópolis de Minas, pessoal pedindo a oração da manhã e do poder. A Rosângela falou, cadê o bom dia da Siriema, Carlos? Ah, essa Siriema tá fazendo sucesso também, né? Um abraço, viu? Obrigado aí pela sua companhia, viu, Rosângela, lá em Divinópolis. E a Siriema, né? A Siriema não para, não. Abração aí pra vocês, viu? Que bom que nós estamos juntos. O João Carlos também, o Foguinho, tá mandando aquele alusão, né, pra sobrinha, né, a Carla, não é isso? Um abraço.
1: Boa tarde, mandar um abraço pra minha sobrinha também aí, que é o João Carlos aqui, viu?
0: Beleza, Foguinho, tá bom.
1: Deus abençoe ela hoje e sempre aí, a Carla.
0: A Carla.
1: O Mauro Lúcio também mandou um abraço pra ela.
0: O Mauro Lúcio também tá mandando, então tá bom. Então, os tios, né? O Foguinho, Mauro Lúcio, dando aquele alôzão para a sobrinha Carla, que está ouvindo a gente aqui em Pará de Minas, lá no São Pedro. Lá no São Luís, quem está ouvindo a Espacial, ouvindo Viola Brasil, a Marli Assis, lá no São Luís. Um abraço, um bom dia, viu? Obrigado aí pela audiência, obrigado pela companhia. Marli Assis, é o seu esposo, né, Edmar?

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1: Bom dia, povo de Deus amado, louvada seja nossa Mãe Maria Santíssima. É quarta-feira, é dia de olhar para a Mãe e, como Maria, encontrar Jesus, viver sob impulso do Espírito Santo. Que Nossa Senhora, de muitos títulos, de muitos nomes, possa acolher nossas preces, ser nossa intercessora, nossa advogada junto a Jesus. Por isso, no despertar desta manhã, coloque confiante aos pés da Virgem Maria suas súplicas. E vamos juntos, como uma única família, invocar a Trindade, em nome do Pai, do Filho, do Espírito Santo. Amém. Senhor Jesus, por tuas chagas fomos curados. Por tua cruz fomos libertados. Jesus, no início deste dia, eu venho pedir a vós, Senhor, que em vosso próprio corpo levou nossos pecados ao madeiro, a fim de que morrêssemos para os pecados e vivêssemos para a justiça. Por tuas chagas fomos curados. Jesus, pela cruz bendita, nós vos pedimos, dai-nos a graça de viver os frutos da tua redenção. Jesus, dai-nos a graça de viver hoje os frutos da tua redenção. Salve, ó cruz, doce esperança, concede aos réus remissão. Dai-nos o fruto da graça que floresceu na paixão. Louvor a vós, ó Trindade, fonte de todo perdão. Aos que na cruz foram salvos, dai a celeste mansão. Ó Santa Cruz bendita, no início deste dia, ajudai-me a levar firme a minha cruz. Ó Santa Cruz, instrumento de morte e de castigo, mas que pelo sangue redentor se tornou sinal de nossa salvação. Jesus, contigo quero viver. Contigo quero morrer, para contigo ressuscitar. Jesus, dai-nos a graça de viver hoje os frutos da tua redenção. Pai nosso, que estais no céu, santificado seja o vosso nome. Venha a nós o vosso reino, seja feita a vossa vontade, assim na terra como no céu. O pão nosso de cada dia nos dai hoje. Perdoai-nos nas nossas ofensas, assim como nós perdoamos a quem nos tem ofendido. E não nos deixeis cair em tentação, mas livrai-nos do mal. Amém. Nossa Senhora das Dores, ajude-me a viver. Dai-me forças para saber sofrer. Nossa Senhora das Dores, ajudai-me nas tribulações, que eu possa carregar a minha cruz, como Cristo, o teu Filho amado, fez. Amém. Bom dia a todos.
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Deus de toda força e poder, dá-me hoje a segurança do teu amor e a certeza de que estás comigo. Peço ajuda e proteção para o dia de hoje, porque eu preciso de tua assistência e de tua misericórdia. Tira de mim o medo que me invade, tira de mim a dúvida que me

0: culpa. Esclarece o meu espírito com a luz que iluminou o caminho do teu divino Filho Jesus Cristo aqui na terra. Que eu possa hoje, Senhor, receber toda a tua grandeza em mim. Sopra o teu espírito dentro de minha alma, para que eu sinta o meu interior fortalecido com a tua presença, minuto por minuto, hora por hora, dia por dia. Que eu sinta hoje a tua voz dentro de mim e ao meu redor, e em minhas decisões, eu perceba qual é a tua vontade. Que eu sinta o teu maravilhoso poder através da força da oração. E com este poder, a minha pessoa seja atingida pelo milagre que podes realizar a meu favor, suavizando os meus problemas, acalmando o meu espírito e aumentando a minha fé. Não me abandone, Senhor. Fica comigo para que eu não me desespere e nunca te esqueças. Levanta o meu espírito quando o encontrares abatido. Ajuda-me a seguir-te sem vacilar e sem olhar para trás. Entrego-te este dia, toda a minha vida e a vida de toda a minha família. Livra-nos, Senhor, de todo o mal que possa estar dirigindo a nós, ainda que seja por milagre. Eu sei, Senhor, eu sei que mais me atendes porque me amas e me escuta amorosamente. Desde já, eu te agradeço, meu Deus, meu Pai, e embora esteja com a alma inquieta, eu te suplico, dá-me poder de aceitar acima de tudo que se cumpra em mim a tua vontade e não a minha.
1: 6:08 agora, 6:08. Bom dia para você.

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0: Em Pará de Minas, 17 graus, umidade relativa do ar 91%, vento 6 km por hora.
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0: 6:12.
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2: 6:13.
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É bom, né? É bom estar aqui no Viola Brasil. Olha, continue dando flores, viu? Mesmo quando muitos oferecem espinhos. Tá bom? Um abraço aí pra você, onde quer que você esteja. Obrigado pela sua audiência, obrigado aí pela sua companhia aqui no programa Viola Brasil. Vamos juntos até às 7h50. A Maria Antônia tá com a gente. Alô, Maria Antônia, lá de Pequi. Falou, Carlos, repete o que você disse aí agora há pouco. Ah, um pensamento. Ah, continue dando flores, mesmo quando muitos oferecem espinhos. 6h14, 6h14. Olha o pessoal de Pequi, meu abraço para vocês. Olha também de Divinópolis, Itaúna, Pitangui, São João da Barra. Alô, Betim! Um abraço aí para todos vocês, onde quer que vocês estejam. 6h15.

Chico Rei, Paraná, no Viola Brasil, de carona, hein? De carona com a saudade. É a sua Espacial FM, é o seu Viola Brasil, seu programa de todas as manhãs aqui pela sua Espacial FM. Onde quer que você esteja, viu? Muito obrigado pela sua audiência, muito obrigado pela sua companhia, muito obrigado pela sua participação. Alô, Sérgio do JK, bom dia.

0: Bruno e Marrone, você ouviu no Viola Brasil, hein? Por um minuto, agora são 6:21, 6:21.
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0: 6:21.
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0: Olha, a temperatura agora está em 17 graus, hein? E o vento sopra a 6 km por hora, deixando o tempo mais fresco, mais agradável. Umidade relativa do ar.
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Viola Brasil, Espacial FM, 6 horas 25 minutos, 6h25. Olha, um abraço para Ângela, Ângela Maria, lá em Sete Lagoas, está ligada com a gente. Um abraço, bom dia, viu? Obrigado pela sua companhia. Olha, um bom dia também, quem está ouvindo aí o programa Viola Brasil, a Isabel, lá em Divinópolis. Alô, Isabel, um abraço. Manda aquele cafezinho gostoso, né, dona Joana? Ah, Isabel, Roberto, um abraço aí em Divinópolis, ligadinhos com a gente no Viola Brasil. Olha, um abraço para Simone também, né, do bairro JK. Ângela, lá do bairro Santo Antônio, ligada com a gente também. O Paulo Roberto, aqui do centro, ligado com a gente. Um abraço também para Sandra, lá do bairro Belvedere, ouvindo viola. Alô, Sandra, um bom dia, viu? O José Eduardo também está com a gente, lá de Itaúna. Alô, Zé Eduardo, um abraço. O Antônio Cardoso, do Patafufo. Olha, também o Geraldo, né? O Geraldo Daniel, lá no São Luís. Geraldo Daniel, a Bernadette, lá no São Luís. Ligadinhos com a gente, ligadinhos aqui no Viola Brasil. Bom dia para vocês. Obrigado aí pela companhia também. O Tony Debrenha, a Elianinha também, sempre, né? Todas as manhãzinhas ligados aqui com a gente. Um abraço, né? Tony Debrenha, Elianinha, um abraço. Olha, também a Rosângela e o Edivaldo, né? Rosângela e Edivaldo, lá no Alta Vista. Um abraço, viu, Rosângela? Alô, Edivaldo, um abraço pra vocês. Obrigado, viu, pela companhia. Edivaldo é o burrinho, né? Um abraço, gente. Obrigado aí pela sintonia, todas as manhãzinhas também de vocês aqui no Viola Brasil. Christian Ralph chegando agora no Viola pra você. O IP e o Prisioneiro. Alô, cowboy lá de Caldas. Daqui a pouquinho, sua participação no Viola Brasil.

Edson Hudson no Viola Brasil, fui buscar. Essa música é linda, hein? Espacial FM, a mais ouvida, o sucesso é aqui, onde quer que você esteja. Obrigado, viu, pela sua audiência, obrigado pela sua companhia aqui no programa Viola Brasil. Nós vamos juntos até as 7h50. Daqui a pouquinho às 7, tem um programa eleitoral gratuito e lá em seguida a gente volta com mais, né? São 6h33. Olha, um abraço aí pra Mônica, tá ligado no Viola Brasil. Ô Mônica, um abraço, obrigado, viu, pela sua companhia, né? O pessoal participando com a gente aqui do programa Viola Brasil. Alô, um abraço, Cowboy Chonado, né? Lá de Caldas, tá ligado com a gente. É, moçada, hein? Sempre aí participando aqui no Viola. Coisa boa!

0: 6h34, de manhã bem cedinho tem café, né? Na canequinha de esmalte, coisa boa, aquela broinha de fubá. Ei, um abraço, gente. 6h34, alô, Cowboy. Bom dia, bom dia.
1: Vamos mexer,
0: beleza, Cowboy.
1: Bem, Esquerdita, Paulo Vitor, o Vão, João Lima, Zeca.
0: Certo.
1: Sério, da Marinha, pra todo mundo que tá escutando aí.
0: Vambora, beleza? Vambora, tá, filha,
1: paixão.
0: Ei, um abraço.

0: Alô, um abraço, manda um alô pro Zalico de Nova Serrana. Ei, Zalico, um abraço, bom dia lá em Nova Serrana. Ligadão no Viola Brasil. Alô, Zilda Duarte, tá ligada? Ei, Zilda, bom dia.
1: Bom dia, Carlos.
0: Bom dia.
1: Você não vai cantar mais, não? Não escuta você cantando mais, não.
0: Tá cantando agora, Zilda.
1: Aqui, manda uma música aí. Oferece uma música aí pro meu filho, Sidney, que ontem reclamou, que falou meu nome e eu não pedi música pra ele.
0: Que é isso aí?
1: Tá, ele mora lá no Seringueiro, mas ele tá trabalhando agora.
0: Sidney, agora
1: já
0: Seringueiras.
1: Deve estar indo pro serviço pro radinho do carro ligado.
0: Ei, coisa boa,
1: hein? É a Zilda Duarte que tá falando.
0: Ei, Zilda, um abraço. Obrigado, viu, pela sua companhia, viu? Aqui no programa Viola Brasil, a Zilda Duarte, ligadona no Viola.

0: terminar. Ei, Carlos, é por isso que essa chuva não para, hein, Carlos? Você não para de cantar, tá chamando chuva. Ei, dona Júlia, o pessoal já tá falando. Essa chuvinha, porque nós estamos cantando ruim demais, viu? São 6h37, o sucesso é aqui. 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
0: 6h37.
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1: 6h39.
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6: Agora 6h42.
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0: É bom estar aqui no Viola Brasil, melhor estar com você, ter a sua audiência, ter a sua companhia, né? Abraço, viu? Obrigado, gente, pela audiência, obrigado pela companhia, a participação de vocês aqui no Viola Brasil. Nessa manhãzinha gostosa, quarta-feira, hoje não é segunda não, viu, gente? Hoje é quarta, muitas pessoas pensando aí que hoje é segunda. Alô, Zé Libério, bom dia, Zé Libério.
1: Ô, Carlos, bom dia.
0: Bom dia, tudo bem?
1: Mandou um alô pra essa turma boa aí, o Márcio, o Juco, o Marcelão, Dona Joana, Gabrielzinha, essa turma boa aí.
0: Beleza!
1: Ronaldão do Recanto da Lagoa.
0: Certo, tá ligadão.
1: Manda pra nós aí a barquinha de ouro aí.
0: Essa alô, barquinha, hein? Essa barquinha de ouro.
1: Bom dia a todos os ouvintes aí.
0: Bom dia, bom dia!

0: No Ladrão, você curtindo aqui no Viola Brasil. Olha, bom dia, manda um abraço aí pro cowboy da colônia, Carlos. Estamos agarrado aqui, hein, no Retiro do Leite. É o Paulo Vitor, de Colônia. Manda um abraço aí pra todos os ouvintes. Alô, Paulo Vitor, alô, pessoal todo aí, viu, de Colônia. Um abraço pra vocês, obrigado pela companhia. Zé Maria, de São João de Cima. Ei, Carlos, Zé Maria, de São João de Cima e a turma toda do Adair e o Bico, esperando a música aqui. Então tá, agora. Agora são 6h47, 6h47, Espacial FM, o sucesso é aqui, sempre.
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0: É um ginigeno, cara de boi. Aqui no Viola Brasil, 6:50. 6:50. A Adriana e o Arthur, lá no Santo Antônio. Alô, Adriana, um abraço, bom dia. Obrigado pela companhia, viu? Aqui no programa Viola Brasil. Também a Simone, lá do Santo Antônio. Alô, Marcilene, tá ouvindo a gente? Marcilene, tá ouvindo o programa Viola Brasil aqui no centro. Adriana Cássia, lá do Cores de Minas. Alô, Adriana Cássia, bom dia!
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0: 6:51.
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0: 6:53.
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0: 6h55.
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0: Viola Brasil, 6 horas mais 55 minutinhos, confirmando a hora certa, 6h55. Olha, a Nayara tá ligada com a gente. Alô, Nayara, um abraço, bom dia, Nayara. O Marden Alexandre, um abraço, viu, gente? Marden Alexandre, Nayara, um abraço para vocês, obrigado aí pela audiência, obrigado pela companhia. Também a Leia, do bairro Gutierrez, em Belo Horizonte, tá ligada com a gente. Alô, Leia, um abraço, um bom dia para você também, viu? A Penha, lá da Jaguara, tá com a gente também. Daqui a pouquinho, seu áudio, viu, Penha? A Penha que tá participando com a gente também, aqui do programa Viola Brasil. Obrigado, né, pela sua audiência. Obrigado aí pela sua companhia, viu? Aqui no Viola Brasil. Tá sempre ligado aí com a gente, né? Alô, bom dia, Penha.
17: Bom dia, Carlos Leite.
0: Tudo bem?
17: Quero mandar um alô pra todos os retirantes, toda a minha família. Família Quintiliano. Mandou um alô aí pra Soninha, Cátia, todos da região aqui de Jaguara. Mandou um alô aí pra Helena, pra Tafufo, Expedita.
0: Sim, todo mundo ligado aqui com a gente.
17: Janeiro, Aparecida.
0: Sim.
17: Todas as crianças aí, todos os pelejinhos da escola aí.
0: Tá bom. E tem mais pessoas?
17: Mandou um alô aí também pro Pimenta, esposa.
0: Sim.
17: O Ronaldão do Grão Pará, o Fofo de Pitangui. Mandou um alô pro Rosinete. Pelezinho, Johninho. Magrelo. Mandou um alô aqui pro Calvão aqui da Colônia, esposa. Todos da região. Bom dia.
0: Obrigado, viu, Penha? É aqui sempre.
17: Não esquecer, não. Mandar um alô aí pra Angela de Sete Lagoas também.
0: Beleza. Olha, são 6 horas e 58 minutos agora. Daqui a pouquinho, hein, tem um programa eleitoral gratuito. E a gente volta logo em seguida com mais Viola Brasil pra você. Sai daí não, hein? Voltamos já já com mais Viola Brasil pra você.

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Olha a hora, agora são 7h25, 7h25, estamos de volta com o programa Viola Brasil, aqui pela Sul Espacial, 105.5, a mais ouvida, o sucesso é aqui. Pessoal participando aí pelo 99974-0105. Abraço, viu, para todos vocês que estão chegando agora, sintonizando agora, sejam muito bem-vindos aqui no programa Viola Brasil. São 7h26, 7h26 agora. Olha, um abraço para Simone, tá ligada com a gente. Alô, Simone, aí do bairro JK, um abraço para você, viu? Obrigado pela sua audiência, obrigado pela sua companhia. Também o Paulo Roberto, né? Alô, Paulo Roberto, um abraço, um bom dia para você. A Simone, lá do bairro JK, também Paulo César, lá do Santos Dumont. Ei, Paulo César, um abraço, bom dia para você, viu?

7h27, 7h27. Um abraço para você, obrigado, viu, gente, pela audiência, obrigado pela companhia. Bom, né, estar com você, ter a sua audiência e sua participação aqui no Viola Brasil.

Zezé de Camargo e Luciana aqui no Viola Brasil. Você vai ver. 7 horas e 31 minutos. Rutineia. Alô, Rutineia. Abraço, viu? Obrigado aí pela sua companhia no Viola Brasil. Paulo César, PC. Bom dia, PC. Lá de Capoeira Grande. Né? O pessoal ligado. O Geraldo, da de Capoeira Grande também. Meu abraço aí pra vocês. 7 horas e 31 minutos. 7h31.

0: Rick Renner, essa tal Liberdade aqui no Viola Brasil. A Marli Assis, no São Luís, está ligada com a gente. Um bom dia, o Edmar, seu esposo. Obrigado pela audiência, obrigado pela companhia sempre. 7h34. Olha também um abraço à Sônia, lá de Caetano Preto, está ligada com a gente. Aí, Sônia, um abraço. Bom dia, Sônia.
1: Eu gostaria de Caetano Preto mandar um abraço para mim, toda a minha família, todas as minhas amigas, meu pai João Américo, todos os ouvintes, as meninas poderosas, papai do Jaguara, Palindo, Porgênio, a Silvia, a tia da Silvia.
0: Tá bom, viu? Aparecida Américo.
1: Vamos mandar um abraço também.
0: Obrigado, viu, pela sua sintonia aqui no Viola Brasil, 7h34. Mais intervalo rapidinho, voltamos com mais Viola Brasil. Sai daí não, hein? Rapidinho.
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0: A hora certinha para você, 7h39.
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0: 7:39, 7:39, daqui a pouquinho tem Jornal da Cidade, hein? Informação inteligente pra você. Abraço, Rondon tá ligado com a gente. Alô, Rondon, bom dia.
1: Ô, Carlão.
0: Oi.
1: Bom dia, tô aqui na oficina.
0: Bom dia.
1: Manda um alô pra mim, tá eu, meu compadre aqui, o Edmar.
0: O Edmar.
1: O Tatá.
0: Sei.
1: O Precata.
0: Que é isso, hein?
1: É, um Precata. Serleria São Benedito, Espacial Sucesso.
0: Não, pessoal ligado aí com a gente, né? Obrigado. Obrigado, viu, gente? Obrigado pela audiência, obrigado pela companhia de vocês aqui no programa Viola Brasil. A Cleusa lá de Nova Serrana. Ei, Cleusa, bom dia.
2: Bom dia, meu amigo.
0: Cara. Bom dia.
2: Que Deus tome conta de você, te dê saúde, meu filho.
0: Amém, para todos
2: um
0: nós, viu?
2: Quem fala é a Cleusa de Nova Serrana.
0: De Nova Serrana.
2: Espacial, o sucesso é aqui, por onde a gente for, mando alusão. Para Joana, para as meninas poderosas e para todos que estiverem ouvindo.
0: Certo.
2: Um abraço. Deus te ponha bênção e te proteja.
0: Amém. Né, a todos nós, né, Cleusa? Um abraço para você. Obrigado, viu, pela sua companhia aqui no Viola Brasil. Olha também a Erlânia, lá do Patafufo, ligada com a gente, né, Erlânia? Abraço pra você, obrigado, viu, pela sua companhia sempre, né? Aqui também no programa Viola Brasil.
3: Carlos, mandar um abraço pra toda a minha família, pra Penha, Flor que enfeita Jaguara, pra todas as minhas amigas.
0: E tem mais pessoas?
3: Ah, pras poderosas e Grupo Amigos da Espacial.
0: Tá bom, tá dado o recadinho, Erlânia. Obrigado pela sua participação, viu? Aqui no Viola Brasil. Também a Penha, né, que tá sempre aí participando com a gente, sempre ligada, né, Penha? Aqui no programa Viola Brasil. Tá mandando a mais alôs, né, Penha?
4: Carlos.
0: Oi.
4: Não posso esquecer também. Manda um alô pro Tonho da Peixaria.
0: Ah, e tá lá ligado. O Antônio e a Fran.
4: Todos os colegas deles. Um abração pra eles.
0: Abraço, né? Bom dia, obrigado pela sua companhia, participação, viu, aqui no programa Viola Brasil. A Cléo, lá da Vila Maria também, tá ligada com a gente. Alô, Cléo, um abraço, bom dia. A Aparecida tá desde as 4:30 da manhã, ligada na Espacial,
5: aqui,
0: não esquece
5: tá,
0: nunca, né?
5: Aqui, eu tô acordada desde 4:30.
0: Ei, coisa tô boa, hein?
5: Manupescola, lavando roupa.
0: Sei.
5: Esqueci.
0: E ligadinha aqui no Viola Brasil, né?
5: Espacial, não, hein?
0: Pois é, oi.
5: Manda luz pra Expedito, pra Dejanira, pra Penha. Pra Ângela, pra Dona Carmen, pro Rodrigo, pra você. Viu? Pra todo o pessoal aí da rádio.
0: Tá bom, tá dando um recadinho, viu, Aparecida?
5: Bom dia.
0: Bom dia. Olha, são 7:42, 7:42. Então tá terminando o programa Viola Brasil. Que peninha, que peninha. Passa rápido demais, né, gente? Tem problema não. Tem mais Viola Brasil pra você. Mais viola amanhã, a partir das 5:00 da manhã. Olha, que seja aquele dia bem gostoso, viu? Hoje é quarta-feira, viu, gente? Tem muitas pessoas pensando que hoje é segunda, porque ontem foi feriado, né, aqui em Pará de Minas. Hoje é quarta-feira, que seja uma quarta-feira gostosa, abençoada, cheia de coisas boas na sua vida. Falando em coisas boas, chegando o Jornal da Cidade, para você ficar muito bem informado. Hugo Lacerda está chegando, Júlia Mendonça, toda a equipe da Espacial FM. Então, um forte abraço, gente. Olha, um bom dia, viu? Que nessa quarta-feira, fé no coração, sorriso no rosto e pensamento positivo, viu? Hoje vai ser um dia de coisas boas. Tudo de bom, até amanhã. Tchau, tchau. Tchau. Tchau.

0: Em Pará de Minas, são 7 horas mais 50 minutos.
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2: Polícia Rodoviária Federal apreende 47 quilos de cocaína e prende motorista na BR-262.
0: Motociclista fica ferido após batida frontal com carro na BR-352.
2: Caminhão quase tomba após pavimento ceder no bairro JK.
0: Corpo em avançado estado de decomposição encontrado em área de mata.
2: Guarda municipal prende homem por suspeita de agredir esposa e filho autista.
0: E você confere ainda hoje aqui no Jornal da Cidade. Pará de Minas registra quase 2 mil casos de doenças diarreicas.
2: Feira de artesanato de Pará de Minas é regulamentada após mais de 30 anos.
0: E veja também, passageiros de ônibus intermunicipais de Pará de Minas para BH ficaram mais caras após reajuste.
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2: Agora são 7 horas mais 52 minutos, 19 graus é a temperatura de momento aqui em Pará de Minas. Está no ar a edição desta quarta-feira. Hoje é dia 16 de setembro de 2026. E na apresentação da Júlia Mendonça
0: e do Hugo Lacerda, você fica por dentro das principais notícias de Pará de Minas e região, agora no nosso
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0: Agora são 7 horas e 52 minutos. Fazer uma correção aqui numa das nossas chamadas. São passagens de ônibus intermunicipais de Pará de Minas para BH que ficaram mais caras após reajuste. Daqui a pouquinho nós vamos falar desse tema, Júlia Mendonça. Mas antes, desejar um bom dia para muita gente. É segunda-feira, viu? Teve gente que emendou segunda e terça, mas hoje já é meiuca de semana. Um ótimo dia para vocês. Júlia, bom dia, viu?
2: Bom dia, Hugo, e bom dia para você que está conectado aqui na Espacial FM. Bora de informação.
0: Ó, muita gente, se não estava, conhece alguém que estava passando aperto nesses últimos dias. Dor de barriga, idas frequentes ao banheiro, fezes mais líquidas podem parecer sintomas comuns, mas quando esses sinais começam a aparecer com frequência, é preciso ter atenção. Em Pará de Minas, as doenças diarreicas têm preocupado as autoridades de saúde. Somente em agosto e na primeira semana deste mês de setembro, quase 2 mil casos foram registrados pela Vigilância Epidemiológica.
2: E olha, as doenças diarreicas são infecções que atingem o sistema digestivo e podem ser provocadas por diferentes vírus e bactérias. A transmissão geralmente acontece pela ingestão de água ou alimentos contaminados e também pelo contato com superfícies ou mãos contaminadas que acabam chegando à boca.
0: Além da diarreia, a pessoa pode apresentar cólicas, dor abdominal, náuseas, vômitos e febre. Em situações mais graves, pode haver ainda sangue ou muco nas fezes. E esse é o principal risco, né, desta perda rápida de líquidos e sais minerais, que pode levar inclusive à desidratação.
2: Por isso, observar a evolução dos sintomas e procurar o atendimento no momento certo faz toda a diferença. A enfermeira Karina Merlin, da Vigilância Epidemiológica, explica quando é necessário buscar uma unidade de saúde e reforça que o cuidado rápido também ajuda a evitar a transmissão dentro de casa, especialmente para crianças e idosos.
3: Existe uma diferença entre o atendimento que é indicado para ser realizado na unidade básica de saúde e os sinais e sintomas que necessitam que sejam atendidos na urgência, né, na UPA 24 horas. Então, se o paciente apresenta sinais leves de desidratação, né, uma boca seca, um aumento das evacuações, uma febre mais baixa, uma desidratação ainda controlada, ele pode buscar a unidade básica de saúde. Quando essa desidratação ela começa a ser mais severa, apresentando febre altas que não são controladas com medicação, apresenta sangue nas fezes, um vômito persistente, uma boca muito seca, não consegue repor esse volume que está sendo perdido através de uma hidratação oral, é necessário que ele procure o serviço de urgência 24 horas, porque aí outras medidas precisam ser tomadas. É importante ressaltar e orientar a população a manter as medidas de higienização, porque é uma doença que pode se proliferar de forma muito rápida. Então é comum a gente ver uma pessoa adoecida na casa e de 2 a 3 dias depois toda aquela família está contaminada. Então é muito importante que essas noções de higiene sejam respeitadas para que a gente possa conter o avanço da doença.
0: A prevenção também precisa fazer parte da rotina familiar. Lavar bem as mãos, higienizar os alimentos estão entre as principais medidas, né, para evitar novos casos. Além disso, segundo Douglas Duarte, que é coordenador da Vigilância em Saúde Ambiental, a qualidade da água consumida merece uma atenção especial.
4: A vigilância da qualidade da água no município, ela faz coletas mensais, são 20 amostras por mês. Até o cavalete, a gente coleta no cavalete ali onde a empresa concessionária fornece a água e a gente vem tendo ótimos resultados. A gente não encontra nenhuma contaminação relacionada a isso. Mas a gente deixa o alerta que é sempre importante a cada 6 meses realizar a desinfecção da caixa d'água e das tubulações. Porque às vezes a sua caixa d'água está com mau condicionamento, ela tem uma fresta, ela está com a tampa irregular. E vários animais podem estar se alimentando dessa água e, às vezes, até propriamente morrendo ali e aí acabar desenvolvendo patógenos nessa água e as pessoas consumindo. E isso pode desencadear algumas diarreias. Inclusive, é muito comum, às vezes, a gente, num processo de trabalho de combate à dengue, né, a gente encontrar caixas d'água destampadas com fezes de vários animais, inclusive pombos e animais mortos. Então, é muito importante ficar atento a caixa d'água, as pessoas sempre fazer desinfecção a cada 6 meses, fazer o uso do hipoclorito a 2,5% nas dosagens recomendadas, principalmente no que consiste em desinfecção de alimentos. Tome cuidado ao consumir águas de alguns locais da cidade, como minas, poços artesianos, que não são controlados, né, que não tem análise frequente, pois nesses locais, em alguns pontos da cidade, já apresentou contaminação severa.
2: E o alerta está dado e em caso de sinais de desidratação ou agravamento dos sintomas, a recomendação é procurar atendimento de saúde o mais rápido possível.
0: É isso, qualquer sintoma, vá ao médico, não se automedique, porque cuidar dessas crises diarreicas é sempre muito importante. Isso pode levar a um problema maior. 7 horas e 58 minutos, olha, passagens de ônibus intermunicipais de Pará de Minas para BH ficaram mais caras, hein, após o reajuste. Isso também dói na barriga, viu, gente? E no bolso também. Daqui a pouquinho a gente traz mais detalhes.
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2: 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Agora são 8 horas 1 minuto e as passagens do transporte coletivo rodoviário intermunicipal em Minas Gerais ficaram mais caras desde a última semana. O reajuste foi autorizado pela Secretaria de Estado de Infraestrutura, Mobilidade e Parceiras. O percentual do aumento varia de acordo com a rota percorrida. Para as linhas operadas em vias asfaltadas, a alta é de 6,705%. Já os itinerários que circulam por estradas não pavimentadas registraram maior aumento de quase 7,5%.
0: Olha, os novos valores cobrados na passagem não incluem as taxas de embarque das rodovias e nem o valor de

0: previsto nos contratos de concessão para as empresas de ônibus. O cálculo atual considera a variação acumulada dos custos operacionais registradas entre junho de 2025 e julho de 2026, com peso relevante do valor dos combustíveis, peças de reposição, serviços de manutenção, desgastes dos veículos, tributos e a remuneração de motoristas e funcionários.
1: Sempre uma vez por ano aumenta. Aí aumentou 6,7%, aí a passagem de Belo Horizonte, que era 48,11, 48,41. Passou para 51,36. Essa diferença aí de uns 3, 4 reais de uma passagem para Belo Horizonte, o aumento foi muito, não. Mas sempre assim, de ano em ano, tem esse aumento de passagem. Tem os custos necessários, como é que é as coisas, tem o diesel que gasta, é pneu, essas coisas assim, né? Então, de vez em quando, tem um reajuste, porque senão vai ficar muito defasado também, a empresa vai ficar perdendo. Aí, para não ficar perdendo, de ano em ano, deve ser reajuste nessa média aí. É o máximo dessa faixa de 6% e pouco, quanto muito difícil chegar a 10%, mas não é isso, não. Sempre é 6%, 7% mesmo, o aumento que tem, todo ano.
2: E os passageiros que pretendem viajar podem consultar a tabela atualizada das tarifas diretamente nos sites do Departamento de Estradas de Rodagem de Minas Gerais, o DR, e também das empresas de ônibus, onde é possível ainda comprar a passagem de forma antecipada, sem a necessidade de ir até o terminal rodoviário.
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0: Agora são 8h04, vamos conferir como fica o tempo aqui em Pará de Minas e na nossa região centro-oeste a partir desta quarta-feira. A chuva que caiu em grande volume nos últimos dias, acompanhada de raios, fortes rajadas de vento e granizo em algumas cidades da região, assustou muitas pessoas, mas a tendência é que o tempo se estabilize nos próximos dias. Hoje ainda há possibilidade de chuva em Pará de Minas, mas em menor intensidade. Segundo a previsão do tempo, o volume deve diminuir ainda mais nos próximos dias, se não tivermos nenhuma alteração por conta desse período pré-El Niño. Vamos conferir hoje a variação da temperatura em Pará de Minas. A mínima é de 16, máxima 28 graus. Em Florestal, mínima de 17, máxima de 29. Em Pequi, a variação fica entre 18 e 28 graus. Já em Belo Horizonte, mínima de 16, máxima de 28 graus para hoje.
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2: 8h05, vamos conferir as manchetes em circulação. Jornal O Globo. Crise inédita no STF favorece discurso antissistema e desafia Lula, dizem especialistas. Folha de São Paulo. Dino Gilmar e Zanin obstruem sessão e adiam decisão do STF sobre Moraes. Estado de São Paulo. Diálogos de Vorcaro sobre filhos de Fux e Cássio são revelados. Estado de Minas. Pesquisa CNT-MDA. Lula disputa contra Flávio nos dois turnos. E jornal O Tempo. Gabriel Azevedo dispara contra Romeu Zema, liberaloide.
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0: Agora são 8h06. Essa do Gabriel Azevedo eu nunca tinha escutado, viu? Liberaloide, enfim, a política nesse período de eleições. Vamos falar de vaga de emprego, porque, olha, o Cine estava fechado no início da semana por conta do recesso e também do feriado de ontem da padroeira daqui de Pará de Minas. Mas as portas já estão abertas para a população e hoje tem vaga de carpinteiro, copeiro, cozinheiro, faxineiro, frentista, padeiro e pedreiro. Tudo isso na rua Capitão Teixeira, número 39, ali entre os bairros Centro e Nossa Senhora das Graças, no antigo Colégio Técnico São Francisco, onde hoje funciona a assistência social. O telefone de contato do Cine é o 3233-5691.
2: 8h07 aqui nas ondas da 105.5. E aprender a ler e escrever é uma das primeiras grandes conquistas dentro da escola. Mais do que reconhecer letras e formar palavras, a alfabetização é o que permite a criança compreender melhor o mundo ao redor e abrir caminhos para novos conhecimentos.
0: É isso mesmo. Olha, foi para reforçar essa importância que o Dia Mundial da Alfabetização foi celebrado na última terça-feira, dia 8 de setembro. A data também chama a atenção para um desafio que ainda está longe de ser superado. Dados divulgados recentemente pelo IBGE mostram que em 2025,

0: A taxa de analfabetismo no Brasil ficou abaixo de 5%, mas ainda representa 8,4 milhões de pessoas que não sabem nem ler e nem escrever.
1: E os números mostram que o acesso e a permanência na educação continuam sendo atravessados por diversos obstáculos que exigem esforços diários dentro e fora da sala de aula, como explica a professora do primeiro e segundo ano das redes públicas e privada, a Rafaela Leocádia.
2: A criança perceber que ela utiliza isso, né, em várias situações da vida. Por exemplo, saber interpretar uma placa, compreender uma informação, uma história, um bilhete, conseguir entender aquilo que está ao seu redor. E até fazer uma leitura de uma imagem, de uma pintura, ou até mesmo de uma obra de arte. Então, para mim, alfabetizar vai muito além de ensinar letras, palavras e fazer a criança aprender a ler e escrever. É ajudá-la a compreender o mundo e utilizar esses conhecimentos nas situações do cotidiano. E isso vai trazer autonomia, porque ela começa a entender melhor o ambiente que está inserida e participar dele de uma forma cada vez mais ativa.
0: E olha, se a alfabetização continua tendo como base o contato com livros, letras e atividades pedagógicas, hoje ela também acontece em um cenário cercado por telas e tecnologia. Para a professora, esse novo contexto traz possibilidades, mas também desafios para a aprendizagem.
2: Eu acredito que um dos principais desafios da alfabetização hoje é despertar nas crianças o interesse pela leitura e pela escrita. Hoje a gente vive um mundo muito digital. Então, de certa forma, nós professores estamos competindo com esse universo, né, com esse universo tecnológico. E hoje as crianças têm muito acesso às telas e preferem digitar, mandar um áudio. E o contato do livro e até mesmo com a escrita está ficando um pouco de lado. Então, o papel da escola, né? A gente tenta criar projetos e diferentes estratégias para incentivar esse interesse. Então, a gente proporciona momentos de leitura, contação de histórias, contato com diferentes livros e situações de escrita, né? E eu acho que a participação da família também é muito importante, porque esse incentivo precisa acontecer dentro e fora da escola.
1: E nesse processo, a escola não está sozinha. A Rafaela explica que atitudes simples em casa podem fazer toda a diferença.
2: E não precisa ficar só nos livros, né? A família também pode utilizar de jogos, do bingo, que é excelente. Pode usar tanto bingo de letras como bingo de números, que também existe alfabetização numérica, né? Alfabetização matemática. Jogos que envolvam alfabetos, sílabas, trilhas, né? Brincadeiras que, além de serem divertidas, né, elas também contribuem para a aprendizagem. E outra coisa que eu considero muito importante, né, é inserir a criança nas situações de leitura e escrita que já fazem parte do cotidiano. Por exemplo, na hora de fazer uma lista do supermercado, chamar a criança para ajudar a escrever. Mesmo que ela ainda não escreva de maneira convencional, é importante deixar que ela escreva do jeito dela, de acordo com aquilo que já sabe e com as hipóteses que já está construindo. Então, eu acho que são pequenas atitudes do dia a dia que fazem muita diferença no processo de alfabetização. É mostrar para a criança que a leitura e a escrita estão presentes em vários momentos da nossa vida e que aprender também pode acontecer de forma leve e prazerosa.
0: E é a partir desta base que ela passa a interpretar informações, desenvolver autonomia e seguir avançando em todas as outras etapas da educação. Por isso, embora exista uma data para lembrar a importância desse processo, o incentivo à aprendizagem e à valorização dos profissionais da educação precisa fazer parte da rotina durante todo o nosso ano.
1: 8 horas, 12 minutos, intervalo chegando e a seguir, Feira de Artesanato de Pará de Minas é regulamentada após, olha só, mais de 30 anos. E os detalhes no próximo bloco.
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0: 8h14. Há mais de 3 décadas, a Praça Padre José Pereira Coelho, próxima à matriz, é ponto de encontro para quem procura artesanato e também para quem faz a produção manual como uma fonte de renda. Agora, a tradicional feirinha de Pará de Minas passa a ter regras oficiais de funcionamento.
1: O processo de regulamentação foi concluído e a Cultura Arte Associação dos Artesãos, que já era responsável pela estruturação da feira, que funciona às sextas-feiras das 6 da manhã às 22 horas e aos sábados das 6 da manhã às 14 horas, foi a entidade escolhida para estar à frente da organização.
0: Diante disso, somente produtos manuais e genuínos poderão ser comercializados, evitando a presença de itens industrializados. Também foram definidas normas de padronização das barracas e um sistema de credenciamento com validade de 12 meses, sujeito a avaliações periódicas para renovação.
1: E segundo a Isabel Faria, que é secretária municipal de Cultura e Comunicação Institucional, a construção dessas regras envolveu diferentes setores e busca dar mais organização e segurança para o funcionamento do espaço.
7: Desde o ano passado que a gente está tentando regularizar a situação, mas na verdade a feirinha precisava ser regularizada há muito tempo. Então esse ano a gente pegou aí firme, né, para poder realizar esse desejo também dos feirantes, porque a gente sabe que essa feirinha, ela pertence já ao município, né, faz parte da história de Pará de Minas. Então a gente tem que realmente valorizar o trabalho que é feito aqui. Isso para a prefeitura também é importante, porque a partir daí a gente tem com quem dialogar, de quem cobrar, como cobrar. Então agora a gente, né, tem a alegria de anunciar que a feirinha está regularizada. A gente teve que criar uma lei, né, uma lei de regularização de espaços públicos, e começou com essa lei aqui na feirinha. Então agora a gente tem uma feirinha em que a gente pode realmente estar cobrando a associação todas as melhorias que eles possam fazer pela feira e também na praça.
0: Atualmente, a feira conta com 37 barracas de artesanato e 4 de alimentação. Além disso, a Cultura Arte reúne 45 artesãos inscritos. E para Maria da Penha Gomes, presidente da associação, a formalização também representa um avanço para quem trabalha diariamente e diretamente no espaço.
8: Eu gostaria de dizer que a feira de artesanato, ela não é só as barracas aqui na praça montada. Cada barraca existe uma pessoa por trás, que é o artesão, que acorda cedo, com muito trabalho, que faz a sua arte, faz a sua arte em madeira, a sua arte em tecido, e que traz aqui, depois de muito trabalho, para a praça, para auferir renda, para levar até sustento para sua casa. Então, com a permissão de uso e com o alvará que hoje temos aqui da Praça Padre José Pereira Coelho, nós garantimos esse trabalho mais organizado e com mais responsabilidade.
1: E com as novas regras, a expectativa é preservar a identidade da feirinha e valorizar cada vez mais os artesãos e os produtos feitos à mão. Quem tiver interesse em participar pode procurar diretamente os integrantes da associação na própria feira, toda sexta-feira e sábado.
0: É isso aí, 8 horas e 18 minutos, intervalo, daqui a pouquinho, noticiário esportivo. Hoje é noite decisiva para o Atlético e a gente traz alguns detalhes.
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0: Agora são 8 horas 20 minutos, a gente está de volta com o Jornal da Cidade desta quarta-feira. Olha, um recadinho muito, muito importante. Nesse período que a gente está tendo até uma instabilidade, né? Por causa das questões de energia e por aí, vou dar uma dica boa, tá? Aplicativo da Rádio Espacial, onde você estiver, ele funciona tranquilamente no seu celular em todo local, seja no sítio, em casa, no trabalho, para você ficar sempre conectado com a gente aqui nas ondas da 105.5. E olha, eu tinha anunciado noticiário esportivo, mas antes, só fazer um convite especial. Porque é a primeira vez que ele aparece pelas manhãs, viu, Júlia Mendonça? Você que escuta a Rádio Espacial e assiste pelo aplicativo à noite, pela primeira vez nós vamos bater um papo com ele pelas manhãs aqui na rádio, porque hoje tem Blitz Espacial, mais do que especial, porque é a primeira vez de Anderson Henrique nas ondas da 105 fazendo Blitz. 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Vai sair de caminhão aí hoje, Anderson? Bom dia a você, meu amigo.
12: Bom dia pra você, meu amigo. Que honra estar falando com vocês aí no Jornal da Cidade. Júlia, bom dia pra você, ao ouvinte da Espacial FM. Ó, vou falar pra você um negócio. Eu já tentei uma vez pilotar esse negócio, mas eu fiquei, foi meio traumatizado, sabe? O negócio é meio grande. Mas quem sabe, né, Hugo? Quem sabe, né? A oportunidade tá aí. Então, ó, já aproveitando, conforme você bem disse, Hugo, vamos convidar todo mundo, porque daqui a pouco, a partir das 10 da manhã, tem a nossa Blitz Espacial invadindo aqui o posto Vale Verde. 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Vamos estar com o meu amigo Rodrigo Reis no Super Sucesso. E logo após a propaganda eleitoral gratuita, ao meio-dia e 25 no Revista. Espero todo mundo. É com vocês.
0: Fechou, Anderson. 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Então daqui a pouquinho o Anderson vai voltar, 10 horas da manhã, na companhia de Rodrigo Reis, depois na companhia de Barreto. Ô, Júlia, ele só não está mais bem acompanhado que nós dois, né?
1: Ah, com certeza. A gente está aqui com o Igor Araújo.
0: É, pois é. Aí mora o problema. Ô, Anderson, meu amigo, até mais tarde, 10 horas da manhã. Então ele vai estar aqui com o Rodrigo Reis na Blitz Espacial FM Minas Máquinas para falar da Mercedes-Benz, essa linha de caminhão que, olha, tá linda demais. Vai no @especialfm, é lá direto do posto Vale Verde. Já já, então, ele entra 10 horas da manhã, porque agora, meu amigo, noticiário esportivo. Agora são 8 horas 24 minutos, como diria o antigo locutor esportivo, no pique para falar do Atlético depois da derrota de 2-0 para o Santos. Hoje tem um jogo de volta pela Sul-Americana e olha, o técnico Eduardo Domingues deve apresentar algumas novidades para o time de hoje. Lianco pode perder a vaga para Vitão. Já na lateral direita, Natanael pode voltar ou contar com a improvisação de Alan Franco na função. Além disso, devemos ter mudanças na frente. Cassierra, que não faz gols há 18 partidas, deve perder a vaga para Renier, que marcou no último jogo contra o Fluminense. Desta forma, o Atlético deve ter Gabriel Delfim, Natanael, Vitão ou Lianco, Vitor Hugo e Renan Lodi, Castanho ou Alan Franco, Maicon e Fred, Bernard, Coelho e Ranier. Coelho volta nesse jogo depois de cumprir suspensão. Já o provável Santos deve ter Gabriel Brazão, Rodinei, William Arão, Lucas Pérez e Escobar. Gustavinho, Oliva, Bom Tempo, Rolaser e Rony ou Tarciano na frente, fazendo dupla com o Gabigol. Lembrando que o placar de 2 gols ou mais para o Atlético faz com que o Atlético se classifique. A diferença de 2 gols leva para o pênalti, empate ou vitória do Santos. Classificação da equipe paulista. Esse jogo é pelas quartas de final da Sul-Americana. 8 horas 25 minutos. Hoje foi o noticiário esportivo acompanhado de Blitz Espacial, rapidinho para manter você bem informado, porque depois do intervalo a gente continua com muita informação e um assunto que todo mundo já passou ou conhece alguém que já passou: bullying nas escolas. Esse é o tema do comentário de Elbert Moreira depois do intervalo.
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6: Horas 29 minutos. E olha só, quase 30% dos adolescentes mineiros já sofreram bullying na escola.
7: Olha, o avanço desse problema acende o sinal de alerta para os pais, educadores e autoridades de segurança. Elvert Moreira, esse é o assunto de hoje. Uma boa manhã de quarta para você.
8: Você também, amigo, para a Júlia, para os ouvintes da Espacial FM, a todos aí, né? 8 horas 29 minutos. É isso, né? Cerca de 30% dos estudantes mineiros entre 13 e 17 anos relatam ter sofrido bullying. O bullying tem a ver com aquelas ações, comportamento, né, gente? Exemplos: uso de apelidos pejorativos, xingamentos, insultos, ameaças, humilhações públicas, ou seja, fazer isso na frente dos outros, né? Aqueles empurrões, socos, chutes, tapas, puxões de cabelo, qualquer contato físico que machuque, que exclua, que ignore o coleguinha ali, né, na sala de aula, e deixa numa situação vexatória também. Preste atenção no caso que eu vou trazer agora. Um adolescente de 17 anos que foi vítima de bullying, ele se envolveu numa agressão na escola. O exemplo que a gente traz aqui é uma escola de Contagem, nós não vamos revelar o nome não, e ele foi atacado por alunos dessa escola e ele sofreu uma lesão grave no joelho. A mãe do adolescente é ela quem conta o que aconteceu.
9: Fazendo uma brincadeira de um miojo, um estava jogando o miojo para o miojo caiu no chão, meu filho pegou o miojo e colocou na mochila do colega. Esse colega não gostou da brincadeira, voltou, deu 3 chutes nele. Como ele era colega, ele segurou a perna do colega e falou: calma, o que está acontecendo com você? O colega ficou bravo e entrou para a escola. Quando o colega voltou, ele voltou com mais 3, encurralaram ele no carro e começou a dar chutes e socos no meu filho. Baixaram as calças do meu filho perante a escola toda, enforcaram meu filho, pegaram no pescoço dele e chutaram muito o joelho dele.
8: O jovem ficou 45 dias afastado e em recuperação. Quando ele voltou à escola, foi agredido mais uma vez. Resultado: o menino não quer voltar para a escola mais, não. E ele está errado? Não, né? A mãe do aluno comenta que o filho está psicologicamente muito afetado.
9: O lado emocional afetou muito, porque ele não conseguiu mais ir para o colégio. Então, ele está tendo as aulas aqui de casa. Ele está fazendo as atividades todas aqui de casa. Eu levei ele no médico. O médico deu um atestado para ele de ansiedade de 90 dias. Quando ele fala que vai para a escola, eu falo: vamos tentar ir, coloca o uniforme. Ele coloca o uniforme, ele mancha todo de vermelho.
8: Neste caso, a escola afirmou que deu total apoio ao aluno vítima das agressões e tomou providências com os demais que participaram das agressões. Eu vou trazer meu primeiro recadinho e continuo com outras histórias aqui. 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Vamos ouvir o relato agora de um outro adolescente vítima. Esse quis falar. A gente não vai identificá-lo, tem a voz torcida também. E também vítima de bullying. Olha só a história que ele conta.
4: Eu tava sentando na fileira do meio, na carteira da frente, primeira carteira, segunda, eu não lembro. Eles pediram pra me abaixar, no começo eu tava abaixando, só que depois não consegui abaixar, mas falei com eles e não me escutaram. Começaram a encheção de saco, falar. Teve gente também que ele falou que se eu fizer alguma coisa lá, ia rolar soco na cara, que ia ter cadeirada.
8: Olha isso, gente. E isso aconteceu porque ele estava com dificuldade de enxergar. Aí pediu para mudar de lugar dentro da sala de aula. O detalhe é que o rapaz, ele tem 1,90m de altura. Portanto, ele mais próximo ao quadro, ou seja, na fileira da frente, 1,90m, o que aconteceu? Ele começou, entre aspas, a atrapalhar a visão dos demais. E esse foi o motivo, tem base. Essa situação, inclusive, foi compartilhada em áudios de grupos de WhatsApp. Olha só, vamos prestar atenção nesse áudio.
10: É muito do ridículo. Primeiramente que ele tinha que ter o senso, que ele é enorme e ele atrapalha a visão de todo mundo. Ele é cego, o problema é dele, não nosso.
11: Eu acho também ele muito sem senso, como eu já falei lá na sala pra todo mundo ouvir. Ele é maior do que todo mundo, maior do que todo mundo. Eu minto em 3 metros de altura e tô sentada na frente. Logo fala, atrapalha todo mundo lá atrás. E ele tinha que ter um pouco de senso e parar de ficar pagando surdo, porque a gente fala com ele que paga de surdo, mas ele deu um soco no olho dele.
4: Eu não sabia como é Fiquei bem mal, sabe? Bem mal mesmo. Tava me controlando, porque eu sei que se eu perdesse o controle, eu poderia dar a perder a razão.
8: Diante dessa situação, o jovem pediu ajuda à mãe. Vamos ouvi-la.
12: Quando ele chegou, ele já trouxe já o WhatsApp já recheado de mensagens, né? E eu vou te falar que assim, que dói. E aí eu tenho que me manter forte na frente dele pra não parecer, poxa vida, me despedacei, né? E eu fico pensando como que tava o coração dele naquele momento, porque foram áudios muito pesados.
8: A mãe registrou um boletim de ocorrência e pediu providência à escola, mas com medo do filho voltar a ser agredido, achou melhor que o menino ficasse em casa. E assim, já tem 1 mês. A mãe considera que a escola não resolveu a situação. A psicopedagoga Jane Patrício explica como devem ser resolvidas essas situações.
13: Escola e família ainda são as instituições mais importantes na vida de uma criança e de um adolescente. Então, a primeira coisa que elas têm que pensar é que elas não estão em lados opostos, e sim do mesmo lado, cada um na sua função. Acolher essa criança, buscar o adulto da escola, se for o caso, chamar o conselho tutelar, fazer uma denúncia na Secretaria de Educação e acompanhar. Porque em muitos casos a escola silencia essa família ou não dá o apoio a essa família. A criança que passa por um caso de bullying, a família também sofre. E muitas vezes a família não tem o preparo que os educadores têm. Autoridade não é o autoritarismo. Autoridade é dizer, olha, aqui tem um adulto responsável. Quando eu deixo meu filho, minha filha na escola, eu estou certa de que ele está amparado e protegido.
8: Olha, e o caso que eu vou trazer agora está dentro do contexto da Jane Patrício, que é psicopedagoga. Se você, o crédito da matéria é do jornal O Tempo, então se você abrir aí agora, né, o aplicativo, acessar o jornal O Tempo, está na capa, uma história de bullying de ontem, Está na capa e, por coincidência, com o nosso tema aqui hoje. A escola São Paulo, o bairro é Cidade Jardim, Belo Horizonte. Criança de 7 anos que foi agredida na escola por alunos que são maiores, né? Por história de a tal da cesta do brinquedo, né? Quando as crianças levam o brinquedo, os alunos viram um dinossauro dele, um brinquedo dele, queriam esse dinossauro, a criança não entregou, afinal o brinquedo é dela, e aí a confusão, a criança apanhou. A criança chegou em casa, a mãe tomou providência, pediu que a escola tomasse providência, mas surpreendente nessa história é que o menino que apanhou é que foi expulso da escola. Por quê? Porque a mãe foi para a rede social, a mãe chamou a mídia, a imprensa, contou o que tinha acontecido, a escola falou que quebrou o regimento da escola por a mãe ter tomado essa atitude, o menino dela é que foi expulso. Aí você vai na escola e fala assim, e os meninos que agrediram, o que aconteceram? A escola não deu explicação ainda não. Ô gente, proteção, o que é que está acontecendo? Olha que inversão dos papéis e dos valores. Assim, é claro que a escola deve ter alguma coisa nessa história que ainda precisa ser revelada. Mas, em princípio, não faz sentido algum o que apanhou ser expulso da escola. E com prazo ainda de 45 dias para que saísse da escola. A mãe foi para a justiça, falou de jeito nenhum. Até o fim do ano, meu filho fica garantido aí dentro. Pelo menos é a pretensão dela. Essa nós temos que acompanhar para saber qual vai ser o desfecho, porque não dá para entender a história apenas como ela está sendo contada, não. Recadinho. E a Jane Patrícia falou da questão do Conselho Tutelar. Na sequência do meu recadinho, eu vou trazer como é o trabalho do Conselho Tutelar em Pará de Minas e tem casos de bullying, principalmente em escola de Tavares. Vou trazer isso aqui agora. Antes, um recadinho. 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O Conselho Tutelar de Pará de Minas, de uma forma geral, os conselhos, né, atuam em casos de bullying quando a omissão da escola ameaça ou violação grave dos direitos da criança e do adolescente. Cida Tavares é secretária e responsável pelos protocolos do Conselho Tutelar e ela traz dados de casos que chegaram ao órgão.
14: A demanda de bullying tem crescido nesse último ano, sendo que anteriormente era muito escasso. Esse ano, através dessa análise aqui, descobri que temos 8 demandas de bullying até este mês.
8: Esse número me surpreendeu, sabe? 8 casos que estão registrados e precisou da intervenção aí do Conselho Tutelar, né? E destes casos, 3 foram registrados em escola de Tavares. Pois bem, a Rosilene Maciel é conselheira tutelar. Ela comenta quando o conselheiro tutelar atua. E ela também comentou, trouxe a informação, que muitas vezes os pais acham um absurdo serem acionados porque o filho está envolvido em denúncia.
15: O Conselho Tutelar, uma vez que ele recebe a denúncia, a gente chama os responsáveis pelo adolescente ou a criança que cometeu o bullying e se ficou configurado que aquilo aconteceu, aí nós temos que advertir os pais e orientá-los, né? Que aquilo é crime e que eles vão possivelmente responder por isso na delegacia.
16: E como que vocês estão percebendo a conversa, o diálogo, tanto com os alunos, com os mais jovens, quanto também com as famílias aqui em Pará de Minas?
15: Eles acham isso natural, é uma coisa desrespeitosa, mas eles ainda não conseguem enxergar dessa forma. Eles acham bem assim, eles acham até um absurdo, né? Chegar às vezes ao extremo de ser considerado um crime, né? De levar isso para a delegacia, levar isso para os órgãos. Eles realmente demonstram assim, um absurdo.
8: Mas de quem é o dever de garantir a segurança e proteção dos alunos durante as aulas? A responsabilidade é da escola, tá? Seja particular ou não. Agora nós vamos ouvir a pedagoga Carolina Santana. Ela fala algo muito importante. Os pais sempre devem ser acionados.
17: Então eu tenho ali uma situação em que um jovem ou uma criança faz bullying com outra e no fundo desse pano tem os pais. Tem os pais dos meninos que sofrem bullying e tem os pais do menino que fez o bullying. Então essas partes precisam ser acionadas. Então se eu, por exemplo, como mãe, se eu fui atrás da escola e a escola não fez nada, cabe sim uma denúncia no Ministério Público, porque o espaço escolar precisa ser seguro.
8: É isso então, gente. Para encerrar o assunto aqui, a responsabilidade dos pais, né, de ensinar, dar o rumo na vida, porque se a criança é agressiva, tem um reflexo acontecendo em algum lugar, isso precisa ser observado. E a escola ser firme e garantir a segurança desses alunos. Isso acontece em qualquer lugar, tá, gente? Qualquer lugar. Tem os exemplos aí que nós trouxemos de Pará de Minas, Tavares, trouxe casos de Contagem, casos de Belo Horizonte, é para todo lado. O último recadinho de hoje. 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Gente, amigo, fico por aqui. Um abraço a todos, até amanhã. Tchau, tchau.
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6: É isso aí, fico alerta que situações como essas não podem e não devem ser normalizadas. Agora são 8 horas mais 45 minutos e chegou o momento do noticiário policial aqui no Jornal da Cidade. Com ele, Igor Araújo. Bom dia e bom trabalho, Igor.
18: Júlia Mendonça, ótima manhã para você de quarta-feira, também um excelente trabalho. E a partir de agora, a informação policial no Jornal da Cidade.

Polícia Rodoviária Federal apreende 47 quilos de cocaína e prende motorista na BR-262. Motociclista fica ferido após batida frontal com carro na BR-352. Caminhão quase tomba após pavimento ceder no bairro JK. Corpo em avançado estado de decomposição é encontrado em área de mata. Guarda municipal prende homem por suspeita de agredir esposa e filho autista.

horas e 47 minutos. Você está acompanhando o noticiário policial do Jornal da Cidade, edição de quarta-feira, 16 de setembro de 2026, no oferecimento de SAMI Materiais Hidráulicos e de Acabamento e Farmácia Cruzeiro, a sua rede de vantagens. Os fatos não mentem. As ruas falam e a verdade chega agora no Giro da Bronca comigo, Igor Araújo, no Jornal da Cidade. E atenção, em instantes, corpo em avançado estado de decomposição é encontrado em área de mata. Um abraço a você, amigo internauta, que nesse exato momento está acompanhando o Jornal da Cidade através do nosso canal do YouTube, link esse também que foi disponibilizado em alguns grupos de notícias no WhatsApp. Então, se você está no nosso canal do YouTube, um grande abraço, seja bem-vindo às ocorrências policiais no Jornal da Cidade. E por falar em ocorrência policial, você já sabe, deu polícia, deu notícia!

Guarda Civil Municipal, equipe Falcão Patrulheiro de Nova Serrana, prendeu um homem de 49 anos, suspeito de agredir a companheira e o filho dela, de 21 anos, na comunidade de Areias. A equipe foi acionada ao local, onde uma mulher de 43 anos relatou aos agentes que teria sofrido agressões físicas e verbais praticadas pelo companheiro. Informou ainda que o filho, que possui transtorno do espectro autista, também teria sido agredido. Após receber as informações, a equipe Falcão Patrulheiro de Nova Serrana realizou diligências e localizou o suspeito em um estabelecimento comercial. As vítimas foram conduzidas para um atendimento médico. O homem foi encaminhado para a delegacia para registro da ocorrência e adoção das medidas cabíveis. 8 horas e 49 minutos. O mistério paira no ar em Nova Serrana. O corpo, em avançado estado de decomposição, foi encontrado pela Guarda Civil Municipal, equipe Falcão Patrulheiro, em uma área de mata no bairro Cidade Nova, na cidade serranense. A Guarda Civil Municipal, equipe Falcão Patrulheiro, foi acionada via 153 para averiguar uma denúncia sobre a possível presença de um corpo em uma área de mata nas proximidades do loteamento novo, aos fundos do bairro Cidade Nova. Durante as buscas, a equipe localizou um corpo em avançado estado de decomposição. Diante da constatação, foram adotadas as medidas de isolamento e prevenção do local, com acionamento dos órgãos competentes. A perícia técnica realizou os procedimentos e, após a liberação, o corpo foi encaminhado para o serviço funerário responsável, sendo o caso agora investigado pela Polícia Civil. Mistério. 8 horas e 51 minutos. 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E atenção! Um homem de 44 anos ficou ferido após uma colisão frontal entre motocicleta e um veículo Citroën C3 na BR-352, altura do quilômetro 428, na comunidade rural de Sacramento, na cidade de Pitangui. Segundo a Polícia Militar Rodoviária, a condutora do Citroën, mulher, 34 anos, seguia no sentido Martinho Campos para Pitangui quando se deparou com a motocicleta realizando uma ultrapassagem pela contramão. Ainda conforme o registro policial, a condutora do carro não teve tempo suficiente para evitar a colisão, que ocorreu de frente. Com o impacto, o motociclista foi arremessado ao solo e sofreu fraturas nos membros inferiores. A motorista do Citroën não sofreu ferimentos. Uma equipe do SAMU esteve no local e prestou os atendimentos ao motociclista. Ele foi encaminhado ao hospital de Pitangui. Mais acidente, o corpo de bombeiros foi acionado para atender uma ocorrência de saída de pista na rodovia 352, ou melhor dizendo, BR-352, que liga Pitangui a Pará de Minas. No local, os militares encontraram então um automóvel parado às margens da via. Os dois ocupantes já haviam deixado o veículo e aguardavam a chegada do serviço de reboque. As duas pessoas foram avaliadas pela equipe dos bombeiros e estavam conscientes e orientadas, sem apresentar ferimentos ou queixas. Ambos
recusaram atendimento pré-hospitalar e, diante da ausência de lesões aparentes, não foi necessário encaminhamento para uma unidade de saúde. A equipe dos bombeiros também realizou as avaliações da cena e também verificou que não havia risco imediato relacionados ao veículo. 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E atenção, é mais acidente. Uma colisão frontal entre 2 carros deixou uma pessoa morta e outras 6 feridas na última segunda-feira na BR-354, altura do quilômetro 389 em Córrego Danta. Segundo informações da ocorrência, o veículo Ford Focus com 3 ocupantes seguia no sentido Bambuí a Campos Altos, quando em uma curva, o automóvel Fiat Uno, ocupado por 4 pessoas que trafegava no sentido contrário, teria então invadido a contramão, ocorrendo a batida frontal. As vítimas foram socorridas por equipes do SAMU e encaminhadas ao hospital de Bambuí. O condutor do Ford Focus, de 67 anos, sofreu leves lesões, recusou atendimento e permaneceu no local. O motorista do Fiat Uno, de 75 anos, foi levado para o hospital, mas infelizmente não resistiu aos ferimentos e morreu. Os demais ocupantes dos 2 veículos, incluindo 3 adolescentes de 15, 16 e 17 anos, apresentavam, conforme a avaliação inicial, lesões aparentemente leves. São 8 horas e 56 minutos. Deu polícia! Deu notícia! Polícia Rodoviária Federal em ação, hein? Agora são 8 horas e 56 minutos. A Polícia Rodoviária Federal apreendeu 47 quilos de cloridrato de cocaína durante uma fiscalização realizada na última segunda-feira na BR-262 em Juatuba. A abordagem ocorreu no quilômetro 366 da rodovia, quando agentes do Núcleo de Operação Especiais da PRF pararam um Hyundai HB20. Durante a fiscalização, os policiais então localizaram 2 caixas contendo tabletes da droga. Além do entorpecente, foram apreendidos R$ 905 em dinheiro e 2 celulares. O motorista, 50 anos, foi preso em flagrante por suspeita de tráfico de drogas. Segundo a PRF, durante a abordagem, ele declarou que transportava cocaína de Uberaba para Sabará. A ocorrência foi encaminhada para a Delegacia da Polícia Civil de Betim, onde foram adotadas as medidas cabíveis. Horas e 57 minutos, gente. 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Mais
mais informações. O caminhão quase tombou após o pavimento de uma via ceder no bairro JK, aqui em Pará de Minas. A Guarda Civil Municipal, equipe Falcão Azul, foi acionada para atender a ocorrência. Segundo o condutor, que não teve a idade repassada, ele trafegava por um trecho em aclive quando o solo cedeu, provocando então inclinação do caminhão e o derramamento parcial da carga. Durante a verificação, os agentes constataram um vazamento de água no ponto onde ocorreu o rompimento do pavimento. Também foram identificadas marcas de cortes e reparos anteriores na pista. A situação gerou risco de tombamento do veículo e oferecia perigo aos demais usuários da via. Então, diante do risco, a Guarda Civil Municipal, equipe Falcão Azul, realizou o isolamento e sinalizou o trecho para prevenir novos acidentes. Não houve registro de vítimas. As informações sobre as condições da via e do veículo foram registradas e encaminhadas aos órgãos competentes para as providências necessárias e eventual apuração das causas do problema. E trazendo mais informações com a Guarda Civil Municipal, equipe Falcão Azul. Olha, a equipe prendeu na última segunda-feira um homem de 46 anos suspeito de furtar pertences no bairro São José, aqui na cidade paraminense. A vítima, de 58 anos, procurou os agentes da GCM e relatou que havia deixado uma bolsa sobre um banco nas proximidades do cemitério municipal Santo Antônio. Segundo o relato, a bolsa continha uma marmita, uma garrafa de café, um celular Samsung, um carregador e uma carteira com documento de identidade. Ainda conforme a vítima, pouco depois, ela encontrou um homem em situação de rua na Praça Torquato de Almeida com uma bolsa semelhante à sua. Ao ser questionado, ele então devolveu o objeto, afirmando que havia encontrado. Ele disse: "Eu achei." No entanto, a vítima constatou que os pertences que estavam dentro da bolsa haviam desaparecido. Com as características repassadas, os agentes então realizaram buscas pela região central e localizaram o suspeito que, segundo a GCM, admitiu ter pego a bolsa no local indicado, mas não informou onde estariam os demais objetos. Diante dos fatos, o homem recebeu voz de prisão e foi encaminhado à delegacia da polícia para o registro da ocorrência e demais providências. Pessoal, agora são 9:01. E com esta, termina aqui o nosso noticiário policial desta quarta-feira, 16 de setembro de 2026, no oferecimento de SAMI Materiais Hidráulicos e de Acabamento e Farmácia Cruzeiro, a sua rede de vantagens. Tá bom? Tá falado? Tá contado? Tá registrado? O Jornal da Cidade, em sua primeira edição, vai sendo finalizado, mas volta hoje ainda, em sua segunda edição, a partir das 18 horas, dentro do programa Sertanejo Bom Demais. Eu também vou ficando por aqui e às 16h estarei de volta, trazendo o melhor da música sertaneja na nossa espacial. Então, um grande abraço para você e uma ótima manhã de quarta-feira.

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Oi, oi, oi, oi. 9:07. Bom dia, bom dia, bom dia, bom dia. Com alegria para você que tá ligado com a gente aqui na programação Espacial FM 105,5. E tá começando para você a partir de agora o nosso encontro. Tá começando super sucesso e até o meio-dia. Até o meio-dia, Rodrigo Reis na sua companhia. Com muita alegria, claro, contando com você sempre. Participando conosco, enviando para cá sua

0: Mensagem texto, sua mensagem em áudio, mandando o seu alô e dando o seu recado nessa manhã de quarta-feira, 16 de 9 de 2026. Estamos prontos e preparados para mais uma manhã aí de muita alegria, de muito sucesso, de muita informação, de oportunidade aqui na Programação Espacial FM para você. 9 horas e 8 minutos, então bora mexer o doce. Bora. Mais um dia. Bom dia, Rosinha.
1: Bom dia, vamos nós para mais um dia.
0: Vamos nós para mais um dia na Programação Espacial FM. Hoje tem muita coisa boa no programa, inclusive tem Blitz Espacial FM. Anderson Henrique, daqui a pouquinho vai estar chamando por aqui, hein? Já. Vai estar contando para a gente tudo e um pouco mais dessa Blitz Espacial FM, Blitz Especial, Espacial, é claro. Você acompanhando o nosso encontro, você que prestigia, continue com a gente aqui sempre. 9 horas e 9 minutos, então bora mexer o doce. Tá feliz, Rosinha?
1: Estou muito feliz.
0: Ah, então vamos mexer o doce aqui na Programação Espacial FM.
1: Janine, qual que é a boa para hoje?
0: A boa para hoje é o seguinte, é todo mundo ligado, todo mundo sintonizado, porque aqui tem o que você gosta.
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0: Todo dia, o dia todo, só pra você. 9 horas e 9 minutos, Jorge Matheus. Pra começar bem demais, sosseguei. 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

0: 9h23. E aí, Hugo e Guilherme? Mentirosa. Por que, que você é assim tão mentirosa, hein, bebê? Mente pra mim não, peleja. YouTube, Beautiful Day. Teve também a Ana Prado, que era eu, um dia de domingo. Jorge Mateus, sosseguei. Abrindo pra você bem demais a nossa programação de hoje. Nessa manhã gostosa, manhã maravilhosa de quarta-feira. 9h23. E aí, aproveitou bastante aí. Tem gente que emendou, né? Tô sabendo, tem gente que tá emendada desde sexta-feira, né? Agora é hora de pegar no tranco aí, né? Senão não vai, beleza. Um abraço aí pra vocês, tá ligado com a gente aqui na nossa programação, tá? Conto com você aqui participando, interagindo com a gente essa manhã gostosa, hein? E claro, tem promoção pra você na programação espacial. 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Deixa eu mandar um abraço aqui pro Ronaldo Martins, que tá andando ligadinho com a gente. Um abraço, Ronaldo, obrigado pela companhia. Daqui a pouco seu áudio, tá? Aqui na nossa programação. A Marciana tá ligadinha com a gente, lá no bairro de João Paulo II. Deixa eu mandar um abraço também aqui pra Sônia Silveira, tá ligadinha. Dona Sônia, bom dia, ótima quarta-feira pra nós, né? Um abraço e obrigado pela agradável companhia sempre. Bom dia, bom dia. Tá mandando também um bom dia aqui, ó. Pra Rosinha. Ah, bom dia, bom dia. Bom dia, Rosinha.
1: Obrigada pela companhia.
0: Obrigado, Ana Sônia, pela companhia. Obrigado pela audiência. Deixa eu mandar um abraço aqui pra Flaviana, a moça do Sorriso Largo, Sorriso Fácil. Flaviana Vieira, bom dia, bom dia. Muito obrigado pela sintonia. A Rutineia tá ligadinha com a gente também do Dom Bosco. Bom dia, miau. Bom dia, Rutineia, miau. A Gilane também tá ligadinha com a gente. Bom dia.
2: Bom dia, Reis. Bom dia.
0: Bom dia, colega.
2: Manda uma loja pro Pica-Pau do bairro União.
0: O Pica-Pau não quer nada, cara.
2: Uma música bem bonita pra ele.
0: Deixa comigo, Gilane. Um abraço pra você. Muito obrigado pela companhia.
2: Miau.
0: Miau. Ô, Gilane, miau. Muito obrigado pela companhia, obrigado pela audiência. Não, Fofonete. E aí, Fofonete, tá aproveitando bastante aí, hein?
3: Bom dia, Xani. Mandar um abraço pra Cléo, pra Penha, pro Bruno S, pro Binho. Cremosão derrete gostoso, Renadão. 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
0: Oxi. Fofonete, vai devagar, Fofonete. Um abraço e muito obrigado pela companhia. O Cândido tá ligadinho com a gente em Onça de Pitangui. Bom dia, Rodrigo. Bom dia pra todos que estiver ouvindo o programa. Deus abençoe todos nós. E vamos que vamos. Vamos, Cândido. Você tá sumido, rapaz. Um abraço pra você, viu? Muito obrigado. Pessoal, a partir das 11 tem os aniversariantes do dia. Conhece algum aniversariante de hoje? Conta pra mim, hein? Pois é, manda pra mim o nome do aniversariante do dia que você conhece, né? Um bairro também, né? É só mandar pra mim o nome do aniversariante, o bairro dele e quem tá mandando. O resto é por nossa conta aqui, tá bom? Uma mensagem bem bacana. Vamos homenagear daqui a pouquinho aqui na nossa programação, tá bom? Ana Paula tá ligadinha com a gente, já chegou chegando, Ana Paula, bom dia, com alegria pra você, muito obrigado pela companhia, bora mexer o doce, né, tá na hora, afinal de contas já são 9h26, né, um abraço pra você e tudo de bom, né,
4: família? Oi, Rodrigo, bom dia. Tudo?
0: Tudo bem,
4: excelente
0: você?
4: Excelente quarta-feira pra gente, é quarta, a gente tá achando que é sexta, tá achando que é domingo, né, depois do feriado, tá tudo bagunçado.
0: Não fica bagunçado a
4: Mas
0: cabeça?
4: Mas bora pra luta de novo, né? Manda um alô aqui pra Nayara, aqui no centro, pro Gato de Bota, pra todos aqui que estão ouvindo a
0: Muito
4: Espacial,
0: bem.
4: Viu?
0: Ah, um abraço.
4: E pra Vaninha também, pra Rosinha aí.
0: A Rosinha.
4: Oi, obrigada, viu? Por fazer nossos dias mais felizes com a Espacial.
0: Obrigado,
4: beijo. Cara. Manda aquela aí, você sabe, né?
0: Deixa comigo.
4: Meial.
0: Que vergonha.
1: Obrigada.
0: Ô, Flaviana, um abraço pra você, minha querida. Muito obrigado pela companhia, que honra. Deixa eu mandar um abraço pra gente ligado com a gente lá no Nordeste Brasileiro também. Tem gente ligado com a gente, a lindona. A Silvia tá ligadinha com a gente lá em Juazeiro. Hoje ela falou assim: Reis, Xanin, Mia pra mim. Mia. E ela falou que hoje, né, ela está de folga, né? Hoje ela não vai trabalhar, hoje ela não quer saber de nada. Inclusive, ela me contou que ontem também lá era feriado, né? Então hoje eu vou tirar o dia pra poder fazer faxina. Então faxina a casa aí, ouvindo a programação espacial pelo aplicativo, lá no Ceará, no Juazeiro, na terra do Padre Cícero. Muito obrigado pela companhia aí, obrigado pela audiência, viu? E continue sempre com a gente também, é um prazer muito grande ter você com a gente, sintonizado aqui na nossa programação. Vou ter que... Não, pulo Ceará! Põe água no feijão aí, mulher, que eu tô chegando. 9h28. Daqui a pouco eu tô de volta e com muito mais pra você aqui no nosso encontro. Número 1, tá só começando, hein?
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0: Pra confirmar a hora certinha, 9h28, bom dia pra você.
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1: E nesse momento em Pará de Minas, marcando para você, ó, 23 graus, a umidade 74%. Nesse momento, a umidade 74% e máxima hoje podendo chegar aos 28 graus e o céu está parcialmente nublado. Segundo a previsão, hoje não há previsão de chuvas.
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8: 9:35.
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2: 9h38.
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2: Muito bem, já de volta pra você. 9h38. E o que está bombando nas redes sociais? O que está bombando aí nos... no mundo dos famosos, né? Neymar! Polêmico, Neymar. É, o jogador virou assunto ao exibir um novo iate, né? Avaliado em cerca de 120 milhões de reais. Fiuk, o cantor, chamou atenção nas redes sociais após colocar à venda seu clássico Uno Mille por apenas 54 mil reais. Ai, o Uno Mille, cara, hein? Beleza. O Ninho, cara, hein, Fiuk? Aí você me quebra, hein? Débora Seco, a atriz, repercutiu ao abrir o jogo em entrevistas, né, sobre relacionamentos tóxicos e episódios de traição no passado. E Pedro Scooby e Cynthia Dicker, o surfista e a modelo, confirmaram recentemente o fim do relacionamento. E diz que não tem nada mais a ver um com o outro. 9h39. Daqui a pouquinho tem Blitz Espacial FM. Você continue participando com a gente. Deixa eu mandar um alô muito especial aqui, ó, pra gente, tá ligado com a gente lá em Itaúna. Afinal de contas, hoje Itaúna tá em festa, né? Eu tô sabendo, Itaúna tá em festa. Hoje Itaúna completando 125 anos. Parabéns, itaunenses! Um abraço aí pros nossos ouvintes de Itaúna, sempre ligadinhos com a gente aqui na nossa programação, né? Aniversário de Itaúna, é feriado. E o Ronaldo Martins tá lá representando aqui bem demais os ouvintes de Itaúna aqui na nossa programação. E aí, rapaz, você tá sumido aqui do programa, hein?
8: E aí, beleza?
2: E aí?
8: Bom dia!
2: Bom dia, com alegria!
8: Tudo bem aí, Rodrigo?
2: Tudo bem, e aí?
8: Com você e aí, o pessoal, viu?
2: Tudo ótimo!
8: O pessoal tá tudo ouvindo você aí.
2: Graças a Deus,
8: bom tudo ótimo. Bom dia pra todos.
2: Bom dia, com alegria.
8: Estou aqui na escuta, viu?
2: Uhum.
8: Numa peleja danada.
2: Ô, peleja!
8: Certo? É feriado aqui na cidade hoje.
2: Ah, que coisa boa.
8: Mas beleza. Eu tô na moita, só ouvindo aqui, tá bom? Especial aqui, no sucesso é aqui, onde você estiver, Ronaldo Martins.
2: Beleza, um abraço, Ronaldo Martins.
9: Beleza.
2: Beleza danada, tá ligadinho com a gente, Rosinha, aqui na nossa programação. Muito bom, viu, Ronaldo? Um abraço aí, aproveite sua folga aí, viu? Te mando um abraço também aqui pra quem mais ouvindo a programação, o Carlos Motorista, esse camarada que é federal, hein?
10: Fala comigo, Pelejão!
2: E aí?
10: Bom dia, bom dia, bom dia!
2: Bom dia,
10: bom
2: com alegria!
10: Doce.
2: Bom mexer o doce!
10: Bom mexer o doce!
2: Bora que bora, bom
10: que tá na hora! Bom mexer o doce! Tchau!
2: Valeu, Peleja, bom trabalho para os motoristas ligados com a gente aqui na nossa programação. Aquele abraço, viu? Continue sempre com a gente. Obrigadão pela carona, hein? Tamo junto.
10: Bom dia, Pelejinha, bom meu dia, amigo! Dia. Bora mexer o doce!
2: Bora!
10: Manda um alô aí pra Cristal aí, a Marley.
2: Muito bem.
10: Manda aí pro Vovózona. Pro Foca Sueli lá na biscoiteria.
2: Valeu, valeu.
10: O Pancinha, o Pança.
2: Sueli tá ligadinho, cara.
10: Magrela nos caldos lá. Ô, Magrela, a
2: Pupa de
10: Maracujá.
2: Cadê a Pupa
10: do Jardim? O Chip Renegueixo, o Leandro.
2: Ai, ai, ai.
10: E pra galera em Minas da Frequência, pra Rosinha aí também na rádio aí, ó.
2: Valeu, Peleja.
10: Bora que bora, Peleja.
2: Bora que bora, Peleja.
9: Obrigada pelo alô.
2: Valeu, Pelezinho. Obrigado pela sua participação aqui na nossa programação e vamos que vamos. Deixa eu mandar um abraço aqui pro Rony Natanael ligadinho com a gente, que é um pouquinho mais áudios. Rondon Xingu tá ligadinho com a gente. Um abraço pra vocês e muito obrigado pela companhia também. Deixa eu mandar um abraço aqui pra Manuela. Tá ligadinho com a gente aqui na nossa programação, hein? E ela falou o seguinte: Manuela, você acredita que eu também tô com essa sensação de que você... citou aqui. Bom dia, Peleja. Vai lembrando a gente que dia é hoje. Uma plena quarta-feira, porque eu tô perdido, sem saber que dia de semana estamos. Manoel, eu também estou com essa sensação, né? Mas se eu conseguir lembrar aqui, eu lembro vocês também, viu? Porque, na verdade, eu tô meio perdido. Tá aparecendo segunda, tá meio esquisito aqui também, Manu. Um abraço pra você, muito obrigado. A galerinha do Horizonte, aquele abraço. Bem-vinda, Manuela. Sumida também aqui na programação, hein? Mas 18 pras 10 agora, hein? Danilo Davi.
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0: 10 minutos, faltando pras 10. Felipe, Rodrigo, o caos de alguém. Hoje você é o caos de alguém. Comprando as roupinhas da Shen. Do Bosque Vinícius também. Pessoal, daqui a pouco eu tô de volta. Já com muito mais pra você.
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3: 9 para as 10. 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
2: 4 para as 10.
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5: 2 minutos para as 10.
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5: Muito bem, de volta para você. 1 minuto agora faltando para as 10. Uma excelente manhã para você que está ligado com a gente aqui no nosso encontro. Daqui a pouquinho, Blitz Espacial FM. É, muitas novidades para você, muitas oportunidades. Daqui a pouquinho, Anderson Henrique falando pra gente aqui, ó, no nosso super sucesso. Deixa eu mandar um abraço aqui pro Xandinho, que tá ligadinho com a gente. Um abraço para você, muito obrigado pela companhia, obrigado pela audiência aí. E Antunes, tá agarrado com nós. A Dani falou o seguinte, que a idade não ajuda a lembrar as datas, né? Mas menina, não é verdade? E o pior que é mesmo. E o Daniel, um abraço aí para você, viu? Muito obrigado pela sua companhia também. E obrigado pela sua participação aqui na nossa programação. O Rondon tá ligadinho com a gente, mandou um áudio aqui, ó. Oi.
7: Bom dia.
5: Bom dia.
7: Manda uma música pra nós, que nós tá aqui na Cerveria São Benedito. Manda uma música pra nós, viu,
5: um Bial?
7: E passa a folha seca pra nós. Isso, Safeu não vai ter jeito porque molhou.
5: Nossa, a folha seca molhou, rapaz. Você acredita? Tem jeito não, hein? Tem jeito não, beleza. Fala aí, Rony Natanael, bom dia.
8: Fala, Rodrigo.
5: E aí?
8: Bom dia.
5: Bom dia.
8: Tudo bem?
5: Beleza.
8: Capricha numa música boa aí pra nós, tá
5: Deixa
8: bom?
5: Deixa comigo. Deixa comigo.
8: Pode caprichar o dedo aí pra nós.
5: Aí sim, hein?
8: Ofereço pra todos da Rádio Espacial.
5: Aham.
8: Pra você, pro Anderson Henrique, pra todos da rádio aí e os ouvintes.
5: Muito bem.
8: E minha família também.
5: Beleza.
8: Pra seu FM, vocês aqui e onde você estiver, sempre.
5: Valeu, Rony. Um abraço pra você. Muito obrigado pela companhia, obrigado pela sua audiência. E o Regis também tá ligado.
9: Ô, beleza. Bom dia. Manda um abraço aqui pro Thiago e pro Regis aqui no Angico aqui, ó. Ligadão, não sei aqui, ó.
5: Aí sim,
9: na Espacial FM. Toca pra nós aquela lá, pião todo tatuado.
5: Uai. Tá. Beleza. Pião todo tatuado, é, Zé. Você falou, tá falando. Tá bom, ué. Um abraço pra vocês. O Angico ligadinho com a gente aqui no nosso encontro. O Paulo Ricardo também tá ligadinho com a gente. Muito obrigado, manda o áudio, que daqui a pouquinho seu áudio, Paulo. Muito obrigado pela sua participação também aqui na nossa programação. 10 horas, 1 minutinho. Matheus Cauã canta pra gente agora, Ilusão de Ótica.
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0: 10h07 e o Panda, corpo nu aqui na nossa programação. Gente, vamos dar um abraço muito especial aqui, ó, pras meninas, né? As meninas lá no posto Vale Verde, as meninas sempre acompanhando a programação, sempre curtindo lá a Espacial FM, e eu tô sabendo, hein, que lá é todo dia, o dia todo. Muito obrigado pela companhia, meninas. Um abraço pra vocês e continue sempre com a gente também aqui na nossa programação. E já já eu tô de volta com muito mais.
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0: Agora 10h07.
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3: 10:12.
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7: 10h15.
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7: Muito bem, 10 horas e 16 minutos. Bom dia, bom dia, bom dia. Com alegria para você que tá ligado com a gente na programação Espacial FM. E a partir de agora, eu tenho o prazer enorme de estar convidando aqui agora o nosso programa, aqui no Super Sucesso, né? Abrindo os microfones, estreando na Blitz Espacial FM, Anderson Henrique. Bom dia, com alegria, Anderson.
12: Meu amigo Rodrigo Reis, bom dia para você, pro ouvinte do Super Sucesso ligado na Espacial FM, a número 1 de Pará de Minas. 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
7: Valeu, Anderson Henrique! 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Então, vou mexer o doce por aí e eu mexo o doce por cá também. 10 horas e 20 minutos agora, tem Gustavo Lima aqui na nossa programação e a bala alonjada.

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2: E aí, Pras Minas, marcando para você nesse momento, meu amigo, minha amiga, preste bastante atenção aqui, ó. 24 graus é a temperatura, a umidade 68%. Céu parcialmente nublado, máxima hoje podendo chegar aos 28 graus. A mínima na madrugada, fez calor, hein? 18 graus. Não há previsão de chuvas para hoje, gente.
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2: Muito bem, já de volta para você aqui, ó, na programação Espacial FM. Daqui a pouquinho, mais Blitz Espacial FM, diretamente lá do posto Vale Verde, na Avenida Verde de Abreu, né? 786. Com a Minas Máquinas, nosso amigo Anderson Henrique tá lá, né? E daqui a pouquinho vai entrar mais uma vez aqui com a gente, no nosso super sucesso. O Vinícius também, né? O Vinícius ligadinho com a gente, um abraço também, participou com a gente, vai participar mais vezes também, poder falar mais sobre a Minas Máquinas, que tá lá no posto, né? No posto Vale Verde. Inclusive também no posto lá, gente. A galerinha tá ligadinha com a gente, eu tô sabendo, falei. As meninas ligadinhas com a gente aqui na nossa programação. E a Vanusa até me contou aqui o seguinte, aqui, ó, bom dia com alegria. Vê aqui no posto e nem vem experimentar o nosso pão de queijo recheado e dá um oi, né? Um abraço pra você, Vanusa, muito obrigado, viu? Um abraço pra nós e da Loja de Conveniência, né? A Mara, né? A Vanusa, a Alexandra, a Priscila, Pri e também a Reni. Meninas, beijo, beijo pra vocês, muito obrigado pela companhia, obrigado pela audiência, viu? Um prazer muito grande ter vocês com a gente. E lá, gente, lá, qualquer hora que você chega lá, é espacial, tá nas caixinhas lá, um abraço, muito obrigado e ficamos muito felizes, viu? Com o carinho de vocês, com a audiência sempre, viu? Muito obrigado mesmo, de coração. 10h33, a Vanusa sumida, né, Vanusa? Um abraço e bom trabalho pra vocês, meninas. Gente, é o seguinte, manda um abraço aqui pro Magrelo, que tá ligadinho com a gente aqui na programação. Mandou um áudio aqui, falei, ô Magrelo, você tá sumido, hein, rapazinho? É, peleja.
3: Ô, peleja, bom dia, peleja, bom dia com alegria.
2: Bom dia com alegria. Bora que tá na hora.
3: Ó, peleja, tava sumido que tava pescando, viu?
2: Aham.
3: É nada de ruim, não, é só coisa de boa, mas pescar mesmo nada.
2: Eita, peleja. Peixe, não,
3: quer dizer.
2: Ah, cadê o peixe?
3: Tem vergonha na cara.
2: Cadê o peixe? Ah, não é novo. Possível.
3: Manda um alô pro Pelezinho, vagabundo aí.
2: Pelezinho que é nada, que é dureza.
3: E a minha família, Santos Dumont aí.
2: Muito bem, um abraço.
3: E toda a galera, Expedita, Penha, Repolho, Pedro Cubu, Rebeca. E vamos mexer o doce.
2: E vamos mexer o doce. Vamos, Magrelo.
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2: Magrelo, você ficou 3 dias na beirada do rio e não pegou nada. Mas nada, nega da Catibiriba, não acredito isso não, Magrelo. 3 dias. É o Paulo. O cara ficou 3 dias. É o Paulo Ricardo. Ele ficou 3 dias. E não pegou nada. Nem um carazinho. Ah, nem uma piabinha. Não, esse negócio tá meio esquisito, não.
4: Saninho, bom dia.
2: Bom dia, e aí?
4: A mãe que agarrado na enxada aqui na roça. Eu aí vou sim, falar hein? Pra você, viu? Esses dias de chuva aí, sei não.
2: Que tá pegando?
4: Que essa chuva veio foi vitamina pro mato.
2: É de
4: nunca
2: fato.
4: Nunca vi crescer dessa quantidade.
2: De fato. Não é? Tá rapidinho doido. Cresce tudo de novo.
4: Mandar um abraço pra todo mundo aí da rádio.
2: Obrigado.
4: Um abraço pra Jéssica, pra Pedro, pro Bernardo, pra Tatá, pras meninas lá do posto Vale Verde.
2: Aham.
4: A Zildinha, Debinha, todo mundo.
2: Muito bem.
4: Viu? Um abraço bem especial pra minha mãe também, Dona Eni.
2: Dona Eni, um abraço. Paulo Ricardo, obrigado pela companhia. Bom trabalho pra você aí, viu? E vou mexer o doce, garrado na enxada, beleza. Tá pensando o quê? Muito obrigado pela companhia, obrigado pela audiência. Anderson Henrique, que tá lá, né? Tá na Blitz. E é o seguinte, tem um recadinho pra você aqui antes, ó. Recadinho aqui desse ouvinte que é assíduo. Esse aqui não faz não, hein?
5: Olá, Rodrigo.
2: Oi.
5: Então hoje quem vai apresentar a Blitz é o Anderson.
2: Ah, tá vendo?
5: Bacana.
2: Bacana demais.
5: Eu gostei demais dele, viu?
2: Gostou? Não.
5: Tô doidinho pra conhecer ele, só. Doidinho, se Deus quiser.
2: Não falta oportunidade não, é? Você vai ver. Tá conhecendo ele.
5: Eu sou FM, se essa aqui e onde você estiver.
2: Né?
5: Sempre.
2: Um abraço, Rony, Natanael. Um abraço, muito obrigado pela companhia, obrigado pela audiência sempre, viu? Aqui na nossa programação também, 10 horas e 35 minutos. Então, bora lá, mais música chegando pra você. Agora tem Cleiton e Romário, Chuva de Bênçãos. 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

0: 15 minutos faltando para as 11. Lucas e Igor aqui na programação e o Flash. Zezé de Camargo, irmão da Lua, amigo das estrelas, Cleito e Romário, chuva de bênçãos para você aqui na nossa programação. Pessoal, deixa eu mandar um alô muito especial aqui, ó. A turminha da Blitz. É claro, estão lá, né? Daqui a pouquinho tem mais Anderson Henrique aqui na programação, próximo bloco já. Mas antes, quero mandar um alô especial para as meninas também, claro. É claro, não posso deixar de falar delas, não, ué. A Marielle Martins e a Regiane Henriques estão lá dando aquela força, né? Abrilhantando ainda mais essa Blitz Espacial FM, que tá de volta daqui a pouquinho. Após o nosso intervalo comercial, peraí.
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0: 14 para as 11.
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1: 11:11.
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2: 8 minutos para as 11.
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2: Muito bem, de volta agora faltando 7 minutos para as 11, uma ótima manhã para você e de volta Anderson Henrique, diretamente lá do Posto Vale Verde com Minas Máquinas, trazendo mais informações, Anderson.
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2: Valeu! Anderson Henrique, diretamente do posto Vale Verde, com a equipe Minas Máquinas. Um abraço pro Vinícius. Muito obrigado pela participação mais uma vez aqui no nosso encontro, aqui na Blitz Espacial FM. Daqui a pouquinho mais informações para vocês, é claro, né? 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
3: 11:06.
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3: 11:10.
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0: Muito bem, já de volta para você, 11 horas e 13 minutos. Daqui a pouco tem o quadro dos aniversariantes do dia aqui na nossa programação. Pode mandar para cá o seu aniversariante preferido, né? Te manda um abraço aqui para a Kátia, tá ligadinha com a gente? A Kátia Martins, né? Tá fazendo aniversário hoje, Kátia. Vamos para parabenizar daqui a pouquinho, tá? E também a Marlene, aniversariando hoje. E quem tá fazendo aniversário hoje também aqui, ó. Vamos parabenizar daqui a pouquinho, né? É o Matheus Santos. Um abraço pra galerinha aí, viu? Daqui a pouquinho tem mensagem pra vocês aqui na nossa programação. Daqui a pouquinho mais Blitz, Espacial FM. Deixa eu mandar um abraço aqui pra Rosinete, que tá ligadinha com a gente aqui na programação também. Não, Rosinete, bom dia, com alegria.
1: Oi, Diesel. Oi. Bom dia. Abençoado dia pra você, pra todos os ouvintes, para todos nós.
0: Obrigado.
1: Que Deus nos abençoe.
0: Sempre.
1: Manda aí um alô pra mim, pra toda a minha família, pra todos os meus amigos lá nos Penhas, pras Poderosas, pra todas as minhas amigas, aquele abraço. Um abração pra minha amiga Sadona, pra Irlane Maria, pra todas as minhas amigas aí.
0: Muito
1: beijo,
0: bem.
1: Beijo, Vin Diesel. Ótimo dia.
0: Beijo, beijo, Rosinete. Muito obrigado pela companhia, obrigado pela audiência. Deixa eu mandar um abraço aqui, ó, pro Paulo Ricardo, que mandou mais um áudio aqui, ó. Fala aí, meu jovem.
2: Ô, Janinho, esqueci de falar.
0: Fala aí.
2: De mandar o áudio aí novamente aí. O que acontece? Fala com o Regis e o sorriso vazio, que esse
0: pião tatuado
2: aí ficou estranho.
0: Sorriso vazio
2: é ótimo. Eu esqueci de mandar o áudio, eu lembrei, vim cá perto do carro. Rapaz, aqui com o som, tá ligado, no som do carro. É, vai caça pião tatuado, gente, pelo amor de Deus, o que é que esse homem tá arrumando?
0: Eu não ia falar não, né?
2: Credo, Curuz.
0: Eu não queria falar não, mas...
2: Manda um abraço pra ele aí, nosso querido amigo Regis.
0: Regis.
2: Cria do Recanto da Lagoa.
0: Gente boa.
2: Aqui que é o Paulinho que tá mandando um abraço.
0: Tá dando um recado pra você, Paulo. Muito obrigado pela companhia aí, obrigado pela audiência. Deixa eu mandar um abraço aqui pro nosso amigo Evandro Camargos, o cantor. Ei, Evandro, manda um abraço aqui, né? E tá mandando um recadinho aqui. Só que essa que eu não posso falar não, rapaz. Se eu falar esse nome aqui, que você mandou aqui agora, ó. Mas dá um problema, dá uma amolação. Agora não pode. Esse período não pode. Dá ruim, não pode. Um abraço pra você, viu? Muito obrigado pela companhia aí. Obrigado pela audiência também aqui na nossa programação. Tá cheio de graça, né, beleza? Tá cheio de graça. Fala nada pra você não, viu?
3: É sério isso?
0: É muito sério, viu? Vou nem falar, não pode nem falar. O Carlos Motorista também tá agarrado com a gente. Muito obrigado pela companhia também. 11 horas e 15 minutos. Agora chegando pra você aqui mais sucesso, mais música, tem Gustavo Lima. E a calcinha de renda?

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1: O Supremo Tribunal Federal encerrou a sessão de terça-feira sem definir se o ministro Alexandre de Moraes pode ser investigado pela suposta relação com o ex-banqueiro Daniel Vorcaro. O impasse ocorreu pela discordância sobre o rito que seria adotado no julgamento. E diante deste cenário, pelas regras internas da corte, o ministro Flávio Dino, que pediu vista do caso, tem o prazo de 90 dias para devolver a questão para julgamento. O assunto agora é economia e a União pagou no último mês cerca de 80 milhões de reais em dívidas de estados e municípios. Com isso, o valor desembolsado pelo Tesouro Nacional para cobrir parcelas não quitadas pelos devedores já chegou a 3 bilhões de reais no acumulado de 2026. Os dados constam no relatório mensal de garantias honradas pela União em operações de crédito e recuperação de contragarantias, divulgado nesta terça-feira. Direto da redação com a repórter Sara Faria.
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4: 11:25.
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1: E nesse momento, em Pará de Minas, marcando para você 26 graus, temperatura subindo. Umidade 62%, máxima hoje podendo chegar aos 28 graus e hoje não tem previsão de chuvas, tá?

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1: 11:29.
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3: 11:32.
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3: Muito bem, já de volta, 11 horas e 33 minutos. Daqui a pouco eu trago para você os aniversariantes do dia. E deixa eu falar com ele, diretamente do Posto Vale Verde, com a equipe da Minas Máquinas, Anderson. Como é que tá aí? Como é que tá o movimento aí?
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3: 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Pessoal, 20 minutos faltando aqui pro meio-dia. Chegando agora Matheus Cauã aqui na nossa programação. Já também tem que ir rapidinho o quadro dos aniversariantes. Daqui a pouquinho também, a partir de meio-dia 25, tem programa revista com o amigo Wilson Barreto.

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2: 17 para o meio-dia.
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2: Agora faltando 13 para o meio-dia.
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4: 11 para o meio-dia.
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8 minutos faltando para o meio-dia, Mr. Teló, e a roça vence. Deixa eu mandar um abraço aqui pra gente que faz aniversário hoje, claro, os aniversariantes do dia. Gente, daqui a pouquinho, né? Daqui a pouquinho, a partir do meio-dia 25, tem mais Blitz pra CFM com o Anderson Henrique, diretamente lá do posto Vale Verde, né? Com a turma da a equipe da Minas Máquinas, aqui na programação Espacial FM com Barretola na Radiola, tá bom? E deixa eu mandar um abraço aqui pra Kátia Martins. Hoje faz aniversário, parabéns, Kátia. Felicidade pra você, tudo de bom, viu? Kátia Martins é do bairro Seringueiras, né? Ó, que nunca faltem motivos pra sorrir e pessoas especiais pra caminhar do seu lado, viu? Feliz aniversário. É, a Lurdinha tá te parabenizando. A Manuela Faria também tá fazendo aniversário hoje. Que Deus esteja sempre presente na sua vida, viu? Em cada amanhecer, protegendo você sempre e também sua família, guiando sempre, né, com muito amor. Feliz aniversário a Eliane e Silvano, também abraçando você, Manuela Faria, aniversariante de hoje, e o Matheus Santos, parabéns, que cada sonho floresça no tempo certo e que a alegria seja sua companheira durante todo este seu novo ciclo. Feliz aniversário, muitas felicidades, Eduardo Aparecida e também a esposa Amanda, abraçando o Matheus Santos, aniversariante de hoje. Aos aniversariantes registrados com a gente ou não, parabéns, muitas felicidades e que essa data aí se repita por muitos e muitos anos. Pessoal, 6 minutos faltando para o meio-dia. Agora chegando a música dos aniversariantes de hoje.

0: Bruna Castela e DJ Boss. Não é pressa, é pressão aqui na nossa programação. 4 minutos para o meio-dia. Manda um abraço para Narcisa, tá ligadinho com a gente. Ô Narcisa, um abraço para você. Bom dia, bom dia. Adriana também e Aldete no Santos Dumont. Meninas, beijo, beijo. Muito obrigado pela companhia. Obrigado pela audiência também. Gente, a todos vocês, muito obrigado pela sintonia. Obrigado pela audiência, tá? Ó, amanhã tem mais super sucesso para você a partir das 9 da manhã. Logo mais, daqui a pouquinho, a partir de meio-dia 25, tem o Wilson Barreto e também o programa Revista. E também tem mais Blitz para a CFM com o Anderson Henrique diretamente lá do posto Vale Verde, a equipe da Minas Máquinas Mercedes-Benz. Pessoal, muito obrigado a todos. Ótima e abençoada quarta-feira para todo mundo. Pensamento positivo sempre, guarde com muito amor e carinho. Papai do céu, Deus no seu coração. E a gente se encontra por aí. Valeu demais, gente. Obrigado. Ótima quarta para ti. Ótima meiota da semana que se fala, né?
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2: Ótima tarde, meio-dia 26.
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2: Espacial, meio-dia 27.
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2: E não é que já chegamos, senhoras e senhores. Quarta-feira tá aí, quarta-feira chegou. Meiuca da semana, bebê. Vai começar o nosso Revista Show agora, hein? Chama!
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0: Barreto, ô potência!
1: Ótima tarde para você que é mais Espacial FM. Boa tarde para de Minas, todas as cidades que interligam Centro-Oeste Mineiro. Vamos começar o nosso Revista Show agora. Bora!
2: Você e eu e você.
1: Juntinho! Todo mundo aqui, ó. Entrando no bolinho do Barretinho. Eu e você. Você e eu. Juntinho! Ah, agora eu digo assim, que felicidade estar de volta.
2: 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Felicidade.
1: Que companhia é essa sua, hein? Companhia ilustre, maravilhosa. Pra gente dar aquele esquenta na nossa tarde de quarta-feira. Com a sua audiência, com a sua participação.
3: Boa tarde,
1: gente.
4: Fala, WB. Bom, né?
1: Bom demais.
5: Boa tarde.
6: Boa tarde, Barretinho.
5: Alô, eu sou Barretinho.
1: Alô, alô.
5: Tudo bem com você, amigo?
1: Tudo?
6: Boa tarde.
4: Fala, Barretão. Muito boa tarde, meu jovem.
1: Dá licença. Estamos chegando aí na sua casa, no seu lar, doce lá. Eu tô chegando! Pra você que tá trabalhando, pra você que tá ralando o peito, assim como a gente aqui, que Papai do Céu te proteja aí no seu serviço. Boa relação pra todos os nossos amigos ouvintes na audiência. 105,5. Agora você vai entrar no bolinho do Barretinho, hein? Vai me ajudar aqui a fazer mais um programaço, mais um Revista Show, hein? Tô fazendo o que eu gosto! E daqui a pouquinho você já sabe, né? Vamos movimentar a oferta, o comércio, as promoções disparadas na nossa Blitz Espacial FM. Hoje na voz, Anderson Henrique. Daqui a pouquinho, diretamente da Minas Máquinas, para você que está aí nas imediações do posto Vale Verde, já dá uma paradinha, já faz um pit stop para você conferir aí as grandes oportunidades de negócios, hein? É, tá procurando um bruto? Então você já sabe que a parada é essa, né? Posto Vale Verde, na Avenida Ovídio de Abreu. Daqui a pouquinho, a gente chama ele, Anderson Henrique, na Blitz Espacial FM.
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9: E aí, meu Brad? Beleza?
1: Belê. Vamos começar cantando com o Safadão e o Rei Vaqueiro, Displicente.

existe uma teoria que se chama 90-10, onde uma pessoa tem 90% daquilo que você procura em alguém, só que você foca naqueles 10% que falta. Aí você sai pra rua, se aventura, e realmente você encontra aqueles 10%, mas não se deu conta que perdeu os 90%.

0: Ei, Sofrência, Maiara e Maraíza. 90-10, Sapadão, Displicente aqui, ó. 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
0: Acerte o seu pelo meu, 12:36.
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2: Gente, 12:39.
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2: Aqui comigo, 20 para 1.
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2: E não é que já estamos de volta?
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0: Fala comigo que eu falo contigo. Olha só que privilégio, hein? Blitz Espacial FM tá rolando, já começou já a movimentação, bem cedo. A gente tá sempre no comércio, tá sempre na redondeza, tá nas cidades vizinhas. De repente a gente pode estar chegando aí na sua praça a qualquer momento, hein? Qualquer dia. Só você entrar em contato com o departamento comercial aqui da sua Espacial FM, pronto, e agendar aí pro seu comércio, pro seu estabelecimento, pro seu negócio, né? Qualquer que seja o seu ramo de atividade. A nossa Blitz Espacial FM. Hoje, na voz, você já sabe que é o Anderson Henrique, né? Ele é que tá no comando. Diretamente lá do posto Vale Verde, Minas Máquinas Mercedes-Benz. Seu Anderson Henrique, seja bem-vindo. Boa tarde aqui no Revista Show, meu irmãozinho. Fala comigo que eu falo contigo, seu Anderson. Já tá tudo prontinho por aí? Já tá tudo ok? O que você tá aprontando aí? Você vai contar as novidades pra gente e já falar aqui comigo no 99740105, é o zap que eu tô até teclando já aqui com o Anderson aqui, pra mim já saber como é que tá aí os preparativos, pra gente saber se ele já entra por agora ou não. Tô aqui teclando pelo zap da rádio aqui com ele aqui, já aguardando aí a participação do Anderson Henrique, trazendo pra gente mais detalhes. Ele tá modulando lá nesse momento, que ele escreveu aqui pra mim. Tá modulando o sinal lá. A gente vai aqui fazendo esse serãozinho, dando esse tempinho até que esteja tudo perfeito lá na conexão com o Anderson Henrique. Você já vai dar uma passadinha lá no posto Vale Verde, na Avenida Ovídio de Abreu, 786. Agora sim, depois que modulou, agora conectou.
1: Ô, Barretão, é desse jeito, né?
0: Pois é, mas deixa eu fazer a prévia novamente aqui. Anderson Henrique tá na voz, na Blitz Espacial FM, diretamente da Minas Máquinas. Seja bem-vindo.
1: Muito obrigado, meu amigo. Boa tarde pra você, pra todo mundo ligado na número 1 de Pará de Mingas. Ó, que honra tá falando com você, meu amigo. Obrigado.
0: Meu irmão. Seja bem-vindo, né,
1: pelo
0: sempre.
1: Pelo espaço, pela oportunidade, viu? Que honra.
0: Curiosamente, é a primeira vez, tanto fazendo na Espacial, como agora também aqui no Revista, né? Você fazendo sempre a sua participação.
1: Com muita alegria, viu, Barreto? Bacana. Com muita alegria. Você é um mestre, um professor.
0: Ah, que é isso,
1: meu irmão. É um prazer imenso estar aqui, viu, com você, juntos, né, na nossa jornada, na nossa missão, que é comunicar, que é levar informação, que é se entreter. Obrigado
0: bacana
1: mesmo.
0: Bacana. Seja bem-vindo ao time da Espacial agora, a gente falando ao vivo pela primeira vez.
1: Aí, seja bem-vindo. Agora sim, hein, estreamos, hein?
0: Bacana. Agora fazendo as externas, né, as promoções, né? Isso é bacana também, que aí já é um outro conceito promocional da Rádio Espacial FM, você fazendo as externas, né?
1: Você falou tudo, meu amigo Wilson Marreto, você disse tudo, tá?
0: Legal.
1: E hoje, de uma forma especial, esse momento é dedicado aos nossos amigos que, eu sempre digo, Marreto, carregam o Brasilzão nas costas, cara.
0: Rapaz,
1: carrega esse Brasil de canto a canto.
0: Transporta o progresso, né, do nosso país,
1: abraço,
0: né?
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0: bacana.
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0: Legal, legal, Anderson Henrique, fico no seu aguardo aí, meu irmãozinho.
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0: Show, show, show, show. Opa! Canta, Panda, vai.
3: É

Olha a pequena Eva aí. Ela é pequena, certamente, na estatura, mas ela é grandiosa. Na paixão, né? Eva! Evinha! Essa pequena Eva. Essa foi sucesso no clássico do axé, né? A banda Eva. Pois é, agora esse remix que já tem um bom tempinho, que veio bombando também. Essa releitura ficou bacana, né? Make You Sweat, banda Eva. Essa pequena Eva. A Marilinha cantou pra gente deprê, o Panda cantou Eu Te Seguro. Meio dia e 58 minutos.

0: Nossa, que tristeza.
1: Escuta aí.
0: O barulho do foguete.
2: Não estrelo, que coisa feia, Barreto.
0: Pois é, Bia, pois é. Olha a tristeza de Zé Neto e Cristiano. É.
1: Escuta aí. O barulho do foguete.
0: Tá só começando o nosso Revista Show. 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
0: 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Tá chegando informações direto da redação, daqui a pouquinho na virada do bloco. Anderson Henrique, trazendo as considerações finais da Blitz Espacial FM, diretamente lá do posto Vale Verde, hein? Na Ovídio de Abreu, 786. 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Cola com o Anderson Henrique e o Barretó lá na radiola, vai? 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
3: Apostador acertou as 6 dezenas do último concurso da Mega Sena realizado nesta terça-feira. O prêmio acumulou e está estimado em 102 milhões para o próximo sorteio, que acontecerá na quinta-feira, ou seja, amanhã, às 8 horas da noite. Ao todo, 49 apostas acertaram as 5 dezenas e irão receber cerca de R$ 53 mil cada. Já 3.632 apostas acertaram as 4 dezenas e irão receber quase R$ 1.200. O assunto agora é educação e a Prova Nacional Docente de 2026, conhecida como o Enem dos Professores, será aplicada na tarde do próximo domingo em mais de 800 municípios de todas as unidades da Federação, incluindo o Distrito Federal. A prova terá duração total de 5 horas e 30, com início marcado para 1h30 e encerramento às 7 horas da noite. Vale lembrar que todos os detalhes estão listados no portal do INEP. Direto da redação com a repórter Sara Faria.
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6: Informando 1h03.
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6: Todo mundo ligadinho no Barretinho. O sucesso é aqui onde você estiver. Falamos diretamente da Major Manuel Antônio 208, segundo piso do Predim da Espacial FM. Eu quero você comigo, hein? Aquele volumão, isso. Coloca no talo. Tá chegando aí, ó. Anderson Henrique, Blitz Espacial FM, Minas Máquinas, considerações finais, meu nobres. Fique à vontade.
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6: Que bacana!
9: Meu amigo caminhoneiro, você
6: eu
9: que tá
6: quero saber o seguinte, hein?

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1: 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Ô Barretão, agradecendo a você pelo espaço,
0: tá? Ô meu irmãozinho, que isso?
1: Valeu
0: demais. Eu que
1: agradeço,
0: viu? E te espero já nas próximas Blitz Espacial FM, seu Anderson Henrique. Que maravilha essa cobertura de hoje, que maravilha esse empenho.

0: acima de tudo, mostrando aí toda a credibilidade, né, de quem conhece do ramo do negócio, que é a Minas Máquinas Mercedes-Benz, né, meu amigo? Foi show,
1: exatamente,
0: viu?
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0: Com certeza.
1: Ah, então, meu filho.
0: Aí tem legado, aí tem legado.
1: É tem legado, você falou tudo. Ô, meu amigo, um abraço para você, ótima tarde aí, bom revista para você, um abraço aos ouvintes espacial. E logo mais às 8, você não me abandona não, que tem
0: aí
1: conexão.
0: Sim. Conexão com o Anderson Henrique. Um abraço, meu irmãozinho.
1: Valeu, irmão.
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0: Vamos informar a hora certinha, 1h13.
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3: Ótima meiuca da semana, 1h16.
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3: 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Daqui a pouquinho... Tem pensamento positivo do Revista Show, hein? Nesse meio tempo, vamos cantar com quem? Ah, Diego e Vitor Hugo aí, ó.

0: Pouquinho todo mundo brincando comigo na Cuca Maluca, hein? Já já, tem fala, desafio.
1: Barreto. Boa tarde.
0: Boa tarde. E aí, seu Rony?
1: Capricha minha música bem ótima aí pra nós, tá bom?
0: Ó, toda hora, meu irmãozinho.
1: Pra você.
0: Obrigado.
1: O Anderson Henrique, pra todos da Espacial e pra todos os ouvintes.
0: A família Espacial agradece. Gostei
1: demais do Anderson Henrique, apesar que eu ainda não conheço pessoalmente.
0: Você vai conhecer, né? Então,
1: aí. Eu gostei demais dele. Nossa, gente boa demais.
0: O cara é top, não é, Rony?
1: Blitz dele, né? Tá muito boa. Espacial FM, se esse aqui, onde você estiver, sempre.
0: Tamo junto! Valeu, Rony!

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0: Precisamos de pessoas que elas venham para somar em nossas vidas, né? Ou some ou soma. Jorge Matheus, Rick Astley, Together Forever, Diego e Vitor Hugo, essa moça é pra casar. 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
1: Por favor.
0: 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Tomara.
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0: Agora na Espacial 1h25.
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3: Olho lá fora, olho no clima, minha gente. Olha aí, quartou em meiuca da semana, solzinho tá aí. Agora 28 graus aqui em Pará de Minas, com vento fraco na praça.
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3: 1h29.
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4: Por aqui, 1h31.
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0: É um montão de gente da nossa gente aqui. Vamos chamar a Cuca?
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3: Quem é o cantor?
1: Tema de filmes e novelas.

0: Ai, ai, ai. Já vamos aqui com o nosso assunto do dia. Eu posso perguntar? Hã? Já posso, produção?
1: Posso perguntar?
0: Posso perguntar? Posso perguntar? Posso perguntar? Já tá ok aí? Eu quero saber de você aí, ó. 99740105. Conte-me tudo, não me esconda nada.
2: Posso perguntar seu nome? Quero saber onde você mora.
0: Conta aqui pro Barretola.
2: Quer saber onde a gente namora?
0: Queremos saber de você aí o seguinte: você já esqueceu algo muito importante na sua vida? Que você jamais deveria ter esquecido? O aniversário de um familiar. Nossa, Barreto, esqueci o aniversário da minha mulher, rapaz. Esqueci o aniversário do meu marido, Barreto. Quase rolou separação, hein? De repente você tinha uma reunião. Esqueceu, rapaz, da reunião. Tem isso também, não tem? Aquele horário ali, ó, de um compromisso. Às vezes você não esquece, não é a sua hora, você esquece é o dia, né? Você esquece o dia do compromisso. Isso dá um peteco, isso dá um problemão. Pensa num B.O., hein? Pensa num B.O. Manda pra mim aí, você já esqueceu algo muito importante na sua vida? Que jamais deveria ter esquecido? Você esqueceu de pagar uma conta? Ai, acabei de esquecer aqui agora. Nossa senhora, já era, né? Passou já? Ah, tem que pagar, né? Tem que pagar.

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2: 15 para as duas. 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
6: 12 para as duas.
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6: 10 para as 2.
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0: Eu quero saber de você aí, 99740105. Você já esqueceu alguma coisa muito importante na sua vida que você jamais deveria ter esquecido? Tem gente que esquece, hein?
1: É isso?
0: Tem gente que esquece a festa até de casamento do colega. Meu Deus, festa de casamento. É, parece mentira, mas é verdade, viu?
2: Mas isso não é.
0: Parece
2: justo.
0: Mentira, mas é verdade. Tem gente que esquece. De repente você ficou incumbido de fazer alguma coisa, uma tarefa. Ó, você vigia essa panela aí, que eu coloquei o feijão pra cozinhar. Você esquece, o feijão queima. Você ficou por conta só da panela. Só do feijão, hein? Só do feijão. E aí você acabou esquecendo.
3: Aí, né?
0: Ô, cabecinha, ô, cabeção. Mas é assim mesmo, né? Acontece com todos nós, viu, gente? Você tinha que vigiar lá o feijão, né?
4: Tem comida aí?
0: Tinha que vigiar o feijão. Ô, meu Deus. Vigia o café aí pra mim. É, daqui a pouquinho a água vai ferver. Ou de repente você tá já dando um calorzinho ali no café, né? Você acaba esquecendo e entorna tudo.
5: Quero
0: no
5: café!
0: Fogão. Ai, meu Deus.
5: Quero
0: do céu.
5: Café!
0: Entorna tudo no fogão, rapaz. Que situação, hein? Que situação. Você já esqueceu algo muito importante na sua vida? Que você jamais deveria ter esquecido? Nossa senhora, tem gente que esquece muita coisa, né? Esquece uma consulta. Olha que coisa importante. Aí você pendura lá na geladeira, né? Aquele lembrete, o dia, tudo certinho. Mas às vezes é com muita antecedência, tem isso também. Vai passando aí, sei lá, umas duas semanas, um mês ou dois, dependendo da consulta, né? O especialista. E aí passa o tempo, quando chega no dia certinho, faltando ali uns dois dias, que você deveria ficar mais antenado, deveria ficar mais atenta, perdeu a consulta. Ai, ai, ai. Aí dá um problemão, né? Dá um problemão danado. Manda pra mim aí. O que você esqueceu na vida que você não deveria jamais ter esquecido? 99740105, sapeca aí!
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2: Por você, pra você, do jeitinho que você gosta de ouvir sempre. Pensamento Positivo, hoje chegando um pouquinho mais tarde, tivemos aí, né, a cobertura da Blitz Espacial FM e, consequentemente, também com o horário da transmissão política. E agora, você que está sempre aí pedindo pensamento positivo, daqui a pouquinho, na sequência, a gente já vai copiando e colando. Você já pede aí para mim, viu? Ô, Barretola, copia e cola, que eu vou estar colando com muito carinho, com muito prazer, o pensamento positivo para você aí. Hoje, a história do bambu e da samambaia. Um homem estava cansado da vida. Ele rezava, trabalhava duro, mas nada parecia dar certo. Enquanto outros cresciam, ele se sentia parado no mesmo lugar. Numa noite, já sem forças, ele conversou com Deus e disse: Senhor, por que com os outros tudo floresce e comigo nada vai para frente? E Deus o levou em sonho até uma floresta. Na floresta, ele mostrou duas sementes que haviam sido plantadas no mesmo dia. Olhe, disse Deus, plantei a samambaia e o bambu juntos. Cuidei dos dois com o mesmo carinho. A samambaia, em poucos meses, cresceu forte, verde e cheia de vida. Ela tomou conta do chão rapidamente. Qualquer um que passava já via a sua beleza. Já o bambu, no primeiro ano, nada. No segundo ano, nada. No terceiro, no quarto ano, também nada. Nenhum sinal por fora. Mas por dentro, enquanto todos só viam a terra vazia, o bambu estava criando raízes. Raízes profundas, fortes, que nenhum vento poderia arrancar. Ele estava se preparando para sustentar o tamanho que teria. No quinto ano, finalmente, o bambu rompeu a terra. E em apenas 6 meses, ele cresceu mais de 20 metros de altura. Mais alto que a samambaia jamais seria. Deus, então, olhou para o homem e disse: Meu filho, você tem sido como o bambu. Enquanto os outros crescem rápido por fora, você está crescendo por dentro. As suas lutas, as suas lágrimas, as suas esperas, tudo isso são as suas raízes se aprofundando. Não se compare com a samambaia. O seu tempo de crescer para cima vai chegar. E quando chegar, nada vai te derrubar. Naquela noite, aquele homem entendeu que Deus nunca o havia abandonado. Ele só estava dando a ele uma base muito mais forte. Moral da história. É, meu amigo ouvinte, é, minha amiga, não inveje o crescimento rápido dos outros. Quem cresce rápido por fora, muitas vezes tem raízes rasas. A sua demora não é fracasso, é preparação. Deus está trabalhando nas suas raízes, no seu caráter, na sua fé, para que quando chegar a sua hora de subir, você tenha altura e firmeza para permanecer de pé. Não se esqueça, tudo tem seu tempo. Continue regando. A sua hora está chegando. Você já parou para pensar nisso?
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0: As cowgirl é problemão.
1: Vai mexer com as cowgirl, você vê onde é que você vai parar, vai? É? Elis Justi! Danilo e Davi, eu não sou terapia. 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Aô, trem. 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Não, a camisola do Barretola não. 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Isso, aquela camisa lindona. 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É.
2: Me dê, babai.
1: É. Entra lá na PP, papai. 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
1: Informando, 2:05.
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2: Por aqui, 12:07.
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2: Por aqui na Espacial 12:09.
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2: Eu não sei não. Tem gente que já esqueceu tanta coisa importante na vida, né? Ai, meu Deus do céu, mas eu deveria ter esquecido. Ô, Barreto, eu não deveria. Eu estou perguntando. Posso perguntar? Para você que está chegando agora na nossa audiência. Você já esqueceu algo muito importante na sua vida? Que você jamais deveria ter esquecido? Um compromisso? Se agendou e não foi?
18: Mas isso não é justo.
2: Aniversário de um familiar. Aquele aniversariante importante. Aí você fala assim, nossa, passou batido.
19: E, gente?
2: Meu Deus do céu. Dependendo de quem for a pessoa, hein? Se arruma um problemão, hein?
19: É isso?
2: Se arruma um biozão danado, viu? Dependendo da pessoa, né?
5: Ah, que peninha!
2: Alguém deixou um recado pra você? Pra você passar pra alguém? Ó, fulano de tal. Vai chegar tantas horas, você passa pra ele esse recado? Ou pra ela essa mensagem pra mim? Fazendo. Aí você vai, o que acontece? Esqueceu. Você esqueceu de passar o recado que deveria ter passado. Ixi, isso dá um PT. E eu quero ouvir de você aí.

0: 740105, vamos lá. O que é que você esqueceu aí? Que você não deveria ter esquecido? Que era muito importante, hein?
1: Eu não sei como é que as pessoas escutam esse programa, viu?
0: Ah, o pessoal mandando mensagens aqui. Boa tarde, Barreto. Quem é? O nosso amigo Evandro. Ô, Barreto, eu já esqueci o aniversário da minha esposa. Nossa Senhora! Logo de quem que ele foi esquecer? Esqueci o aniversário da minha esposa. Ela joga na minha cara até hoje. E já tem muitos anos. É, seu Evandro. Aí a vaca foi pro brejo. Esqueceu o aniversário logo da esposa, rapaz. Meu Deus do céu. Aí você arrumou confusão aí. Hã?
2: Olha a
0: faca, hein? Cuidado, hein? Aí ela arrumou confusão feio. Arrumou. Ah, nem. Tinha que ser da esposa, gente.
3: Barreto, boa tarde.
0: Boa tarde.
3: Eu tô cadastrado aí na camisa, não sei se eu vou ganhar ela não, mas...
0: Uai, tô torcendo aqui, ué.
3: Se cadastrar valer, tá não, valendo,
0: lógico.
3: Então a camisa pra ser tem um sucesso é aqui.
0: Lógico, tem que cadastrar pra tá concorrendo, viu, Antônio Cardoso. Ô, Antônio, tô aqui, ó, na fezinha, cruzando os dedinhos por você aí. Falou, meu irmãozinho, boa sorte. Fala comigo que eu falo contigo.
4: Ô, Barretola da Radiola, ô, fala a hora, Barretola.
0: Flaivão.
4: Tamo junto e misturado, né?
0: Aí, ó, 2h12 agora, hein? Esse é o Flavão. Flavão tá na audiência com nós sempre, né, rapaz?
4: Flavão Pelejão, aqui do Marte Minas, nós conversamos aqui.
0: Você é top, irmão. Você é top. Depois você manda a resposta aqui pra Cuca Maluca também. Viu, seu Flavão? Gente da nossa gente, figuraça. Gente boa da praça. A Daniela tá lá no bairro São Luís. A Daniela tá dizendo... A Daniela tá dizendo aqui que ela esqueceu... Ela esqueceu, foi uma reunião, gente. Reunião da empresa. Ela chegou aí. Só quando ela chegou lá, já tinha meia hora. Tava rolando a reunião. Pensa numa vergonha, Barreto. O carão que eu fiquei. É. Depois ainda tem o esporro ainda da patroa. Tem o esporro da patroa, da chefa, né? É, a chefa. A chefa chegou na chincha. Tá vendo? É porque muitas das vezes, determinadas situações que acontece da gente esquecer algo, pode ser interpretado como desdém, como pouco caso, mas não é, o dia de cabeça quente. Simplesmente isso, né? A pessoa tá naquele dia lá, atravessada de problema, ou de repente acontece um imprevisto, e no meio do caminho aquilo ali desandou tudo, né? Acabou desandando a situação. Beleza! Nosso amigo Jorge Arruda, tá lá em Nova Serrana, tá marcando audiência aqui com nós. Depois você manda seu bairro aí, ô Jorge, pra gente salvar aqui no seu cadastro. Bacana? Um abraço pra todos aí de Nova Serrana, sempre nos dando o privilégio da audiência, né? Aqui o Maurílio, tá lá no bairro São Luís, o Maurílio tá dizendo que ele esqueceu... Ah não, essa aqui é mais uma daquelas. Ele tinha que comprar o bolo do aniversário da sobrinha dele... Assim que ele saísse da empresa, passasse mais cedo, comprasse o bolo. Ele esqueceu de pegar o bolo. Ai, meu Deus. Menos mal, o bolo já estava pronto. Aí arrumaram a correria na hora do parabéns e tiveram que ir atrás do bolo. Ai, ai, ai. Ei, ai, ai. Aí o tempo fechou. Aí o tempo fechou. Faz parte, né?
5: Aí mente!
0: Pensa no aperto, hein? Gustavo Lima!

0: Na hora, Marretola. Wilson Barreto, boa tarde para você, sua equipe e para todos os ouvintes. Estou na escuta, viu? Na Maciota, hoje eu estou descansando. Feriado de cidade, né? KKKKKKK.
1: Ô Barretinho, aqui quem tá falando é o Marcelão do Recanto da Lagoa. Queria mandar um abraço pra Nair, pro Valentino, pra toda a turminha do Recanto. Mandou uma música bem bonita, oferece pra nós. Você ainda tá na escuta aqui todos os dias, viu, Barretinho? Que não falha, não. Aqui é 24 horas no ar, espaço FM. O Marcelão do Recanto da Lagoa, boa tarde. Tchau, obrigado.

0: Prado. Sinal disfarçado. Só vou beber mais hoje, hein?
1: Aham.
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4: Pará de Minas segue recebendo sol, hein, gente? É quarta-feira ensolarada. Agora 28 graus aqui na cidade, umidade relativa do ar 47%.
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4: 2:30.
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4: Espacial 2:33.
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4: Manda, manda, manda.
21: Aquela que eu quero ouvir.
4: Vamos mandar aquela com Cleiton e Romário.
22: Respira fundo.
4: Isso.
22: O melhor tá por vir.
4: Tomara. Chuva de bênçãos.
22: Não sabe.

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1: Tá aí, gostei.

0: Ele sacode na nossa quarta-feira. Eita, ferro, sou. Os Barões da Pisadinha. Recairei. O Michel Teló cantou pra gente. Aí a roça vence. Tiaguinho, ela é demais. Cleiton e Romário, chuva de bênção. Você tá sabendo, né? 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
1: Cadê você?
0: Tô te esperando. Olha quem tá mandando respostas pra Cuca Maluca. Hoje o nosso assunto do dia é o seguinte. Você já esqueceu algo muito importante na sua vida que você jamais deveria ter esquecido? Hã? Festinha de aniversário de alguém da família. De repente você tinha que levar um recado, passar uma mensagem, um recado pra alguém, você esquece. Colocou a panela no fogo, tinha que vigiar a panela. Queimou o feijão. Queimou o arroz. Esqueceu aí da reunião na empresa. Nossa senhora. Tem caso aqui que eu vou te contar, viu? Já teve ouvinte que esqueceu o aniversário da esposa. Esqueceu o aniversário da mulher. Você ouviu mais cedo nós trazendo aqui já algumas respostas, né?
2: Deixa eu contar uma potoca pra você.
0: Pensa!
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0: Na Espacial, 11 para as 3.
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0: Na Espacial 7 para as 3.
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0: Agora, 5 para as 3.
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0: Oi! Olha o Evandro Júnior chegando aí com o Diego e Vitor Hugo, ó. Caí na sua lábia.

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8: Tá bom?
9: Ah, meu Deus.
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1: Ótima quarta, 3:10.
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2: Aqui comigo, 3:12.
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2: Ai, meu Deus do céu. Aquele dia que você esqueceu algo muito importante. Não era pra ter esquecido, mas esqueceu, né? É. A gente esquece até de pagar a conta, né, gente? Isso, a gente esquece de pagar a conta.
5: É isso?
2: É. Conta é algo muito, muito importante. Às vezes a gente acaba esquecendo, não é mesmo? Ai, ai, ai. Você tinha aí um compromisso? Já tava tudo agendado, tudo certinho? Você esqueceu? Qual que foi o episódio, hein? Você não deveria ter esquecido, mas você acabou esquecendo.
6: Já lembrei aqui, Barreto, o que eu esqueci.
2: Olha o Antônio aí, ó.
6: Já esqueci um copo de água e café fervendo fogo, torrou tudo, secou tudo, empurtiou, joguei fora.
2: Você tá doido!
6: E três panelas de pressão também já não explodiu, mas só ai, que danificou susto. Tudo.
2: Nossa
6: e
2: senhora.
6: E se foi o que eu esqueci. Não tem jeito de voltar atrás mais, não.
2: Ei, já muito. Era. É, foi o café, mas não adianta chorar o leite derramado. Falou aí, Antônio. Ô, Antônio, era o café mais gostoso do dia. Seria, né? Seria o cafezinho. Aquele boquinha mais gostoso do dia, rapaz. E o negócio deu ruim.
7: Quero café! É.
2: Nossa
7: quero
2: senhora.
7: Café!
2: Mas acontece, né? Isso acontece. E é um perigo, né, gente? Esquecimento relacionado a coisas que estão no fogo, né? É. Tem que ficar na alerta aí, né? Tem que ficar na alerta, viu? Fica na alerta aí pro negócio não dar ruim, hein?
8: É. Olha, Barreto, um dia eu esqueci de ir no médico.
2: Oh, meu
8: porque
2: Deus.
8: Meu cachorrinho tinha morrido num dia. Tadinho, eu fiquei com tanta dó. Aí deu aquele esquecimento de ir no médico. Aí na outra vez eu fui e falei com ele por que eu não fui. Esse esquecimento, de vez em quando, eu tenho. Especial vento, essa aqui sempre, é a Naí do Recanto.
2: Ô, Naí, coitado do cachorrinho dela, morreu no dia, aí a cabeça fica quente, né? A cabeça fica quentíssima, meu Deus do céu. 3:14 agora. Fred e Fabrício, você não cuidou na sua espacial.

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3: O serviço de necrópsia do ML de Pará de Minas pode voltar a ser realizado temporariamente em Betim. O auxiliar de necrópsia que atua na unidade vai se afastar por 2 anos, em licença, sem remuneração, para assumir uma nova oportunidade de trabalho. Segundo a Polícia Civil, 3 profissionais estão em treinamento e um deles deverá assumir a função em Pará de Minas. Porém, ainda não há previsão de quando o substituto vai começar. A situação preocupa as autoridades, já que o serviço local foi retomado apenas em agosto do ano passado. E a organização da Expo Agro 2026, cancelada em Pará de Minas, definiu 13 de outubro como prazo final para devolver o dinheiro dos ingressos. A decisão foi anunciada após consumidores relatarem atraso nos reembolsos. Segundo as empresas responsáveis, todos os valores serão devolvidos integralmente, sem cobrança de taxas, pelo mesmo meio de pagamento utilizado na compra. A Expo Agro estava prevista para acontecer entre 10 e 13 de setembro, mas foi cancelada por questões de viabilidade operacional e econômica. Direto da redação, repórter Sérgio Viana.
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6: Confira, 3h26.
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5: Olha aí, o solzão tá instaladão hoje, hein, rapaz? É 29 graus aqui em Pará de Minas. Para você que vai pegar o estradão, alerta amarelo de tempestade, atenção redobrada.
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1: Aqui comigo, 3h29.
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1: Por aqui, 3h32.
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1: Vamos dar uma estica. No ano de 1986, essa é a versão remixada da Regina. A canção Baby Love. Amor de bebê. E aí? Tudo prontinho? A nave espacial decola com você agora, hein?

0: Você lembra dela? Menina gente boa, né, rapaz? Ela começou na gaiola das popozudas. É a Valesca. Ela trabalhou como frentista nos postos de combustíveis. Fez um grande sucesso, né? É, continua aí, ó. E a gente mata a saudade relembrando aqui na discoteca. Beijinho no ombro. Virou meme na época, né? O pessoal começou a fazer até a tatuagem de beijinho no ombro. É, colocava aquela boquinha de batonzinho, né?
1: Mas isso não é justo.
0: Isso, a mulherada fazia lá as tatu. Em homenagem a Valesca.
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0: Ótima quarta, agora 13 para as 4.
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0: 11 para as 4.
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3: Agora, 9:04.
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6: Fala, Barretola, que é o Beto Pintor. Bom, não, tá eu, o Breninho Pintor e o Herê. Pintor. Ele mandou um abraço, você falou?
3: Ô, meu amigo, muito obrigado. Ô, Beto. Ô, Herê. A turma da

0: Diego e Arnaldo. Direto, Cristian. Vai cair a água. Minha mulher. A Margarida Hermes está lá no Santos Dumont na audiência comigo. A Adriana, lá no Santo Antônio. A Beatriz Rodrigues, no São Francisco. Tem aqui também a Cristiane Costureira. As meninas da costura aí. Um abração pra vocês, muito obrigado pelo carinho da audiência sempre, viu? Tá chegando na sequência mais um campeão de audiência. Você vai ficar agora com o Igor Araújo e o Sozé. É um sertanejo que é bom demais, né? Quem leva o kit da Espacial? Ah, vai sair pra você, quer ver? Lucimara de Carvalho Assunção. Ela reside no Recanto da Lagoa, final do telefone 7380-7380. Ela se deu bem, hein? Ganhando aí o kit da Espacial FM, chaveirinho, copão, mais a camisa da Espacial FM. Eita, nós! Aí, ó, já bateu o sino, hein? Já bateu o sino.
1: Está chegando a hora,
0: é hora de partir.
1: Me dá uma dor no peito, tem que ir embora, te deixar.
0: Chora não, neném. Amanhã tem mais Revista Show, meu bem. A gente se encontra com as graças de Deus, o nosso regente maior.
1: Graças a Deus.
0: Some não, hein? Falou!
2: Ah, turminha, prosa ruim.

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2: 4 horas.
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3: 4:03.
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5: 4 e 6.
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0: Boa tarde! O papo agora é comigo! Sejam todos bem-vindos a mais um programa que se inicia neste momento na nossa Espacial FM. No ar, a partir de agora, o sertanejo bom demais!
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0: Boa tarde pra você na sintonia da melhor Espacial FM. A partir de agora, sertanejo bom demais.
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0: Vamos chegando, moçada, que a casa é nossa, hein? Iremos juntos na mesma frequência, levando a emoção da música sertaneja até logo mais às 19 horas, claro. O seu carinho através da mensagem de texto e de áudio aqui no nosso zap. Participe!
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0: Ele não podia faltar, né? Já está aqui operando a máquina sonora. É o homem que faz a mágica do som aqui no nosso programa. O sonoplasta do sertanejo bom demais, o Sozé!
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0: É quarta-feira, né, Sozé? Chegamos no meio da semana e hoje muita coisa bacana vai rolar aqui no nosso programa. Nós teremos aqui, ó, perguntinha, teremos a informação, Jornal da Cidade em sua segunda edição. Teremos também o abraço da moçada bacana aqui no programa, né? E pra começar, Sozé, pra começar... Adalberto e Adriano, primeiro do bloco musical, escancarando a porteira do sucesso, a porteira da saudade, do sertanejo bom demais.

uma das duplas que encantou o nosso país, o nosso Brasilzão, Adalberto e Adriano. Eu não contava com isso. Gente, é sertanejo bom demais, é saudade, é espacial, é programa diferenciado na grade da programação. 4:13, chegou o momento, né? De trazer aí a nossa perguntinha de hoje, a nossa brincadeira. Nesta metadinha da semana, quarta-feira bacana, hoje, vale ou não vale? Ó, a informação que nós vamos trazer aqui no Sertanejo Bom Demais, você vai fazer uma análise nessa informação. Se ela vale ou se essa informação não vale. E atenção, a informação é a seguinte, preste bastante atenção na informação de hoje, preste atenção. Michel Teló ficou famoso primeiro como jurado de TV e só depois virou cantor. Essa informação vale ou essa informação não vale? O cantor Michel Teló, ele ficou famoso primeiro como jurado de TV e só depois virou cantor. Vale ou não vale essa informação, hein? A partir deste momento, envie sua mensagem, participe aqui com a gente no 999-740-105 e tem presente hoje no programa. Aquele help, aquele socorro pra você, meu amigo, pra você, minha amiga, dona de casa. 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Faça o seu cadastro, cruze os dedinhos e boa sorte! Tem um botijão de gás te aguardando no final do sertanejo. Vou falar em sertanejo. Olha a música que vem chegando aí. É mais uma saudade. É Zezé de Camargo e Luciano. Você vai ver o modão.

0: Alexandre, a marca de um beijo. 4:21. Ótima tarde pra você. Acompanhando a Espacial, o sertanejo bom demais. Quarta-feira, hoje, vale ou não vale? A informação, hein? Michel Teló ficou famoso primeiro como jurado de TV e só depois virou cantor. E aí? Essa informação, ela vale ou essa informação não vale? E aí? Vamos lá, Sazé, vamos trazer participações, vamos trazer abraços à turma, marcando presença aqui com a gente, a Jaqueline Gomes. Ô, Jaqueline! Seja bem-vinda, Jaqueline! Tá marcando presença em Onça de Pitangui. Um abraço pra você, viu, Jaqueline? Muito obrigado pela participação, pela audiência aqui na nossa programação. O José Antônio, todas as tardes carimbando a participação aqui na nossa programação também, né, Sazé? É, lá em Ribeirão das Neves, tá abraçando o Shaolin, abraça todos os ouvintes de Pompéu, abraça todos os ouvintes de Lagoa da Prata, de Pará de Minas e também de Ribeirão das Neves. Um abraço pra você, viu, José Antônio? Obrigado aí pela participação, pelo carinho, aqui com o Sertanejo Bom Demais. Tem mais abraços, né? A Vanessa! Ô, Vanessa! Tá ligado com a gente em Antunes, dizendo que a informação vale! Ai, ai, ai. Vanessa, um abraço pra você, um abraço a todos aí de Antunes, na audiência aqui do nosso programa. Ela apareceu, ô Conceição!
1: Oi, Guaraújo, boa tarde. Boa tarde, José. É a Conceição aqui da Vila Ferreira. Ô, Igor, sobre sua pergunta aí, não vale. 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
0: Conceição, não vale não, Conceição. O que é isso? Então não vale não. Na sua opinião, a informação não vale não, Conceição. Ai, ai, ai, vale ou não vale, gente? Michel Teló ficou famoso primeiro como jurado de TV e só depois virou cantor. E aí? Lembrando que hoje, no final do nosso programa, tem um botijão de gás te aguardando aqui, viu? É, nós vamos sortear no final de Sertanejo Bom Demais. É a promoção Gás de Graça Espacial FM. E lembrando que hoje tem também a Vitrolinha do Seu Zé. A partir das 18 horas, Vitrolinha, a manivela do Seu Zé. Ó, nós vamos aceitar a sua indicação musical, hein? Às vezes tem aquela canção que faz tempos que você não ouve, que você gostaria de ouvir novamente. Manda a indicação pra cá, o nome da música, quem canta. O Seu Zé vai escolher duas canções pra tocar na vitrolinha dele depois das 18 horas. Então participe! Hoje tem a vitrolinha do Sonoplasta! E nós vamos fazer um intervalo, né, Sozinho? O intervalo vem chegando. Ó, já vem mais abraços, mais participação, mensagem de texto, mensagem de áudio. Não saia daí, hein?

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2: 4:25.
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1: Gente, nesse exato momento, tempo aberto com a temperatura marcando 28 graus, a umidade 47%.
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1: 4h32.
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1: É o Sertanejo Bom Demais. Ô, tardezinha de quarta-feira. E o tempo, hein? Que tempo atrapalhado é esse? Ó, chove, depois do nada para a chuva, o tempo abre, vem aquele solzinho. Ah, pode se confiar no tempo ou não, hein? Tá diferente o tempo, né, gente? É, o clima tá diferente, né? Nossa senhora. Bom, 4 horas 33 minutos, você marcando presença, você participando com a gente no Sertanejo Bom Demais. Hoje, com a seguinte brincadeira, vale ou não vale? A informação, Michel Teló ficou famoso primeiro como jurado de TV e só depois ele virou cantor. E aí, essa informação vale ou esta informação não vale? Michel Teló ficou famoso primeiro como jurado de TV e só depois virou cantor. Vale ou não vale? Tem um botijão de gás te aguardando no final do Sertanejo Bom Demais. É a promoção Gás de Graça Espacial FM. E hoje tem... Hoje tem a vitrolinha do seu Zé. A partir das 18 horas, você que ainda não enviou a sua indicação musical, envia aqui pra gente. Quem sabe hoje ele escolhe a sua música pra tocar na vitrolinha dele. A Raimunda já tá mandando aqui, ó. Ô, Raimunda! Seja bem-vinda, Raimunda! E ela tá falando, olha, por gentileza, pede o seu Zé pra anotar essa música pra quem sabe tocar na vitrolinha dele. Zé Teixeira, aliás, na verdade, Teixeirinha. A música do Teixeirinha, ela chama Quase Peguei. Teixeirinha, Quase Peguei. Anota aí, viu, seu Zé? Teixeirinha, Quase Peguei. Indicação musical da Raimunda. Ô, Raimunda, um abraço pra você, viu? Muito obrigado pela participação. Já no bairro São José, tem ela também por aqui participando. Minha amiga Sônia Silveira. Ô, dona Sônia. Boa tarde pra senhora. Boa tarde a todos aí do bairro São José na audiência aqui do nosso programa. Agora, a Elinete. Ô, Elinete. Tá ligadinha no Serra Verde. Ô, Elinete, dizendo que a informação vale, viu, seu Zé? Ela tá postando aqui que a informação vale. Elinete, um abraço. E o Ronaldo?
2: Boa tarde, Igor Araújo. Boa tarde, seu Zé. Pra todos os ouvintes aí, Sertanejo Bom Demais. Essa informação vale, sim. Espacial FM, sucesso é aqui. E onde você estiver, Ronaldo Martins.
1: Grande Ronaldo Martins, o pé de valsa do forró de Itaúna. Um abração pra você, Ronaldão. Então quer dizer que a informação vale pra você, Ronaldo? Tá certo então, viu? Um abraço, seja sempre bem-vindo ao nosso programa. O Edson também ligadinho com a gente no Grão-Pará. Ô, Edson! O Edson já tá dizendo ao contrário, viu, José? Tá dizendo que a informação não vale. Olha aí! Olha, olha! É isso mesmo que você ouviu, viu, José? O Edson tá falando aqui que a informação não vale. E ele também tá indicando uma musiquinha para a vitrolinha do senhor. Ele tá falando, olha, André Andrade na vitrolinha, Cama Fria. Olha aí. Anotou aí, José? André e Andrade, Cama Fria. É, será, hein? E essa música vai tocar na vitrolinha do seu Zé a partir das 18 horas? Será, hein? Vamos lá! Com Cleiton Camargo agora! Meu coração! Ah, meu coração chorou! É saudade, é sertanejo bom demais! É uma viagem no mundo da música sertaneja clássica! No mundo da música sertaneja raiz! Ô, modão bom som!

0: Daniel! É um discurso ensaiado, o modão dos bons! Pra você que gosta de uma boa música sertaneja, conferiu o Daniel fechando mais um bloco do Sertanejo Bom Demais nesta tarde de quarta-feira. Abração pra você, viu? Que tá aí ligadinho, ligadinha no Sertanejo Bom Demais.
1: Que prazer!
0: Você que ainda não está participando, participe com a gente. Envie sua mensagem.

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2: 4:48.
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7: 4:53.
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3: 4h55.
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Gente, 5:02. É o sertanejo bom demais, é a nossa Espacial FM. Boa tarde pra você que tá chegando agora, trabalhou bastante hoje. Muito obrigado pela sua sintonia, viu? Um grande abraço pra você que marca presença sempre no Sertanejo Bom Demais. Hoje com a seguinte brincadeira, vale ou não vale? A informação que estamos divulgando aqui é a seguinte. O cantor Michel Teló ficou famoso primeiro como jurado de TV e só depois virou cantor. E aí, gente? Essa informação vale ou essa informação não vale? O cantor Michel Teló ficou famoso primeiro como jurado de TV e só depois virou cantor. Vale ou não vale? Vamos lá, Sazé. Vamos trazendo abraços, vamos trazendo mais participações. Lembrando que a partir das 18 horas nós temos o quê, hein? Nós temos o quê a partir das 18 horas? A vitrolinha do seu Zé. Hoje tem também, hein? Envia pra gente a sua indicação musical, que nem a Marlene Viegas. Ela que é do bairro Santos Dumont e tá dizendo o seguinte, olha Igor, pede o seu Zé pra tocar na vitrolinha dele, Chico Rei e Paraná, Leão Domado. Ela tá na escuta do nosso programa, tá lá no bairro Santos Dumont. Um abraço pra você, viu Marlene? Obrigado pela participação, pelo carinho aqui no Sertanejo Bom Demais, hein? Mais abraços, mais participações. Alô, Gregório! Gregório também, ó, com o ouvido colado no rádio, acompanhando aí o nosso programa Sertanejo Bom Demais. Um abração pra você, viu, Gregório? Muito obrigado pelo carinho, pela audiência. A dona Geralda também, né, tá sempre na escuta aqui do nosso programa. Um abraço! Tem mais, Sazé. No bairro São Francisco? Quem é que tá chegando no bairro São Francisco? Beatriz! Ô, Beatriz! Seja bem-vinda, Beatriz! Muito obrigado pela audiência. Ela que é fanzona da dupla João Paulo e Daniel, tá pedindo uma de João Paulo e Daniel. Se tiver no ponto aqui, viu, Beatriz? Você vai conferir, pode ter certeza disso. E um abraço a todos do bairro São Francisco na audiência aqui do nosso programa. Vambora, Sazé, vamos trazer mais uma.

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2: 5:09.
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1: 5:12.
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3: 5:16.
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1: Moçada, é o sertanejo bom demais, olha nós aqui de novo, hein? Mais um bloco do nosso programa, você marcando aquela presença bacana, participando com a gente. É, a turma tá bacana demais, né, Sozé? É mensagem de texto, é mensagem de áudio, é o pessoal ligado na Espacial, né? A Vera Lúcia, ô Verinha, participando com a gente e dizendo, Sozé, que a informação... Que a informação não vale. Ela está dizendo, olha, a respeito aí da informação que vocês estão trazendo do Michel Teló, ele já era cantor antes de ser jurado, então a informação não vale. Olha, Vera Lúcia. Pois muito bem, a informação que nós estamos divulgando é essa aqui, ó. Michel Teló ficou famoso primeiro como jurado de TV e só depois virou cantor? Essa informação vale ou essa informação não vale? Hoje nós vamos sortear um botijão de gás da promoção Gás de Graça Espacial FM, dando um help pra você aí na sua cozinha, né? Tem um botijão te aguardando no final do programa. E lembrando também que a partir das 18 horas nós teremos a vitrolinha do seu Zé. Aquela vitrolinha, a manivela que seu Zé tem. Você vai indicar aí, ó, a sua música preferida ou aquela que faz tempos que você não ouve, que você quer ouvir para matar a saudade. E o seu Zé poderá escolher a sua música para tocar na vitrolinha dele. Então, ó, envie para cá a sua indicação musical, porque a partir das 18 horas tem a vitrolinha do seu Zé. E o Antônio? Ô Antônio, como é que é o negócio aí?
2: Oi, Braus, boa tarde. Essa pergunta que você tá fazendo aí deve ser verdade mesmo, viu? Eu acho que sim, ela é válida, viu?
1: Antônio Cardoso, do bairro Patafufo. O Antônio já está indo ao contrário da Vera Lúcia, dizendo que a informação vale. Olha! Michel Teló ficou famoso primeiro como jurado de TV e só depois virou cantor. E aí? Vale ou não vale essa informação? Ai! Vamos lá, vamos trazer mais uma. É o Gustavão, Gustavo Lima, tocando em frente. Oh!

0: Nossa casa! Deixa eu mandar um abraço ao José Geraldo! Ô, Zé Gerardo!
1: Boa tarde, Igor. Essa informação sua não vale.
0: Não vale não, José! Um abração pra você aí em Carioca, viu? Muito obrigado pela participação, pela audiência. Então, o José Geraldo dizendo que a informação não vale não! Alô, Jailson!
2: Ô, seu Igor, boa tarde. Quartou, né, que as fala, né? A semana já tá voando, depois de amanhã já é sexta de novo. Tá bom, né? Estando vivo, tá bom, né? Se estiver no pão da goa, oferecer de 0 a 100 para não esquecer de ninguém. Falou, patrão? Tô no meio da baixarada aqui. Hoje não quer cantar, não. Até mais.
0: Jailson! Um abração pra você, tá no meio da bicharada, Jailson! A bicharada não quis cantar, não! Mas um abraço pra você, Jailson Amaral! Tá sempre na escuta em Campo Alegre! Acompanhando a nossa espacial! Um abraço, viu, Jailson? Seja sempre bem-vindo, viu? Bom, e pra você que tá chegando nesse momento, nós temos a seguinte brincadeira aqui no nosso programa. Hoje vale ou não vale? Nós estamos divulgando uma informação e você irá dizer se essa informação vale ou se esta informação não vale. Michel Teló, conhece o cantor Michel Teló? Pois muito bem. A nossa informação diz o seguinte, que Michel Teló ficou famoso primeiro como jurado de TV e só depois virou cantor. Vale ou não vale essa informação, hein? Participe com a gente, viu? Nós vamos sortear no final do programa um botijão de gás na promoção Gás de Graça Espacial FM. E lembrando que a partir das 18 horas teremos a vitrolinha do seu Zé. Você que ainda não enviou a sua indicação musical para tocar na vitrolinha do seu Zé, dá tempo de você indicar, viu? Quem sabe o seu Zé hoje escolhe a sua música e toca na vitrolinha dele. Participe com a gente!

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2: 5:31.
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1: Gente, a temperatura 27 graus em Pará de Minas. Tempo parcialmente nublado. Umidade relativa do ar 53%.

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2: 5h34.
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5: 5h37.
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1: Juntos até as 19 horas, levando a emoção da música sertaneja aqui na nossa programação, na frequência 105.5 Rádio Espacial FM. Bom, e nesse horário, né, nós sempre estamos trazendo aqui reflexões, né? É aquela conversa de coração para coração. E hoje eu quero falar com você que precisa recomeçar. É, quarta-feira. E talvez você esteja olhando para a sua vida e pensando: ah, eu queria voltar no tempo. Pois é, talvez existam escolhas das quais você se arrepende. Palavras que gostaria de não ter dito. Oportunidades que perdeu. Pessoas que afastou, erros que ainda dói quando você se lembra deles. Mas existe uma coisa que o passado não pode fazer. Ele não pode impedir você de recomeçar. Você não pode mudar o ontem, mas pode escolher o que fará com o dia de hoje. E talvez Deus esteja dizendo ao seu coração: ei, levante-se. Não porque tudo ficou fácil, mas porque ainda existe caminho pela frente. Recomeçar não significa esquecer o que aconteceu. Significa aprender com aquilo que aconteceu. Significa reconhecer os erros, assumir responsabilidades, pedir perdão quando for necessário, e decidir que o passado não terá a última palavra sobre o seu futuro. Talvez o seu recomeço seja pequeno. Começar um tratamento, voltar a conversar com alguém, organizar a vida, abandonar um hábito que estava destruindo você, procurar ajuda, voltar a sonhar, ou simplesmente levantar da cama e dizer: hoje eu vou tentar mais uma vez. Não despreze os pequenos começos. Uma grande mudança muitas vezes começa com uma decisão pequena. Você não precisa saber exatamente onde estará daqui a um ano. Precisa apenas saber qual é o próximo passo. É isso mesmo. E quando não souber, peça direção a Deus. Ele conhece caminhos que você ainda não consegue enxergar. Então, ó, não desista de você. Não permita que um capítulo difícil faça você acreditar que a história inteira acabou. Não! De forma alguma! Ainda existem páginas que não foram escritas. Ainda existem encontros, aprendizados, oportunidades e motivos para continuar, viu? Que Deus te dê coragem para recomeçar, sabedoria para fazer escolhas diferentes e força para não desistir no meio do caminho. Talvez hoje seja apenas o começo, mas todo recomeço começa assim, com um passo. Dê o passo para recomeçar. Que Deus abençoe a sua quarta-feira, que te dê saúde, que te dê forças para este recomeço. Tá bom? 5 horas e 41 minutos. Ótima tarde para você na sintonia, acompanhando o sertanejo bom demais. Na meiuca de semana, né? Lembrando que daqui a pouco, às 18 horas, teremos o momento da nossa oração.

Gente, 5 horas e 51 minutos. Um abraço pra você curtindo o sertanejo bom demais da nossa Espacial FM. Alô, Lívia Zumira. Ligadinha com a gente no Walter Martins. Tá dizendo que gostou hoje da reflexão. A gente agradece o carinho, viu, Lívia? Muito obrigado pela participação. Que bom que você gostou aí da nossa reflexão de hoje. Eu agradeço a audiência. E nós temos aqui a seguinte perguntinha no programa hoje. A nossa brincadeira vale ou não vale, hein? A informação é essa: Michel Teló ficou famoso primeiro como jurado de TV e só depois virou cantor. Essa informação vale ou não vale, hein, gente? Participe você também, 99974-0105.

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2: 5,55.
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2: 5h59.
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2: 6:01.
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2: É o sertanejo bom demais. Nesta tardezinha, né? Finalzinho dela, início de noite, nós vamos trazer agora a nossa oração. É hora de falar com Deus.

Senhor. Chegamos ao meio desta semana com um coração agradecido. Obrigado por nos conduzir até aqui, por cada livramento, por cada força que o Senhor nos deu quando o cansaço parecia maior. Nesta hora abençoada, Pai, abençoe quem está voltando para casa, quem ainda está na lida do campo, na estrada, no trabalho ou cuidando da família. Derrame saúde sobre os enfermos, consolo sobre quem está aflito e esperança para quem espera por dias melhores. Que a paz entre em cada lar da nossa querida Pará de Minas e também das comunidades, cidades vizinhas. Senhor, afaste o medo, a tristeza e toda a preocupação. E renove nossa fé para seguirmos firmes até o fim desta semana. Que a noite seja de descanso, proteção e bênçãos. Amém.

0: Rei, Paraná, alma transparente. Essa é bonita demais, hein? Alô, Magrelo!
1: Ô, Igor Araújo. Boa tarde, Igor. Ô, Igor, essa informação aí é falsa. Ele ficou famoso há muito tempo, aquela sanfoninha oito baixos dele. Ah, se o homem rasga o dedo mesmo, viu? O homem é bom mesmo, viu? Aqui, fala com o seu Zé que eu vou passar mais tarde lá pra ele não esconder o caderno de mim não, viu? Vou passar lá, não vou falar fiado não, não é briga. Só falar esconder o caderno. Espacial, sucesso é aqui, manda um alô pra galera aí, ó. Pancinha, Pelezinho, Rebeca, Expedita, Penha, Cowboy, Repolho. E a minha família, Santos Dumont aí, tá tudo te ouvindo aí. Espacial, sucesso é aqui.
0: Magrelo, Magrelo, um abraço pra você aí nos Caldas, viu, Magrelo? Muito obrigado pela participação. O senhor ouviu, né, Sozé?
2: Fiat tá trancado, Fiat tá enterrado. E com missa de 7 dias.
0: Aí, ó. Ô, Magrelão, tem jeito não, hein? Fiado na mercearia não existe, não. Tem mais. Quem é que tá chegando agora no Sertanejo Bom Demais, hein?
3: Boa tarde, que é a Neuza do Belvedere. Não vale. Essa pergunta não vale. Deus abençoe vocês aí da rádio.
0: Neuza, Neuzinha, Neuzona, tá ligada com a gente lá no Belvedere. Ô, Neuza, muito obrigado pela participação, pela audiência. É, hoje nós temos aqui a seguinte brincadeira no programa. Vale ou não vale? A informação é essa. O cantor Michel Teló ficou famoso primeiro como jurado de TV e só depois virou cantor. Essa informação vale ou essa informação não vale, hein? Lembrando que hoje nós iremos sortear um botijão de gás da promoção Gás de Graça Espacial FM. É hoje, hein? Se você ainda não fez o seu cadastro no nosso aplicativo, cadastre-se e boa sorte. Lembrando também que daqui a pouco nós teremos a vitrolinha do seu Zé. Daqui a pouquinho. Deixa eu mandar um abraço aí de Neia. É a esposa aí do Theo, tá sempre na escuta do nosso programa. Oi, Dineia! Seja sempre bem-vindo, uma ótima tarde. Muito obrigado pelo carinho de sempre, pela audiência. O Vitinho de Pequi também passando por aqui. Ô, Vitinho! Abraçando aqui, ó, a Marcele, em Nova Serrana. Um abração, Marcele, em Nova Serrana. Também ligada aqui no Sertanejo Bom Demais. A Cleusa em Divinópolis. Ô, Cleuzinha! Boa noite pra você, Cleuzinha! Ó, nós vamos fazer um intervalo. Já já vem chegando o Jornal da Cidade em sua segunda edição. E depois, a vitrolinha do seu Zé. Fique sempre com a gente na nossa Espacial FM!

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7: 6h22.
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10: É você sempre muito bem informado aqui nas ondas da 105.5. A partir de agora, então, dentro do sertanejo Bom Demais, está começando a segunda edição do nosso Jornal da Cidade. E hoje você confere que corpo em avançado estado de decomposição é encontrado em área de mata. Guarda municipal prende homem por suspeita de agredir esposa e o filho autista. E confira ainda, vai pesar no bolso. Passagens de ônibus intermunicipais de Pará de Minas para BH ficam mais caras após reajuste.
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10: É você com as principais informações da nossa região no comando da segunda edição do Jornal da Cidade. Eu, Hugo Lacerda, te faço companhia nesta quarta-feira, 16 de setembro, aqui nas ondas da 105. É você sempre muito bem informado.
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10: O que mais a gente recebe ultimamente é a notícia que vai pesar no nosso bolso, né? Olha, as passagens do transporte coletivo rodoviário intermunicipal em Minas ficaram mais caras desde a última semana. O reajuste foi autorizado pela Secretaria de Estado de Infraestrutura, Mobilidade e Parcerias. O percentual do aumento varia de acordo com a rota percorrida. Para as linhas operadas em vias asfaltadas, o aumento é de 6,7%. Já os itinerários que circulam pelas estradas não pavimentadas e registram um maior aumento, que é de 7,5%. Os novos valores cobrados na passagem não incluem as taxas de embarque das rodoviárias, nem o valor de eventuais pedágios cobrados ao longo do trajeto, segundo informou o órgão. Para os passageiros que embarcam em Pará de Minas e têm como destino a capital mineira, por exemplo, os valores já estão sendo aplicados pelas empresas. Na Aviação Santa Maria, os usuários que saírem da cidade para BH vão pagar agora R$ 50,39. Já na Aviação Sertanejo, o valor é um pouco mais caro. Ficou em R$ 51,36, quase R$ 1 de diferença. De acordo com o Ayrton Portes, representante da Aviação Sertaneja, a atualização tarifária é um procedimento anual que está previsto nos contratos de concessão com as empresas de ônibus. O cálculo atual considera a variação acumulada dos custos operacionais registradas entre junho de 2025 e julho deste ano, com o peso relevante do valor dos combustíveis, peças de recomposição, serviços de manutenção, desgaste dos veículos, tributos e remuneração dos motoristas e funcionários.
11: Sempre uma vez por ano aumenta. Aí aumentou 6,7%, aí a passagem para o Horizonte, que era 48,41, passou para 51,36 centavos. Essa diferença aí de uns 3, 4 reais de uma passagem para Belo Horizonte, o aumento foi muito não. Mas sempre assim, de ano em ano, tem esse aumento de passagem. Que é os custos, né? Você sabe como é que é as coisas, tem o diesel que gasta, é pneu, essas coisas assim, né? Então, de vez em quando tem um reajustezinho, porque senão vai ficar muito defasado também, a empresa vai ficar perdendo. Aí para não ficar perdendo, de ano em ano tem esse reajuste nessa média aí. É o máximo dessa faixa de 6% e pouco, quanto muito já chegar a 10%, mas não é isso não. Sempre é 6%, 7% mesmo o aumento que tem todo ano.
10: Sempre tem aumento, então, pra gente. Olha, os passageiros que pretendem viajar podem consultar a tabela atualizada das tarifas diretamente nos sites do Departamento de Estrada e Rodagens de Minas Gerais e também das empresas de ônibus, onde ainda é possível comprar passagem de forma antecipada, sem necessitar ir ao terminal. Pessoal, noite de quarta-feira decisiva para o Atlético na Sul-Americana. Daqui a pouquinho mesmo, o Galo entra em campo para uma disputa contra o Santos, precisando reverter o placar de 2-0 no jogo de ida. Desta vez com o apoio já dos torcedores que chegam em grande número da Arena MRV. Antecipadamente foram vendidos mais de 35 mil ingressos, são esperados pouco mais de 40 mil pessoas. O horário é um pouco ruim, Arena MRV ainda vazio, o público está chegando nesse horário de 7 horas em Belo Horizonte, com trânsito e tudo mais, fica um pouco mais difícil. Mas o jogo agora, 7 horas da noite, o Galo então precisa reverter o placar. Lembrando que uma vitória por 2 gols de diferença leva a disputa por pênaltis. Se o Atlético vencer por 3 ou mais gols de diferença, classificação direta. Empate da Santos, vitória do Santos, da Santos também. Então é a oportunidade do Atlético disputar então mais uma semifinal de Sul-Americana. Lembrando que o outro confronto já está definido. O Vasco da Gama ontem se classificou vencendo em casa 2-0. E o Boca Juniors eliminou o São Paulo após um empate no Morumbi. É o futebol, bola rolando amanhã na primeira edição do Jornal da Cidade. A gente traz todos os detalhes dessa partida. Para os atleticanos fazendo aquela figa, daqui a pouquinho a bola rola. Os cruzeirenses já vão ligar daqui a pouquinho o secador, que eu sei. Mas é muito bom acompanhar o futebol. Estarei ligado para poder amanhã trazer os detalhes para você na primeira edição. Porque agora eu vou para o intervalo. Daqui a pouco eu trago notícias policiais.

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1: Olha, vamos de notícias da Guarda Municipal de Nova Serrana, que prendeu um homem de 49 anos suspeito de agredir a companheira e o filho dela de 21 na comunidade de Areias. A equipe foi acionada ao local onde a mulher de 43 anos relatou aos agentes que teria sofrido agressões físicas e verbais praticadas pelo companheiro. Informou ainda que o filho, que possui transtorno do espectro autista, também teria sido agredido. Após receber as informações, a equipe realizou diligências e localizou o suspeito em um estabelecimento comercial. As vítimas foram conduzidas para atendimento médico. O homem foi encaminhado para a delegacia para registro da ocorrência e adoção das medidas cabíveis. Mais um caso, infelizmente, de feminicídio. Dessa vez, o homem até agredindo o filho que tem autismo. Que tristeza. Pessoal, olha só, um corpo em avançado estado de decomposição, foto já está no arroba espacial FM, hein? Foi encontrado pela Guarda Municipal em uma área de mata do bairro Cidade Nova, também em Nova Serrana, a guarda trabalhando bastante por lá. A guarda foi acionada via 153 para averiguar uma denúncia sobre possível presença de um corpo nesta área, então, nas proximidades de um loteamento novo, aos fundos do bairro Cidade Nova. Em buscas, a equipe localizou o corpo humano em avançado estado de decomposição. Diante da constatação, foram adotadas as medidas de isolamento e preservação do local com acionamento dos órgãos competentes. A perícia técnica da Polícia Civil realizou os procedimentos de praxe e, após a liberação, o corpo foi encaminhado para o serviço funerário responsável, sendo o caso ainda investigado pela Polícia Civil. Tá aí, essas foram as notícias dessa quarta para muita gente, com cara de segunda-feira ainda, né? Pessoal que emendou o feriado segunda e terça, hoje tá início de semana, mas mais curtinha, né? Amanhã já é quinta-feira e eu trago mais informações na primeira edição do Jornal da Cidade, que começa às 10 para 8. Mas lembrando que a qualquer momento tem direto da redação. Por aqui, a notícia não para, tem música, tem diversão, tem promoção, mas também tem muita informação. E mais informações você pode pegar através do JC Notícias. .com.br e do arroba Espacial FM, é você sempre sintonizado e conectado com a gente. Pessoal, uma boa noite a todos, continuem agora com sertanejo, que é bom demais!
0: Termina aqui a edição de hoje do Jornal da Cidade. 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
3: É o nosso programa, o Sertanejo Bom Demais. E a turma, seu Zé, marcando presença aqui com a gente. Ô, povo bom, só. Ó, lembrando que daqui a pouco nós teremos a vitrolinha do seu Zé, hein? É daqui a pouquinho na nossa programação. Deixa eu mandar um abraço. Também ligadão, marcando aquela presença, o Almir Pereira. Alô, Almir! Um abração pra você, rapaz. Obrigado pela participação, pela audiência aqui com a gente na nossa Espacial FM. Uma ótima noite, Almir! Eu acho que ele é de Divinópolis, né? Ele tá aqui, ó, uma foto aqui no perfil com a Cleuzinha, também de Divinópolis. É de Divinópolis, Almir? Depois você me conta, viu? Um abraço, seja sempre bem-vindo, uma ótima noite. A Flávia também ligadinha com a gente. Ô, Flávia! Ela tá falando aqui sozinha, ó, a informação a respeito do Michel Teló, Igor, não vale, viu? Não vale. E eu gostaria, se possível, de ouvir na vitrolinha do seu Zé a música Cachorro Amigo. Quem é que canta Cachorro Amigo, hein, Flávia? Depois você me conta aqui, tá bom? O Denilson Rodrigues, no Vila Maria. Alô, Denilson! Um abração pra você também. Muito obrigado pela participação e pela audiência na nossa programação. Vambora, seu Zé! Vamos trazer mais uma!

0: Gilberto e Gilmar, foto 3x4. Música só. Esse é o nosso programa Sertanejo Bom Demais. Alô, Geraldo Pintor. Um abraço pra você, viu, Geraldo? A Nair Macedo também ligadinha com a gente no Recanto. A gente agradece a audiência. Ó, no próximo bloco, a vitrolinha do seu Zé.
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1: Gente, nesse exato momento em Pará de Minas, a temperatura está marcando 29 graus. Tempo aberto.
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1: 6h47.
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1: Gente, é o nosso programa Sertanejo Bom Demais e trazendo agora a vitrolinha do seu Zé. A primeira indicação foi dele, o André. André tá ligadinho com a gente. Na verdade, não foi o André, foi o Edson, né, seu Zé? O Edson lá no Serra Verde. O Edson pediu aqui André e Andrade, Cama Fria. Foi a escolha aí do Edson. O seu Zé puxou a indicação dele e vai tocar também, né, seu Zé? E temos aqui uma outra indicação. Quem enviou foi a Marlene Viegas, do bairro Santos Dumont, pedindo Chico Rei Paraná, Leão Domado. Também o seu Zé puxou e vai tocar agora na vitrolinha. Vamos lá? É a vitrolinha do seu Zé no Sertanejo Bom Demais.

Chico Rei Paraná. Leão Domado. Oh, e assim nós vamos finalizando. A vitrolinha do seu Zé aqui no Sertanejo Bom Demais. Alô, Luiz Fernando, em Fortuna de Minas, um abraço. A Adriana Clemente, também a Dona Odete no bairro Santos Dumont. Boa noite.

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2: 6h57.
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2: 6h58.
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2: 6h59.
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2: demais. Gente, trazendo agora a resposta da nossa brincadeira de hoje, que foi a seguinte. O cantor Michel Teló, ele era jurado de TV antes de ser cantor. Essa informação vale ou não vale? É agora! É agora! A informação, gente, não vale! A informação não vale, não! E quem tá levando pra casa um gás da promoção Gás de Graça Espacial FM? Hoje quem fatura é Márcio Antônio de Faria. Márcio Antônio de Faria, ele que é do bairro São Cristóvão, final de telefone 2773. E aí, Sozé, nós faturamos? Ah, não é possível, não? Vambora, Sozé, vambora então, porque amanhã tem mais Sertanejo Bom Demais a partir das 16h. Gente, uma ótima noite. Fiquem todos com Deus e até amanhã. Bye, bye.

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1: Acerte o relógio, agora 8:01, boa noite.
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4: 8:04.
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4: E aí, simbora para mais uma noite? Que delícia estar com você. Anderson Henrique pedindo licença pra estar com você até às 11. Vem comigo, vem, não me abandona não. Você sabe que às 10 tem o nosso Moda de Rancho. E ó, um montão de música boa pra gente fechar o meio da semana. É, meio da semana. Quarto.

A partir de agora já pode, pode muito. E eu quero você participando, tá? Através do 999-74-0105. Aí o que que você faz? Seleciona aquela que você gosta e às 10 a gente vai tocar pra você. Vamos tocar sim, vamos relembrar, vamos matar a saudade. Momento nostalgia vem pedindo passagem aqui dentro do Conexão. E eu quero que você escolha aquela moda bem bonita pra gente poder curtir junto às 10. Tá combinado? Tamo fechado? 999-74-0105. Ótima noite pra você que tá em casa, você que tá aí fazendo aquele cardio, tá na sua caminhada aí, coisa boa, pelas ruas de Pará de Minas, é bom, né? O tempinho, né, deu aquela segurada na chuva, fez muito calor hoje, né? Não vai esquecer de se hidratar, viu? Muita água aí, você sabe, né? É só amostra grátis pro verão, tá faltando uma semana pra gente chegar na primavera, o inverno tá na reta final e esse calorão tremendo hoje em Pará de Minas, então não vai esquecer da hidratação que é muito importante. Pra você que tá aí no trânsito, obrigado pela carona, coisa boa tá com você, tá? Valeu mesmo! Você que tá no trabalho assim como eu, vamos juntos, ó, e prometo, tá? Vai passar rapidinho, vamos juntos, 8 horas

0: 16 minutos. É quarta-feira, 16 do 9 do ano 2026. Temos a metade, sim, a metade da terceira semana de setembro, 38ª do ano. Até aqui, temos 259 dias, 259 momentos que já viraram história. 106 dias para a gente findar e começar um novo ano. É, 2027. E você quer assustar mais um tiquinho? Estamos chegando no final, isso mesmo, na reta final da década de 2020. Meus amigos, aproveite bem o seu tempo, tá? Aproveite bastante o seu tempo, a sua energia, porque né, é a verdade nua e crua, passa muito rápido. Mas, como eu sempre digo toda noite, sempre há tempo, você ainda tem tempo de fazer aquilo que você tanto quer, que você tanto gosta e aquilo que precisa ser feito também. É só você fazer a sua parte que o resto acontece. Pode ter certeza disso.
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0: Ó, falando nisso, tem gente que tá esperando a segunda-feira da semana que vem para começar, né, uma nova oportunidade, uma vida nova. A segunda-feira já tá cansada dessa promessa, viu? Faça a sua parte, tenho dito. 8 e 7, vamos começar com Maiara e Maraíza.
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Talvez não tão distante. O som da Adele, Rolling the Deep, lá de 2010. Essa música fala sobre raiva, decepção e também o fim de um relacionamento. Mistura aí um soul, blues, gospel e pop, né? E a batida é bem marcante. A música é bem gostosa de se ouvir, né? Agora são 8h13. Tá chegando o Felipe Rodrigo. É mais sucesso por aqui no somzão da Espacial FM. Chorando sem ver. 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
1: Ah, eu sei que já, eu sei que já. Israel e Rodolfo, voltou quem não voltava. Felipe Rodrigo chorando sem ver. Adele, Rolling the Deep. E ainda Mayara e Maraíza, Você Faz Falta Aqui. E assim a gente fecha a nossa primeira sequência por aqui, tá? Lembrando, você que tá chegando agora, você sabe, né? Às 10 o nosso modo de rancho. Daqui a pouquinho, na volta do intervalo, mandar aquele alusão pra você que já tá aí com a gente. Sim, mandar aquele abraço especial pra você ligado aqui com a gente. Você que tá em Pará de Minas, você que tá por aí pelas cidades vizinhas, você que tá passando por aqui, pode mandar pra cá, tá? 37 99 740 105. Eu tô aguardando você, vem comigo! Especial. O sucesso é aqui. Dá vontade de sair cantando junto com essas vinhetas, né? Daqui a pouquinho tem mais. Você não sai daí, não.
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0: só aqui, né? Só aqui, né? Vamos lá saber. O Igor trouxe agora há pouquinho o resultado. Vamos saber quem foi? Vamos lá. Parabéns aqui pra ele. O Márcio Antônio de Faria. É, o Márcio se deu bem. Lá no São Cristóvão. Final do telefone 2773. Márcio Antônio de Faria. Faturou, hein? Faturou. No finalzinho da tarde de hoje. O seu gás cheião. Ô, Márcio, coisa boa, hein? Coisa boa, porque é sempre daquele jeito, faz uma raiva, né? Mas faz uma raiva, mas ó, olha que beleza. Tá garantido o seu gás por conta da Espacial FM. Márcio Antônio de Faria, lá do São Cristóvão. Faturou, hein? E você? Amanhã você sabe, né? Amanhã tem churras na faixa, tá? Ó, amanhã tem churras na faixa e você pode faturar. Aí pra você participar, você tem que correr pro aplicativo. Então corre lá, participe e boa sorte. 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
0: Ó, Pará de Minas tem neste momento céu limpo, 22 graus é a temperatura e a umidade relativa do ar em 71%. A mínima para esta noite é de 18 graus.
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0: De volta, agora são 8h26, até às 11. Simbora, vamos lá, porque ó, todo mundo chegando pra participar, só você que fica aí nessa, né? É, fica fazendo isso comigo não, participa aí, tá? Manda pra cá, é sempre um prazer imenso estar com você, viu? 99974-0105. Aí você escolhe aqui a moda bonita e a gente vai tocar pra você daqui a pouquinho às 10. Por que daqui a pouquinho, Anderson? Porque o relógio girando já marca quase 8h30. São 8h27 agora, às 10. Nosso momento de saudade, nosso momento de nostalgia é o nosso moda de rancho. Deixa eu abraçar aqui, de forma muito especial, ele que já tá com a gente, né, Rony?
1: Oi, Anderson, tudo bem?
0: Tudo jóia.
1: Hoje eu vou mudar a música, tá bom? Manda ontem aí, eu pedi uma pra você, mas só que eu esqueci o nome dela. Era até do Zezé. Mas hoje eu quero uma do Ginigeno, Diplomado.
0: Diplomado,
1: tá bom?
0: Vamos tentar localizar pra você, Roninho.
1: Tá você, FM, CS aqui e onde você estiver. Ah, ofereço pra você, tá bom?
0: Obrigado, meu amigo, obrigado. Aqui, ó, tem mais um.
1: Como sempre, nunca esquecer de mandar um abraço pra sua digníssima,
0: obrigado,
1: né?
0: Obrigado.
1: Pode faltar não, né?
0: Amorzinho, sempre tá ligado.
1: Fico um abraço pra você, né? E ela também, né?
0: Obrigado, meu querido.
1: Se você é FM, se é essa aqui, e onde você estiver, sempre,
0: tamo
1: toda hora.
0: Tamo junto, Rony, tamo junto. Inclusive, aqui eu esqueci, Anderson, tem mais informação.
1: Tô lembrando aqui, como eu sempre falo, né? Eu mando um abraço pra sua digníssima e pra você também. O Fofo também não pode faltar, né?
0: É, o Fofo também.
1: Manda um abraço
0: fiel
1: aí pra ele, tá bom?
0: Com certeza.
1: Se você é FM, se essa aqui.
0: Ô, Rony, um abraço pra você também, sempre ligado com a gente, sempre participando aqui ativamente. Um grande abraço, meu irmão. 8h28, deixa eu trazer, ele também tá por aqui. Alô, seu Gregório do Chup Chup, o Gregório e a Dona Geralda estão lá com a gente.
2: Boa noite! Manda a próxima pra nós aí, viu, parceirão?
0: Com certeza, meu parceiro. Um abraço a você, meu amigo Gregório, Dona Geralda aí ligados com a gente também. Tá até mandando, gostei, viu? Gostei, pode mandar mais vezes, viu, seu Gregório? Um abraço pro senhor aí e pra Dona Geralda. Quem também tá por aqui é a Beatriz, né, Beatriz? Boa noite pra você no São Francisco. Já pediu aqui também uma moda muito bonita, por sinal. João Paulo e Daniel, Poeira na Estrada, anotado aqui, viu, Beatriz? Deixa eu abraçar também aqui, lá no bairro Vila Federação, que tá com a gente, né, senhor?
3: Oi, Anderson Henrique.
0: Oi, senhor.
3: Boa noite com alegria, Anderson
0: sempre
3: Henrique.
0: Sempre.
3: É a Conceição aqui da Vila Ferreira.
0: Um abraço a você,
3: tô aqui
0: querida,
3: ouvindo você, viu, Anderson?
0: Ah, obrigado.
3: Um beijo no seu coração. Especial FM, sucesso aqui onde você estiver.
0: Ah, esse carinho não tem preço, ó. Um beijo pra senhora também, viu, dona Conceição, donação, aí na Vila Ferreira. Ó, sempre também, sempre ligada. Meu abraço todo especial. Agora eu vou lá pro bairro Recanto, porque, claro, eles estão sempre com a gente também, sempre em sintonia, a todo momento. Alô, Marcelão, diz aí, meu amigo Marcelão.
4: Boa noite, meu amigo Anderson Henrique. Aqui quem tá falando é Marcelão do Recanto Lagoa. Queria mandar um abraço pra Nair, pra Valentina e pra você. E pra toda a turminha do Recanto. Manda aí pra mim no modo de rancho, é Gilberto Gilmar, foto 3x4.
0: Boa.
4: O Marcelão do Recanto Lagoa, Anderson. Boa noite. Tchau, obrigado.
0: Valeu, Marcelão.
5: Boa noite, Anderson Henrique. Gostaria de oferecer uma música pro Marcelo, vai de Totominha do Recanto. Manda pra mim aí, é Duque Dalvan, Raço na Areia.
0: Ó, clássico, hein?
5: Especial FM, sucesso aqui sempre.
0: Abraço pra vocês aí. Valeu, Marcelão. Valeu, Nair. Ótima noite aí. Estão sempre com a gente, sempre ligados. A Vera também tá comigo, né, Vera? A Vera Leite, lá no bairro das Graças, tá ligada também. Pediu aqui a Adalberto e Adriano. É, Culpados. Bonita demais, hein? Hein, Vera? Que é isso, hein? Que clássico é da música sertaneja de Adalberto e Adriano. E a gente vai curtir junto, com certeza, tá? Obrigado também pela sua companhia. Ótima noite pra você também, aí no bairro Nossa Senhora das Graças. Vamos lá pra Pitangui, porque ele chegou. Ó, tava ligado, viu, ô Roninho? Tava ligado. Ô, Fofonete, diz aí. Fofonete, como é que é o negócio, bombonzão?
6: Boa noite, Anderson. Fofonete, original de Tangui. Mandou um abraço pra Creu, pra Penha, pro Rony, pro Binho, o cremosão que derrete gostoso, o Reinaldão. Hoje o bombonzão tava com vozeirão na Brits, né?
0: Que é isso? Ele é demais. Um papo, um beijo pra você, Pita. Uma simpatia em pessoa. Obrigado mais uma vez pela presença. Você viu só, né? Você viu só desde cedinho, né? Estávamos por lá na nossa ação junto com a Minas Máquinas. Obrigado, viu? Tá sempre acompanhando, né? É sobre isso. Um abraço a você, meu amigo. E obrigado pra toda a turma também. Esse pessoal maravilhoso, né? Esse pessoal maravilhoso sempre com você aí. Essa turma legal demais. E de Pitangui, nós vamos lá pra Uberaba. Alô, Triângulo Mineiro, pra poder abraçar o Cristiano. Opa, aqui de Uberaba, manda um alô pras minhas três mulheres, em especial a minha mãe, a dona Geralda, a minha filha Yasmin e a minha esposa Marlene. Ô Cristiano, um abraço todo especial para você. Coisa boa saber que você tá aí conectado com a gente, direto do Triângulo Mineiro. Obrigado mesmo, tá? E mais uma vez, vou abraçá-las aqui de forma muito especial. A dona Geralda, que é a sua mãe, a sua filhota, o amor da sua vida, tenho certeza disso, a Yasmin, e também a sua esposa Marlene. Obrigado mesmo, Cristiano. Uma excelente noite para você, viu? Obrigado mesmo aí pela companhia e continue a nos acompanhar, viu? Um abraço a você aí na querida Uberaba, rapaz, região do Zebu, né? Pra você que não sabe, a 262 levou esse nome pela rota do Zebu, onde é muito forte, né? Esse tipo de criação. Cristiano, um abraço a você, meu querido. Ah, deixa eu abraçar também aqui. Ah, que coisa boa, que alegria. Ô, gente, ao longo, né, da nossa estrada, da nossa história, a gente vai fazendo amizades, e amizades que ficam pra vida, né? Amizades que a gente leva pra vida. E eu acabei de receber a mensagem que me deixou muito contente. É da dona Inês, é a mamãe Inês. Dona Inês, ó, um beijo pra senhora. Tá lá no bairro São Pedro. E ela, né, sempre me acompanhou, acho que me conhece, né, desde muito pequeno, né, lá do bairro São Pedro. E ela mandou pra mim aqui: boa noite, Anderson, consegui te achar. Saudade de você, saudade de senhora também, viu? Depois irei aí pra dar um abraço, viu? Disse aqui que bom ouvir sua voz novamente. Fiquei muito feliz em ter você de volta em nossas casas. Um forte abraço, dona Inês. Eu só tenho a agradecer, viu? Pelo carinho, né, pela amizade de tantos anos, né? Obrigado mesmo, tá? Um beijo carinhoso para a senhora e espero, né? Espero poder estar entrando aí, que as portas estejam sempre abertas, viu? Muito obrigado mesmo, tá? Um abraço todo especial para a senhora Dona Inês do bairro São Pedro, ó, e tenho certeza, né, que tem uma turma aqui que vai saber de quem eu tô falando, né? Nosso eterno trailer do Dedé, rapaz, das antigas lá, da década de 2005, né? Meu abraço à senhora, viu? Obrigado mesmo pela companhia, toda a sua família aí com a gente também, viu? Muito obrigado mesmo. E lá do bairro São Pedro, eu vou voltar na Vila Ferreira porque ela tá comigo. É a Cida, né, Cida?
7: Oi, Anderson, boa noite, tudo bem?
0: Tudo ótimo.
7: Eu gostaria de ouvir a música de Ed Brito e Samuel, Ponto G, que eu ofereço à minha irmã Nadir, lá em Carneiro, que adora essa música, tá?
0: Que coisa boa, tá anotado.
7: E pra vocês, né, aí da rádio, obrigado. Um abraço, especial FM, sucesso aqui.
0: Muito obrigado mesmo, viu? Ô Cida, boa noite pra você também, viu? Deixa eu abraçar também aqui o Gleison Reis, que tá ligado.
8: Ô, Anderson. Ô, Gleison. É um prazer enorme estar no seu programa.
0: Ô, Gleison, o prazer é meu.
8: É a primeira vez que, né, eu mando áudio. Um abraço pra você, uma boa noite abençoada pra você.
0: Amém.
8: Pra todos os ouvintes, viu? E que Deus continue te abençoando, o pessoal alegre, igual você tá falando aí, né? Te conhece desde menino. É isso aí, meu jovem. Viu? Deus te abençoe, você aí.
0: Amém.
8: Uma noite abençoada, preparada para você.
0: Amém. A você também,
8: Você Gleison. Seja esse radialista aí, viu? Com muito Deus e Nossa Senhora.
0: Sempre,
8: Deus te abençoe, jovem.
0: Amém, Gleison. Amém. Obrigado mesmo. Recebeu uma mensagem Gleison dessa.
8: Reis, do bairro Seringueira. Espacial FM, sucesso aqui sempre. Tchau, obrigado.
0: Ah, o Gleison, obrigado mesmo, tá? Por toda a energia, de muitas bênçãos, isso é maravilhoso, tá? Obrigado mesmo. E ó, já que você disse que é a primeira vez, pode participar mais vezes, viu? Pode escolher a moda, pode mandar o seu abraço, seu alô. Fique à vontade, meu amigo. Obrigado mesmo, recebo, tá? E claro, né, que Deus continue a abençoar você também, meu amigo. Gratidão imensa e um abraço pra você, o Gleison Reis, lá no Seringueiras com a gente. Valeu demais, tá? E você, o que você tá arrumando? Manda pra cá que eu quero a sua participação por aqui. 99974-0105. Por aqui, tá chegando Zé Neto e Cristiano. Largada as traças, 8h35. Boa noite. Cristiano.

0: Nada, Hugo e Guilherme, coração na cama. Ainda Bruno e Marrone, na conta da loucura. A Loki com Reims, Arthur com Work With My Love, Zanetti Cristiano, largado as traças. E assim, fechamos mais uma sequência por aqui do nosso Conexão. Vamos fazer um intervalinho? Paradinha rápida, eu já volto. Você não sai daí não, é rapidinho, pera aí.
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0: Agora são 8h47.
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1: Agora 8h49.
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1: Agora 8h52.
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No sonzão da Espacial FM, a Vicky, faltando agora 2 minutos para as 9. É o Gustavo Lima com o Espetinho.